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1: 21 horas e 9 minutos.
2: Boa noite!

0: Boa noite!
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Aí pra vocês, 22 horas e 8 minutos. You made me feel like a new man. A partir de agora na sua 94 FM, Sabadão VIP, hoje sábado, dia 15 de agosto de 2026. Sabadão VIP pra vocês, olhem gente, participa 3532-6081. Ou acrescenta 15-3532-6081. 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Também, gente, hoje será sorteado aí um almoço lá no Jack Kate Restaurante, lá do nosso querido amigo Fernando. Para você fazer seu pedido, tá aí o pedido para vocês, tá certo? 15-996-44-2558 ou 15-998-62-1822. E aqui na sua 94 FM, Sabadão VIP, começa mais ou menos assim, ó. Aí chega a minha primeira de hoje na sua 94, a banda Passarela. Fique!

0: Passarela. Fique!
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0: Aí, com essa música, eu quero mandar um abraço aqui para o Fernando lá da Copisa, também o Paulo Yugi e o Alan da Sabesp, todo o pessoal, os amigos lá curtindo a programação 94 FM no Sabadão VIP. Aí chegando para vocês, a banda Para Que Toca, Teu Brilho Comigo, 22 horas e 14 minutos.

0: vocês a banda Para Que Toca. Olha que banda linda, hein? Com a música Teu Brilho Comigo.
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0: Aí pra vocês, 22 horas e 18 minutos. Quero mandar um abraço, meu carinho, nosso querido amigo, o Cláudio Cooper, tá lá ouvindo a gente, né, Cláudio? Cláudio Cooper Ciclo, tá lá ouvindo a programação 94 FM. Boa noite, Paulinho Santos, estamos na audiência, sucesso, meu irmão. Sucesso pra você também, Cláudio. Tudo de bom aí. Nosso querido amigo Cláudio lá do Cooper Ciclo, ouvindo a programação. Também um abraço lá para o Paulo Jung e toda a família Jung ouvindo a programação. Ele pediu aí, ó, Cintura de Mola, pra nunca mais chorar.

0: Aí pra vocês, Cintura de Mola, pra nunca mais chorar.
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0: Aí chegando pra vocês a banda Brilho do Sol. Vou beber de novo. 22 horas e 22 minutos.

0: Tá aí pra vocês, 22 horas e 25 minutos. A banda Brilho do Sol, Vou Beber de Novo.
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0: Quero mandar um abraço lá para o Rubão, lá da Quitanda. Aí, J.

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Aí pra vocês, 22h32. Quero mandar um abraço ao pessoal que estão participando aqui no 3532-6081. Agora a gente vai numas músicas bem românticas, o pessoal aí tá pedindo e participando, tá certo? Um abraço aí, nosso querido amigo Pedrão, guardião lá da Confesa 2, né? Abraço, Pedrão. É o Vigia lá da Confesa 2, lá ouvindo a programação 94. Também o Manuel, ô Manelzinho Vieira, né? Tá ouvindo a programação, né, Manuel? Ele pede uma música com a Cindy Lauper, ele oferece para a Valéria do Jardim Regina, perto da Fafita. Olha aí, tá apaixonado o garoto, né? Abraço, Manelzinho. Tá lá ouvindo a programação 94FM. Também abraço lá o meu querido Cláudio Cuperciclo. Tá lá ouvindo a programação, né, Cláudio? É, tudo bom pra você e toda a sua família aí ligado na programação 94. Também, boa noite, Paulinho Santos, aqui o nó, que é seu amigo, nosso grande amigo está lá ouvindo a gente, né? Grande fera. Lá o... Ele tá ouvindo a programação, isso. Meu abraço, meu carinho a todo o pessoal aí, lá do Jardim São Paulo, né? Tô mandando um abraço a todo o pessoal aí, tá certo? Também o Kiko Corte, tá ouvindo a programação, né, Kiko? O Kiko oferece, deixa eu ver aqui. Boa noite, Paulinho Santos, aqui o Kiko Corte. Tenha um abençoado final de semana a você e toda a sua família. Ontem, é hoje, né? Hoje foi o aniversário, continua, né? Aniversário da sua esposa, né? E do filho do nosso querido amigo Kiko Corte, o Thiago. Parabéns, Thiago. Parabéns à esposa aí do Kiko Corte, né? Feliz aniversário, que muitos e muitos anos de vida a vocês, tá bom? A todo o pessoal ligado junto com a gente, também quem está ligado com a gente, vamos ver. Boa noite, Paulinho Santos, aqui é Rodrigo Oliveira, quero participar do sorteio. Olha aí, todo o pessoal já participando, tá certo? Boa noite, Paulinho Santos, estou aqui na escuta, curtindo muito a programação. Aqui é Jacira Johnson, olha aí, Jacira Johnson, ouvindo a programação 94. Boa noite, toca Eu Te Amo, como é que é a música linda aqui do Felipe Falcão, né? A Márcia Marciano, tá apaixonada, olha a música, olha aí. Boa noite, toca a música Eu Te Amar, porque quero te amar, né? Isso aí, né? Deixa Eu Te Amar, olha que música linda do Felipe Falcão. A gente vai tocar na sequência, tá certo? O Márcia Marciano. Também que está ouvindo a gente, quero ouvir uma música com a Gal Costa, Ainda Bem Que Encontrei Você. Quem pede é Beatriz Aparecida Werneck, né? Tá lá ouvindo a programação. Também um abraço lá para o Marcos Nunes, lá da Mercearia Nunes. Estamos todos juntos aqui na escuta, Paulinho. Marcos Nunes, família, toca para nós. Mamado Batista, Se For Por Amor. Também já está na selecionada a música, tá certo? Boa noite, Paulinho Santos, quero participar do sorteio. Quem está participando? Deixa eu ver aqui. É a Sara Machado, já está participando aqui do sorteio, tá certo? Quem mais está ouvindo a gente? Vamos lá. Também quero mandar um abraço a todo o pessoal lá da cidade de Jaguaraíba, no Paraná, ouvindo a programação 94. Também os taxistas, quero um abraço aí, uns taxistas lá da cidade de Sorocaba, estão ouvindo pelo aplicativo. E ouvindo a programação, os taxistas lá do terminal rodoviário, lá de Sorocaba. Um abraço a todos vocês aí, ó. Um abraço a todos os taxistas aqui da nossa querida Itararé e toda a região, vindo a programação 94. Tá aí chegando pra vocês, Felipe Falcão. Deixa Eu Te Amar. Vai lá para Márcia Marciano, vindo a programação 94.

0: Tá aí pra vocês, Amado Batista, Se Não For Por Amor. Foi lá pro nosso querido Marco Nunes, tá lá ouvindo a programação.
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0: Tá aí chegando Janeiro Dias. Vai lá pra Beatriz Aparecida Werneck, também está participando do sorteio. Pediu aí, Janeiro Lee, não se vá. Vale.

Aí chegando pra vocês as folhas, vamos matar a saudade. Vou voltar um pouco no passado, né? Aí She Made Me Cry. Essa música é linda, hein? Está ao lado do seu amor que tanto você ama, hein? Assim é o Sabadão VIP. Lindas melodias, toca aqui.

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2: Aí pra vocês, Roberto Carlos, você deixou alguém aí?

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0: Tá aí pra vocês, Cindy Lauper. Foi lá pro nosso querido amigo Manelzinho, ofereceu pro seu grande amor, né, Manel? Quero mandar um abraço também, quem está ouvindo a gente é a Márcia Marciano. Tá aí a música, daqui a pouquinho vai tocar a sua música, tá certo? Márcia Marciano está apaixonada hoje.
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0: Tá aí chegando o Amado Batista, Eu Tenho Medo. Vai lá pra Márcia Marciano, vindo na programação 94.

Tá aí pra vocês, Amado Batista, Eu Tenho Medo. Tá aí chegando essa música linda, linda. Essa vai ficar na história. Eric Henrique, Feito Tatuagem. 23 horas e 2 minutos.

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Aí pra vocês, 23 horas e 11 minutos na sua 94 FM. Quero mandar os meus abraços a todo o pessoal aí que estão ligados aqui na programação 94 FM, no programa Sabadão VIP. Ali, gente, o pessoal que participando aí na programação Sabadão VIP pode participar do sorteio, tá certo? 3532-6081. Olha, hoje será sorteado aí uma pizza, né? Uma pizza lá no Zé Cornélio, lá no restaurante lanchonete Zé Cornélio, que é em frente à pracinha São José. Ali, gente, a pizza, olha, tá em promoção lá no Zé Cornélio, R$19,90, o sabor calabresa, tá certo, gente? O Zé Cornélio aí tá fazendo a promoção bem legal pra vocês, ó. 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E também será sorteado também um almoço lá no restaurante lanchonete Jack Kate, do meu querido amigo Fernando, está lá ouvindo a programação 94 FM. Abraço, Fernando.

0: Nosso querido amigo, o Fernando, lá do restaurante Lanchonete Jack Kate, né? Ô, Fernando, já mandou aí uma mensagem pra gente, né? Boa noite, Paulinho. Manda um salve aqui para o pessoal do Bar 15, lá na Vila Santa Terezinha, o Polaco, todo o pessoal lá, na rapaziada, lá ouvindo a programação 94 FM. Também quem está participando do sorteio aqui, o Chico da Vila Jura, né? Toca uma música aí, uma música gaúcha. A gente vai tocar aí, é o momento gaúcho, tá certo? E coloca o meu nome no sorteio, Paulo Chico da Vila Jura. Já está participando, tá certo, Chico? Também quem está participando aqui, Juarez Moreira, quero participar do sorteio, Paulinho. Já está participando. Daqui a pouquinho eu vou tocar a música linda, linda aí, que a Márcia Marciano pediu, na Maurício Mauri, Sempre Seu Homem. Olha que música linda, hein? Quero mandar um abraço a todo o pessoal lá do bairro do Cerrado, né? O pessoal lá em peso, lá ouvindo o Sabadão VIP. Eu tenho um carinho muito grande a todo o pessoal lá do bairro do Cerrado, lá ouvindo a programação. São 23 horas e 14 minutos. Tem áudio pra gente, né? Vamos lá.
1: Ô, 94 FM. Ô, meu radialista lindo, maravilhoso. Aristeu, manda um abraço pra nós aí, daqui do Cerrado. Camila, Mertinho, Zé Goiaba, Tão Nativa. Deus abençoe vocês e toda a programação da 94. Deus abençoe, viu? Manda um abraço aí pra nós aí, beleza? Se puder tocar aquela Cheiro de Shampoo ou Olhos de Luar da Filha do Patrão pro Zé Goiaba, aí a gente agradece. Um abraço, meu querido. Oh! E se eu errei seu nome, me desculpe. E um abraço para minhas filhas também aqui, ó, Alana e Luísa.
0: Aí todo o pessoal do bairro do Cerrado ouvindo a programação 94 FM. São 23 horas e 15 minutos. Chegando essa música linda, linda, Christy Ralph. Abraço a todo o pessoal do bairro do Cerrado ouvindo a programação 94. Aí cheiro de shampoo. 23 horas e 15 minutos.

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1: Aí chegando pra você, Roberto Carlos, Rotina.

0: Roberto Carlos, que música linda, hein? Rotina. Essa é a rotina, né? Que música linda. São 23 horas e 23 minutos.
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0: Aí chegando Maurício Mauri, pra sempre seu homem. Vai lá pra Márcia Marciano, ouvindo a programação 94.

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1: Aí chegando pra vocês a Vicky Souza, Chama Eterna. 23 horas e 27 minutos. Pra quem é apaixonado.

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Tá aí 23 horas e 32 minutos. Quero dar um abraço ao pessoal que está participando junto com a gente aqui na Sul 94 FM. Abraço a Márcia Marciano e ligado junto com a gente. Também todo o pessoal lá do bairro do Cerrado ligado junto com a gente. Daqui a pouquinho eu vou tocar a música aí do Christy Ralph, Olhos de Luar, lá pro pessoal lá do bairro do Cerrado. Também o Kiko Corte, um abraço Kiko, tá lá ouvindo a programação 94. Também boa noite Paulinho Santos, me chamo Hilda Aparecida da Silva, quero participar do sorteio. E meu neto Fernando Henrique da Silva também quer participar, né? Quero me Renê Raiz, será que pensa em mim? Abraço Paulinho, todo o pessoal lá ouvindo a programação, daqui a pouquinho a gente vai tocar a sua música, tá certo? Hilda Aparecida tá ouvindo a programação. Também a Carmen Lúcia, isto. Boa noite, Paulinho Santos, Carmen Lúcia, Cordeiro da Silva, quero participar do sorteio. Tá participando do sorteio também, né? Boa noite, Paulinho Santos, meu nome é Marcelo Augusto Moreira, quero participar do sorteio. Juarez, meu querido amigo Paulinho Juarez aqui, Moreira, quero participar do sorteio. Me abraço, meu carinho, todo o pessoal lá, toda a rapaziada lá que está ouvindo a gente, lá do Bar 15, lá da Vila Santa Terezinha. Todo o pessoal aí na audiência ligado na programação 94. Também abraço o pessoal lá do Bar do Tadeu, lá ligado na programação. Também o pessoal lá do Bar do Bento, todo o pessoal junto com a gente na 94. Chico da Vila Joro, vindo na programação, também Sueli Melo. A Sueli Melo, deixa eu ver aqui, boa noite Paulinho Santos, que é a Sueli Melo, gostaria de ouvir uma música. Muito Estranho, com Dalto, também já será tocada na programação, tá certo? Beatriz Werneck participando do sorteio, o nosso querido amigo, aqui o Manelzinho também, ô Manel, quer participar do sorteio também, tá bom? Também o Rodrigo Oliveira na audiência, participando junto com a gente. Também a Jacira Johnson, tá aí ouvindo a programação. Mercearia Nunes, Marco Nunes. Também que está ouvindo a gente, deixa eu ver aqui, a Sara Machado, que quer participar do sorteio também, né? Nosso querido Cláudio Cooperciclo, ouvindo a programação, tem mais gente ouvindo a gente. Deixa eu ver aqui. Boa noite, Paulinho Santos. Meu nome é Miguel Augusto, de França. Quero participar do sorteio. Boa noite, Paulinho Santos. Aqui é Rosângela Filipac, né? Boa noite, Rosângela Filipac. Quero participar do sorteio, né? E também agradece aqui. Boa noite, Paulinho. Como sempre, seu programa está show de bola. Muito obrigado, um grande abraço. Agradeço pelo carinho que tem conosco aí, né? Rosângela Filipac participando aí também do sorteio, né? Deixa eu ver quem está participando também. Abraço lá o Carlinho, lá da Vila Esperança, ouvindo a programação.

0: Tem mais gente participando do sorteio. Um abraço a todo o pessoal aí, vamos lá.
1: Boa noite, Paulinho Santos. Quer participar do sorteio. O Zé do Açaí, um abraço pra você, Paulinho. Deus abençoe.
0: Ô Zé do Açaí, lá ouvindo a programação. Um abraço, Zé. Participando do sorteio também. Boa noite, Paulinho Santos. Meu nome é Sofia Isabel. Quero participar do sorteio. Pessoal aí participando aqui no sorteio. Daqui a pouquinho a gente vai ver quem será o ganhador ou a ganhadora. Quero mandar um abraço também lá pro mano JB Santos, ouvindo a programação, né? Olha a composição de JB Santos, vai lá pra Márcia Marciano.

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É a composição de JB Santos, Eu e Você. 23 horas e 37 minutos. Aguenta, coração, hein?

0: Tá aí a composição de JB Santos, Eu e Você, 23:41.
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0: Tá aí chegando o Dalto, muito estranho.

0: Aí pra vocês na sua 94 FM, 23 horas e 44 minutos.
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0: Aí chegando o Renan Raí, será que pensa em mim? Essa música é pedido da Hilda. 23 horas e 45 minutos.

0: aí pra vocês, René e Raí. Será que pensa em mim? 23 horas e 49 minutos. Quero mandar um abraço, meu querido amigo, grande radialista, Adjalma Santos, tá lá ouvindo a gente, né, Adjalma? Aí o Adjalma pediu aqui, né, pra, como diz, né, ele diz assim, capricha no chazinho de camomila. Ô, Adjalma, deixa comigo, segunda-feira eu vou deixar caprichado aí o chá de camomila pra você, tá bom, meu irmão? Tá lá ouvindo a programação 94 FM, Adjalma Santos. Um abraço, meu irmão.
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na sua 94 FM, a gente está quase chegando no final, né? Mas antes, quero mandar um abraço aí, pessoal, pode participar, né? Um abraço todo o pessoal aí lá do bairro do Cerrado, o Mirtinho, também o Zé Goiaba, toda a rapaziada lá do bairro do Cerrado, ouvindo a programação 94 FM, junto com nós aqui no Sabadão VIP. Aí pediu Cristi Ralf, Olhos de Luar. Abraço, Mirtinho, Zé Goiaba.

Aí, Cristi Ralf, pra vocês lá, o pessoal lá do bairro do Cerrado, vi na programação 94 FM. É, a gente está chegando no final do programa, né? Vamos ver quem será o ganhador ou a ganhadora.

Quem foi a ganhadora aqui é Jacira Johnson, né? Ganhou aí uma pizza lá no restaurante lanchonete Zé Cornélio. Jacira Johnson ganhou aí uma pizza lá do restaurante lanchonete Zé Cornélio. Vamos ver quem ganhou aqui o almoço, né? Lá no restaurante lanchonete Jaque Cake. Quem ganhou lá o almoço lá no restaurante Jaque Quente, né? Manuel Vieira Tavares, né? Ganhou lá o almoço. Manuelzinho, ô Manuel. Manuel Vieira Tavares ganhou aí o almoço lá na Jaque Quente. Amanhã, a partir da segunda-feira, né? A partir das 8 horas da manhã até meio-dia, a Liliana está aqui, tá certo? Depois das 1h30 da tarde até as 5 da tarde. O máximo é, vocês vão ter que procurar aqui até quarta-feira, tá bom? Se não aparecer quarta-feira, a gente sorteia para outra pessoa, tá bom? É até quarta-feira para vocês virem buscar aqui o brinde, tá bom? Gente, amigo, meu abraço, meu carinho. Paulinho Santos vai encerrando a programação de hoje, desejando a todos uma boa noite. E antes, quero mandar um abraço aqui lá pro Rubão, lá da Quitanda, né? E também a Daia. A Daia sempre tá ouvindo a programação 94. E vocês vão ficando aí com a minha última de hoje, né? Um abraço lá, nosso querido Adjalma Santos, tá lá ligado com a gente, né? Tá aí chegando para vocês aqui, matando a saudade na 94 FM, o saudoso Erasmo Carlos. Essa música é linda, linda. Aí, gente, amigo, meu abraço, meu carinho. Um beijo no coração de cada um de vocês. E amanhã, 18 horas e 30 minutos, estarei aqui levando o melhor da música para vocês. E às 19 horas, junto com Lázaro Santos, levando o programa Anos Dourados. Até amanhã, se Deus quiser. Um beijo no coração e boa noite.

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1: Meia-noite e 11 minutos.
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3: Meia-noite e 31 minutos.
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1: 1:04.
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0: 1:32.
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0: Uma hora e 52 minutos.
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1: 94 FM, agora 12:06.
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6: FM, agora 12:27. Bom dia.
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0: Agora 12h45, 94 FM.
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1: 94 FM, agora 3:05.
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4: Para 94 FM, agora 3h26.

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0: Bom dia, agora 13h45 aqui na 94.
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1: 4 horas e 4 minutos.
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4: Quatro horas e 25 minutos.
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2: Quatro horas e 46 minutos.
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1: 5 horas e 4 minutos.

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3: Horas e 21 minutos.
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4: Cinco horas e 50 minutos.
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5: Seis horas e 36 minutos.
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0: legal, gente. Aquele abraço. Opa, tô chegando no pedaço. Olha isso, hoje é dia 16 de agosto de 2026. Opa, muito obrigado, vovão querido, curtindo o Paradão Sertanejo a partir de agora. Vem comigo, vamos, Andrei. Olha aí, gente, pode mandar seu recado para Paradão Sertanejo, tá bom? Olha aí, tem 50 pro sorteio hoje. Opa, um frangão do supermercado Frei Caneca, esquilão da rodoviária de Itararé, antigo Marquinhos Supermercados, hoje com muitas ofertas para você, tá bom? Pode mandar o recado, pode falar comigo, vestindo a camisa e tirando o chapéu. Opa, aô, potência! Cabanão, mundão, cabanão! Vamos, Andrei! Yeah! Vamos tirando o pé do chão e tá na leva. Vamos, vamos, vamos andando ali, falando comigo no Paradão. Você vai concorrer 50 no Paradão hoje. Vai ser também transmitido pelo Instagram do Paradão Sertanejo. Você quer saber das notícias, dos sorteios que acontecem no Paradão Sertanejo? É muito simples. Arroba o Paradão Sertanejo, tudo junto. Olha aí, gente, presta atenção. Arroba o Paradão Sertanejo, tudo junto. Você vai ver quem ganhou o sorteio integral, na íntegra. Olha aí, certinho pra você, tá? E eu mandando aquele abraço pra você no Instagram, tá bom? Vale a pena você conferir. Ainda você vai ficar, futuramente vai ter um super sorteio no Instagram, tá bom? Você estará também concorrendo, tá? Muito obrigado pelo carinho. Arroba o Paradão Sertanejo, tudo junto. Vem comigo!
1: Aô, Donizete!
0: Aô, companheiro, passou cedo hoje aqui. Abraço pra você, muito obrigado pelo seu carinho, pela sua audiência. Eu quero agradecer aqui a minha amiga, dona de casa, os meus amigos trabalhadores do sítio, da fazenda, da chácara online em todo o Brasil. O nosso abraço, o nosso carinho, o nosso muito obrigado a vocês pelo carinho da sua audiência, tá bom, gente? Paradão Sertanejo, que é do jeito do povão e 100% sertanejo, trazendo os modão chique pra você. 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Olha aí, gente, quero falar para vocês também, ligadão comigo no Paradão Sertanejo. 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Alô, 9 horas mais 12 minutos do Paradão, 9:12, vamos chegando, povão querido, vamos vestindo a camisa, vamos tirando o chapéu, vamos participando do Paradão 3532-2160, valendo a partir de agora, sua participação no Fala Comigo. Olha aí pra você, olha aí, desossar um frangão hoje do supermercado Fricané. Alô, oh, 50 no bolso, hoje é domingão, vem cheiro que é bom. Eita, eita. Alô, oh, primeira moda do programa, bom dia, Rafael, bom dia. Bom dia, mandar um abraço pro Clodoaldo lá em Bauru, ligado pro Paradão, vamos lá.
2: Ô, louco, bom dia.
0: Tá em Bauru, Gugu?
2: Tá em Bauru, tá.
0: Olha lá.
2: Abraço pro Clodoaldo, obrigado. Bom dia, Donizete, bom dia aos ouvintes do Paradão Sertanejo, começando mais uma edição do Paradão Sertanejo, e a gente vai começar com moda boa, viu, Donizete? Não é qualquer coisa. Vamos trazer aí Leonardo e Eduardo Costa, uma vez por mês.
0: Aô, Leonardo, Eduardão, vem uma vez por mês, vamos abrir um Paradão, vem que a moda é boa.

0: Eita, rapaz, Leonardo Eduardo Costa, uma vez por mês, foi arrumado. Eita, eita, modão chique, rapaz. Você que tá ligadão no Paradão Sertanejo aí. Nosso abraço a você, muito obrigado pelo seu carinho, sua audiência nessa manhã, os outros gostosos, domingão, todo mundo curtindo o Paradão, que bacana, né? Muito obrigado. Opa, você em casa, você me dando carona no seu carro, obrigado pela carona, gente. Um abraço, Donizete Magalhães, a cada um de vocês que ouve o Paradão. Ei, que bacana, tem gente comigo aí daqui a pouquinho já. Vamos lá, vamos no vestindo a camisa, tirando o chapéu. Quem leva cinquentão, quem leva o frangão, rapaz do céu. Lá do supermercado Fricanex, que não da rodoviária. Vou falar daqui a pouquinho as ofertas do supermercado Fricanex, tá bom, gente? Vamos falando comigo no visto a camisa, tirando o meu chapéu. Opa, bom dia!
1: Bom dia, Donizete Magalhães, eu sou Creuza Marins. Eu visto a camisa, tiro o chapéu para o programa Paradão Sertanejo.
0: Ô, Creuza.
1: Passou aí em todo esse sorteio.
0: Obrigado, Creuza Marinha, um abraço, querida. Fica com Deus. Obrigado, torcer por você, Creuza. Vamos lá. Gente, fala comigo. Vamos lá. Alô, bom dia. Vamos lá.
2: Maravilha, aqui é o teu José. Eu tiro o camisa e o chapéu. Quero participar do Paradão Sertanejo. Coloca aí no sorteio.
0: Ô, Teo José. Abraço pro papai e pra mamãe. Teo, tá participando, querido. Vamos torcer por você, tá bom? Opa, matando parma aqui. Faz uma figa. Vamos lá, gente, falando comigo. Alô, bom dia. Alô.
3: Bom dia, José. Aqui.
0: Bom dia, querida.
3: Tiro o chapéu, tiro a camisa.
0: Opa, bem, abraço
3: pra todos do sorteio hoje, tá bom?
0: Tá certo, participando do Paradão, querido. Certo, então, Vila Beca, curtindo.

0: E... para todos do sorteio hoje, tá bom?
1: Tá certo, participou do Paradão, querido. Certo, então, Vila Beca curtindo nós.
0: Bonito e carinhoso.
1: Apelido carinhoso.
0: Tá bom. Bom domingo.
1: Aí, você também.
0: Deus quiser. Tchau, tchau.
1: Tchau, Deus. Querido. Obrigado. Vovô querido, vestindo a camisa, tirando o chapéu. Vem comigo. Alô, bom dia.
2: Bom dia, Donizete. Bom dia a todos da rádio. Aqui é a Camila Maior da Policéia.
1: Oi, Camila.
2: Isso, camisa e tiro o chapéu para o Paradão Sertanejo. Desejo
1: obrigado,
2: um bom
1: querida.
2: Domingão a todos. Quero eita. Participar dos sorteios.
1: Tá participando.
2: Camila Maior da Policéia.
1: Ô, Camila Maior da Policéia, tá participando. Tá concorrendo o cinquentão da concorrendo frangão no supermercado. Falei, caneca, vem comigo, alô, bom dia.
3: Bom dia, Magalhães
1: Donizete. Ô, querida.
3: Meu programa tá 10.
1: Ô, obrigado, Rolo 10. Obrigado.
3: Quero oferecer minha esposa Carneiro.
1: Isso, quem mais?
3: Meu filho Vando, filho Valdir, todos vocês netos e a minha nora.
1: Aê, que bacana, família toda.
3: Minha Maria Antônia.
1: A Maria Antônia. Eita, quem mais?
3: A Zuleide com o Ricardinho também.
1: Eita, quem mais? Vamos lá.
3: E pra você todo do rádio.
1: Oh, que
3: hoje
1: bacana.
3: Eu tô fazendo aniversário, tá bom?
1: Parabéns, hoje, querida! Ei, parabéns!
3: Deus abençoe!
1: Amém! Vamos torcer pra você também. Tá
3: tchau,
1: certo.
3: Tchau, beijo, beijo.
1: Outro aniversário dela. Deus parabéns. Muitas felicidades. Que essa data se repita por muitos e muitos anos. Tá bom, Raquel? Sinceros votos do Paradão Sertanejo. Tá bom, gente? Abraço pra vocês aí. Muito obrigado, viu? Muito obrigado pelo seu carinho, pela sua audiência aqui no Paradão Sertanejo. Essa manhãzona gostosa. Todo mundo curtindo a gente. Muito obrigado, gente. Olha aí, gente. 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Eita. 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

Aí, Chico Rei Paraná, você não sabe amar. Eita! Ei, arrumado, rapaz, ser ligadão no Paradão Sertanejo. Obrigado pelo seu carinho, tá? Audiência do Paradão. Opa, Domingão, todo mundo curtindo nós. Muito obrigado. Você em casa, minha amiga, meus amigos. Muito obrigado a vocês pelo carinho amigo de sua audiência, tá bom? Curtindo nós aqui nessa manhã gostosa, tá? Muito obrigado. Vem comigo, 3532-6081, pra você mandar o recadão. E, ó, você pode colocar 50 no bolso hoje, tá bom? Mais um frangão pra desossar e mais um abraço. Ô, Masquilho, desossa um frangão no Paradão. Entra, rasgando. Eita! Olha isso, vem comigo aí no Paradão, porque ó, tem muita coisa boa. Vou sortear pra vocês no final do programa de hoje, ao vivo no Instagram, Paradão Sertanejo pela 94, tá bom? Ah, se quer conferir o sorteio, opa, como é que é isso? É só você entrar.

0: arroba o Paradão Sertanejo, tudo junto. Arroba o Paradão Sertanejo, tudo junto. Você vai encontrar nós sorteando o povo lá. Tem dúvida, vem pro o Paradão. No arroba o Paradão Sertanejo, tudo junto, você encontra nós, tá? Gente, vamos trazer o povão falando comigo. Vamos lá no vestindo a camisa, tirando o chapéu. Vem comigo, vamos lá, alô, bom dia. Oi.
1: Bom dia, meu grande garoto Rafinha. Bom dia, Magalhães José. Maria Aparecida Ferreira,
0: que Maria. Na
1: montanha. Vamos cheguei lá. Brasil!
0: Chegou o Brasil!
1: É nóis no DVD!
0: Oi, de louco, vamos lá!
1: Coxa o aço aí pra mim, se for possível, no colo da noite com o Chico Rei e Paraná.
0: Boa!
1: Ofereço
0: boa.
1: Pra Josimar e Matheus e ainda para os meus pais, o Marcinho e José lá no bairro da Bela Vista, no fundão da grota. E ainda meus amigos da NET Rural. E ainda para minhas três gurias do Poço Agro Sul. Suriel, Dona Cátia Ramos, Soninha e família. E ainda para meu amigo grande Alexi João, o melhor leite da região que está fazendo a primavera.
0: Eita,
1: o aço aí numa bruta.
0: Vem com nós,
1: tem um dia nas rosetes, porém qualquer altura não tem tamanho para pegar os... Pra pegar os bichos. Segura, pião!
0: Ê, lasqueira, rapaz! Vamos ir, vamos um negócio, vamos falar o verso aí. Eita! Mais gente falando comigo, vamos lá no Paradão, vem comigo, alô, bom dia, oi!
2: Ô, Magalhães!
0: Oi, querida!
2: Eu estou ouvindo o seu programa.
0: Muito obrigado. Mas
2: tá animado.
0: E
2: eu
0: obrigado.
2: Queria participar do frango, é possível? Ah,
0: do frango não dá, mas do Paradão dá.
2: Um abraço pra todos vocês.
0: Obrigado, Lourdes, Baiana. Obrigado, Lourdes. Um abraço pra você, viu? Ó, você tá participando do sorteio, tá? É, e concorrendo o frango, claro. Vamos torcer pra você também. Vamos lá, tem mais? Vovô querido, alô, bom dia!
3: Bom dia, Magalhães Donizete.
0: Bom dia.
3: Aqui é o Edson Antônio dos Santos.
0: Coloque
3: meu nome no sorteio do programa de hoje.
0: Muito
3: valeu,
0: bem. Valeu.
3: Tamo junto. Bom domingo a todos.
0: Obrigado, seu Edson. Um abraço pra você. Vamos lá, gente, povo querido. Fala comigo no Paradão. Vem comigo. Alô, bom dia. Oi.
4: Bom dia, Donizete Magalhães.
0: Bom dia,
4: Rafinha. É uma satisfação falar com vocês.
0: Pô, que bom.
4: Hoje, especialmente, eu queria homenagear a dona Raquel. A dona nossa Raquel. Baixinha, Sapequinha.
0: Sapequinha,
4: que
0: olha.
4: Que participa de todos os programas.
0: Ela da gosta.
4: 94 FM.
0: É que o povo que é bom.
4: Ela não perde um programa, sempre está participando. Foi até...
0: Aonde?
4: Foi até... Garota Propaganda do Souza.
0: Olha, que bacana.
4: Ela é muito querida.
0: Querida
4: mesmo.
0: Eu amo
4: muito ela.
0: Então tá bom.
4: Eu desejo, hoje é aniversário dela.
0: É, tá completando mais um ano.
4: Eu desejo muitas felicidades, muitos anos de vida. E que Deus conceda muita saúde pra ela. E que Deus proteja e ilumine o caminho dela.
0: Certo. Um abraço, então.
4: É, aqui Rita de Castro Ferreira, do CDHU Ponte Seca.
0: Ô, Rita, obrigado.
4: Um forte abraço meu e fiquem com Deus.
0: Amém, querida, muito obrigado.
4: Eu visto a camisa e tiro o chapéu para o Paradão Sertanejo.
0: Obrigado, Rita. Um abraço, querida. Fica com Deus. Opa, vamos lá, povo querido. Fala comigo. Alô, bom dia. Oi. Alô.
5: Bom dia, dona Zete.
0: Rafael. Bom dia.
5: Tamo ligado aí no Paradão. Manda um alô aí pro Zagroboy da Velosório.
0: Eita.
5: A São José. A Sogra de Nicola, Procutor Woods.
0: Certo.
5: E Alex e companhia, hein?
0: Muito bem.
5: Coloca no nosso sorteio.
0: Aí.
5: Tudo bom. Deus abençoe.
0: Amém. Aí ele já tá pensando nas flores. Eita. Abracei, companheiro. Olha aí, são 9:29 agora. Vamos lá. Ela pediu aí o Chico Rei Paraná no colo da noite, é isso? Muito bonita a música. É chique demais. Você que tá ligado, Paradão, vem comigo nas mais tocadas do Brasil. Vamos lá, gente. Fala aí no colo da noite. Vem aí pra você curtindo Paradão Sertanejo neste sábado, esse domingo. Esse domingo hoje, 16 de agosto de 2026. No colo da noite.

0: Aê, Chico Rei Paraná, no colo da noite. Eita, cê ligadão no paradão, modão de arrumar arrumado, hein? Esse do modão arrumado, é um modão chique. Eita, vamos lá, povão querido, vem falar comigo no paradão, vamos lá. Você que tá ligadão comigo aí. Abraço, Vicente Moraes, meu amigo. Eita, falou que eu não tava ouvindo ele, claro que eu estava. Abraço, Vicente, obrigado pelo carinho. Vamos falar comigo, vamos lá no paradão. Se amanhã cedo, já tem Vicente Moraes aqui, às 7:30 da manhã. Vem com o Isto é Brasil, inconfundível Vicente Moraes, com audiência extraordinária, líder de audiência no horário. Um abraço, Vicente. Vamos falar comigo, alô, bom dia.
1: Bom dia, Magalhães Donizete.
0: Bom dia.
1: Sem gestos. Gostaria de ouvir uma música com René Ronaldo, Só um Grande Amor.
0: E René Ronaldo.
1: Para todos os ouvintes e vocês da rádio.
0: Obrigado, querida.
1: Revista a camisa e tiro meu chapéu para o Paradão Sertanejo.
0: Abraço, hein, gente.
1: Um bom domingo a todos. Um abraço. Tchau, tchau.
0: Obrigado, povo querido de São José do Paraná. Ei, vamos falando comigo. Alô, bom dia.
2: Bom dia,
0: Donizete. Bom dia.
2: Gostaria de participar de todos os sorteios.
0: Obrigado.
2: Aparecida Ferreira. O nome da minha neta aí também é Sofia Emanuele.
0: Muito bem.
2: As retras, apanharam no sorteio também.
0: Tá certo, obrigado pelo seu carinho. Só o dia está no sorteio, viu, querido? Obrigado pelo seu carinho. Vamos falar comigo, vamos lá. Opa! Alô, bom dia!
3: Bom dia, Donizete Magalhães. Aqui
0: bom
3: é
0: dia.
3: A Denise Faria Quinol. Queria Opa. Participar do sorteio. Vista a camisa e tira o chapéu para Dão Sertanejo.
0: Tá participando, querido.
3: Tenho um ótimo domingo a todos vocês da rádio aí.
0: Ai, que bacana, obrigado.
3: E um abraço bem apertado para você, Donizete.
0: Aê, vai outro pra você. Bacana, obrigado. Obrigado, querida. Mais gente falando comigo. Alô, bom dia. Oi.
4: Bom dia, Donizete, Keliane.
0: Oi, Eliane.
4: Gostaria de participar do sorteio. Um domingo abençoado para todos nós.
0: Obrigado.
4: Deus abençoe. Vista a camisa e o chapéu para Paradão Sertanejo.
0: Obrigado, querido. Um abraço. Vestindo a camisa e tirando o chapéu, bom querido. Vamos lá. Opa, bom dia. Alô. Alô.
5: Bom dia, Donizete.
0: Bom
5: Deus
0: dia.
5: Deus abençoe.
0: Amém.
5: Cada um de vocês aí,
0: obrigado.
5: Tá bom?
0: Obrigado.
5: Quero participar do sorteio, Wilson Maeski.
0: O Wilson Maeski.
5: Beijão. Toca um modão pra nós, hein?
0: Como é, meu?
5: Favor, tá bom? Deus abençoe a todos aí. Estamos todos aqui.
0: Escutando nós.
5: Junto aqui, escutando a rádio aí.
0: Beleza? Não perde, não. Pode escutar que é bom. Não ganha também. Mas pode ouvir nós. Obrigado, viu? E mais, povo querido. Vamos lá. Falou, bom dia.
6: Bom
0: oi.
6: Dia, Donizete.
0: Oi,
6: meu
0: bom
6: nome
0: dia.
6: É Arthur da Alves Oliveira. Eu gostaria de participar do sorteio.
0: Tá participando,
6: Arthur? Vista a camisa e tira o chapéu. Do Paradão Sertanejo.
0: Aí.
6: Ótimo domingo a todos. Abraço, tchau.
0: Tchau, querido, obrigado. Povo querido, alô, bom dia. Oi.
7: Bom dia, Donizete Magalhães.
0: Bom dia.
7: Eu me chamo Mário Freitas, da Novo Horizonte.
0: Ô, Mário.
7: Eu quero participar de todo o sorteio e oferecer uma música para minha esposa amada, Roselida Mota, Amigos da Lua. Zezé de Camargo e Luciano.
0: Zezé
7: e Luciano. Para todos do X-Dog que estão na escuta lá.
0: Muito bem. Pessoal do X-Dog, muito obrigado vocês. Vamos lá, povo querido, falando comigo nessa manhãzona gostosa. Abraço, diga, Rafael. Vamos lá. Povo querido, um abraço.
8: Tem aqui a participação, o Edson Rangel participando com a gente aqui, mandando um abraço para a esposa dele, Lucineia, que faz aniversário na próxima quinta e dedica a próxima música para ela.
0: Muito bem, obrigado aí pelo seu carinho, tá bom? Olha aí, povo querido, no Paradão Sertanejo, vestindo a camisa e tirando o chapéu, vem comigo. Vamos trazendo Zezé de Camargo e Luciano.

0: Aê, Zezé de Camargo e Luciano, irmãos da Lua, opa! Abraço a vocês e ligados com o Paradão Sertanejo. Obrigado, gente. Ô, querido, um abraço a vocês. Eita! 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Abraço pra vocês aí, tem gente falando comigo no Paradão, vamos lá. Vestindo a camisa, tirando o chapéu, povão querido, opa, muito bom dia, alô.
1: Bom dia, Donizete Magalhães.
0: Bom dia.
1: Bom dia, Rafinha. Aqui é a Rosa dia. Maria, da 24 de outubro. Eu tiro o chapéu e visto a camisa.
0: Obrigada,
1: pra esse programa,
0: Rosa Maria,
1: que aprendi a amar muito.
0: Obrigada.
1: Um bom domingo a todos aí da rádio e até a semana que vem,
0: se Deus quiser. Muito obrigado, dona Rosa Maria. Um abraço, Donizete Magalhães, senhor, tá? Mas, gente, fala comigo. Alô, bom dia. Oi.
2: Bom dia, Magalhães, Donizete. Bom dia a todos. Fazem parte do programa, hein?
0: Bom.
2: A galera do Zé, vou possível tocar pra nós, hein? Amor Rebelde.
0: Amor Rebelde.
2: Paraná. Oferecer pra todos que tiver na escuta do programa, especialmente pra vocês aí. Vista a camisa, tira o chapéu. Pro Paradão Sertanejo.
0: Eita, obrigado, companheiro.
2: Se for atendido desde já, obrigado. Um bom domingo a todos pra vocês aí.
0: Já foi atendido.
2: Equipe aí, beleza? Aqui é o Paulo Jacques Sem Gesso.
0: Ô, Paulo, obrigado.
2: Desde já, obrigado. Eu perguntei para todos, pessoalmente, que a turma de Senjado aqui falou.
0: Tá certo,
2: então. Um abraço, Donizete, falou.
0: Paulo, um abraço para você.
2: Um bom domingo a todos.
0: Obrigado, povão querido de Senjado. Nosso abraço. Muito obrigado. Vamos lá, falar.

0: Comigo, alô, bom dia.
1: Bom dia, Magalhães.
0: Bom dia.
1: Tudo jóia?
0: Tudo.
1: É o Marco Galdino.
0: Diga aí, Marco.
1: Tava sumido, mas reapareci.
0: Apareceu.
1: É, se possível, e toca quilômetro 45 com o Sérgio Reis.
0: Quilômetro 45.
1: Ofereço a todos os ouvintes aí, quero participar do sorteio aí.
0: Tá participando,
1: 50 meu. Pila.
0: Aí, tem cinquentão, tem um frangão. Vai que ganha, vamos lá, opa, sorte, você tem que procurar ela. Mais povo querido, vamos lá, Paradão Sertanejo, ligadão comigo. 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Alô, 15 para as 10 da manhã, no Paradão Sertanejo. 15 minutos para as 10. Opa, tem moto sertanejo aí, vamos lá. Vamos lá, um coxão, um madão aí, vem chegando quem no Paradão Sertanejo. Vamos lá, opa. Abraço, povão querido, vestido a camisa, tirando o chapéu. A vez é de trio.

0: Abre o Paradanura, caneiro, rapaz. Opa, você ligadão no Paradão Sertanejo de manhãzona gostosa, né? Hoje domingão, todo mundo curtindo, daqui a pouquinho tem um sorteio, viu? 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Vamos lá, Cana. Gente falando comigo no Paradão, manhãzona gostosa, povão querido, vestindo a camisa e tirando o chapéu. Vamos comigo, outra. Alô, obrigado a vocês, um abraço, alô, bom dia.
1: Bom dia, Dona Izete Magalhães.
0: Bom dia, querido.
1: Bom dia, da rádio. Meu nome é Michele Cristina e eu gostaria de participar de todos os sorteios de hoje.
0: Tá certo.
1: Obrigada, um excelente domingo.
0: Obrigado, querido, que você está participando do Paradão Sertanejo, tá bom, querida? Vamos, querido, vamos falar comigo. Alô, bom dia.
2: Bom dia, meu amigo.
0: Bom dia.
2: Camisa, tira o chapéu para Paradão Sertanejo.
0: Obrigado.
2: Quero ouvir uma música com Barreirito. Obrigado. Quero participar do conselho. Meu nome é Wallace Rosa.
0: Ô, Wallace, obrigado. Um abraço para você. Diga aí.
3: A Dirceia tá participando com a gente aqui, Dirceia Monteiro Custódio, mandando um abraço pra gente aqui do Paradão Sertanejo e lembrou de uma dupla muito antiga, Guatupé e Guaratuba, você lembra?
0: Guatupé e Guaratuba.
3: Guatupé.
0: É Guatupé e Guaratuba? É. Acho que eu lembro dele sim. Fala aí, querido, um abraço. Pra participar, concorrer, tem que falar comigo, tá bom? Tem que mandar um áudio, tá bom? Olha aí, os que escrevem e não participam do sorteio, tá bom? 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Vamos lá! Ah, falando comigo, povão querido, vamos lá, alô, bom dia pra você, um abraço. 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Um abraço, Rodrigão, um abraço! 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
0: 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Opa, vamos lá. 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Fala comigo, Aizes. Vamos lá. 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Vamos lá! 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

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Vamos lá, gente. Ao 9h59, um minuto para as 10 da manhã no Paradão. Quem chega para cantar no Paradão? Quem que é o dono da moda? Lá. Aí que é o dono da moda, Rafael. Vamos lá, ele, esse aí, o dirigente? Não, o Bruno e o Marrone. A ligação.

0: Aê, Ligação Urbana, Bruno e Marrone, que bacana, opa, você ligadão comigo nessa manhã gostosa de domingo, né? Muito obrigado, esse povo querido, muito obrigado a você, minha amiga, dona de casa, os meus amigos trabalhadores do sítio, da fazenda e da chácara online de todo o Brasil, né? Você é online de todo o Brasil também, vamos falar comigo, vamos lá, alô, bom dia, oi!
1: Bom dia, Dona Ivete.
0: Bom dia!
1: Eu gostaria de participar aí dos sorteios.
0: Tá participando, Paradão
1: Sertanejo. Sebastiana de Fátima Manuel.
0: Ô, Dona Sebastiana, muito obrigado pelo seu carinho.
1: Hoje é dia de São Roque.
0: São Roque.
1: Interceda a Deus por todos nós.
0: Muito bem, obrigado.
1: Fica paz, saúde para todos.
0: Muito bem. Obrigado, querido.
1: Um bom domingo a todos.
0: A senhora também, com a proteção de São Roque. Tchau. Muito obrigado. Tchau, querida. Muito obrigado aí pelo carinho, tá bom? Gente, falando comigo, vamos lá. Opa, aqui no Paradão, bom dia pra você. Opa, bom dia.
2: Bom dia, Rádio FM. Meu Oi. Nome é Ana Beatriz Martins da Silva.
0: Oi, Ana Beatriz.
2: E eu quero participar de todos os sorteios. Tchau.
0: Tchau, querida. Obrigado. Tá participando. Tá concorrendo cinquentão. Eita. Tá concorrendo frangão lá do supermercado Fricané. Vamos lá, mais gente falando comigo. Alô, bom dia. Oi.
3: Bom dia.
0: Bom dia.
3: Meu nome é Francélia Aparecida Rodrigues e gostaria de participar do sorteio.
0: Muito bem, querida. Tá participando, fala comigo. Vamos lá, alô, bom dia. Vai concorrer o prêmio. Alô, bom dia.
4: Olha, eu queria participar do sorteio. Eu sou Paulo Luiz Siqueirano.
0: Ô, Paulo Luiz, um abraço pro papai e pra mamãe. Tá concorrendo, querido. Fala comigo. Alô, bom dia.
5: Bom dia, Dona Izete. Me chamo Cirilene da Costa Machado. Moro na Vila Osório. Eu gostaria de participar do sorteio.
0: Tá participando, querida. Muito obrigado. Vamos lá, gente. Bom, querido, um abraço a todos vocês ligados comigo nessa manhã gostosa. 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
0: 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Ei, que bacana. 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

Aê, 10 horas, 6 minutos agora. Opa, você é ligadão no Paradão, obrigado, gente. 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

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Vamos lá! Aô, Trehumados! Um abraço pra vocês aí, ligadão comigo! 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Vem mais uma, Juninha, que era de primeira. Vamos entrando na fila com a carne boa. Vamos, a outra é 10 horas 8 minutos agora, 10 e 8 no Paradão Sertanejo. Agradecendo o carinho de cada um de vocês ligados comigo. Vamos trazendo ele, Eduardo Costa, no Paradão Sertanejo. Sem céu e sem chão.

0: Eduardo Costa. Rapaz, na vida tem jeito pra tudo. Só eu não tomo jeito. Participação do saudoso Cristiano Araújo. Eita, modão chique, hein? Olha aí, gente, 10 horas, 11 minutos no Paradão. Povão querido, vem falar comigo. Alô, meu povo, bom dia.
1: Donizete e Rafael, toca aí pra nós com o milionário Zé Rico, lenha molhada, ofereço para todos os ouvintes e querem participar do sorteio. O programa está show de bola, como sempre. Parabéns, sucesso sempre. E também quero tirar o chapéu e vestir a camisa para o Paradão Sertanejo. Um abençoado final de semana. Paulo Geraldo, um abração a todos.
0: Aê, Paulo, obrigado, aumente o volume que o vizinho escuta, companheiro. Vamos falar comigo, alô, bom dia.
2: Bom dia, Donizete, Suzelina, Aparecida Dias, Monsano Alves, e gostaria de participar de todo o sorteio da rádio. Um ótimo final de semana a todos vocês aí, com certeza, tira o meu chapéu para o seu programa.
0: Obrigado, Cristina, um abraço. Gente, falando comigo no Paradão, bom dia, oi.
3: Bom dia, Donizete, tudo bom bem? Dia. Queria participar do sorteio, meu nome é Isa Aparecida Pereira Machado, oi, do Barreiro Cruzeiro. Vista a camisa e tira o chapéu para Dom Sertanejo.
0: Isa Aparecida Machado, bairro do Cruzeiro, povo querido, obrigado! Vamos lá, alô, bom dia!
4: Bom dia, Donizete.
0: Bom dia, querida.
4: Aqui é Inês,
0: oi,
4: Aparecida de Camargo. Gostaria de participar do sorteio. Um grande abraço.
0: Outro, querido, tá participando, viu, Inês? Tá? E nós estamos no Instagram, viu, Inês? Você quer acompanhar o sorteio? Entre no arroba o Paradão Sertanejo, tudo junto. Arroba o Paradão Sertanejo, tudo junto. Você vai acompanhar o sorteio da gente, tá? Vamos falar comigo. Alô, bom dia.
5: Bom dia, Donizete Magalhães. Bom dia, Rafael. Aqui em Nizandato, do bairro do Cerrado.
0: O bairro do Cerrado,
5: um abraço. Estou ouvindo o Paradão Sertanejo.
0: Muito obrigado.
5: Eu tiro o chapéu e vista a camisa.
0: Muito bem, querida, obrigado.
5: Paradão Sertanejo. Põe o meu nome no sorteio.
0: Tá no sorteio já.
5: Põe
0: já
5: uma
0: tá
5: música aí pra mim do Rick Renner. Pode ser uma romântica.
0: Muito
5: tchau,
0: bem.
5: Tchau. Que tchau, um bom domingo e que Deus abençoe
0: obrigado.
5: Muito vocês.
0: Você também. Família toda aí, Deus ilumina. Obrigado, querida. Torcendo por você também. Vamos lá. Opa, alô, bom dia.
6: Bom dia, Donizete Magalhães.
0: Bom dia.
6: Aqui quem fala é a Maria Júlia.
0: Ô, Maria Júlia.
6: Agora o próximo é o fórum.
0: Ô,
6: gostaria
0: Maria.
6: De participar de todos os sorteios. E eu tiro o chapéu e visto a camisa pro Paredão Sertanejo.
0: Obrigado, Maria Júlia. Ó, torcendo por você também. Um abraço pro papai e pra mamãe, querido, tá? Obrigado. 10 e 14 no Paradão. 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Vamos lá! moda sertaneja, vem aí. Vamos chegando com quem agora? Quem que é o dono da moda no Paradão? Vamos lá, Rafael. 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Você vai concorrer o frangão para desossar hoje. Mais cinquentão, vem comigo no Paradão. 3532-6081 é o WhatsApp para você falar comigo no Paradão. Vamos lá, vamos trazer agora. Olha aí, o Rick Renner, isso? Só quero te dizer. Hey!

0: Querido, obrigado. Alô, bom dia!
1: Bom dia, Magalhães Noisete. Coloca aquela música lá pra me ouvir. Amor Selvagem, tá bom? Para. Uhum. No Brasil, aqui na Floricéia. Coloca a Ana no sorteio.
0: Tá no sorteio.
1: Qualquer sorteio aí, tá bom?
0: Não, só vale pro Paladão.
1: Ana Júlia Aguiar Spitz.
0: Aí, querido, obrigado. Vale só pro Paladão.
1: Manda um abraço aqui pra nós na Floricéia.
0: Muito bem,
1: manda então. Manda um abraço pro meu filho João Vitor, pra minha filha Ângela e a minha filha que vai fazer aniversário dia 27 de agosto. Ela vai fazer 11 aninhos.
0: Tá certo, então.
1: Fala pro Rafinha mandar um abraço pra ela e você.
0: Muito bem.
1: Manda um abraço na Huddy.
0: Tá certo.
1: Eu sou muito sua fã, Magalhães do
0: Anizete.
1: Eu vi sua camisa e tiro o chapéu pro seu programa.
0: Obrigado, querido. Um abraço, tá bom?
1: Tá bom.
0: Obrigado pelo seu carinho, sua audiência aí participando do Paradão Sertanejo e o Zona Gostosa, tá bom? Muito obrigado, gente. 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Vamos lá. Abração, povão querido. Obrigado pelo seu carinho. Eita. Abraço a vocês ligados comigo. Vamos lá. Vamos trazer moto sertanejo que vem chegando no Paradão, Rafael. Vamos lá. Vem chegando no Paradão Sertanejo. Vai na Zona Gostosa. Daqui a pouquinho o sorteio. Daqui a pouquinho os quadros do programa. Vem chegando quem no Paradão? Vem chegando eles. Henrique e Juliano. Ah, DVDzão ao vivo, rapaz. Vem lá.
2: A briga feia.

0: rapaz. Ele gravou no Paradão, é bacana demais. Henrique e Juliano, abre, rapaeta. Vamos falar comigo, povão querido, vamos lá. Alô, bom dia. Oi.
1: Bom dia, quem é Rafaela Branco? Gostaria de participar dos sorteios. Eu visto a camisa e tiro meu chapéu pro Paradão Sertanejo.
0: Aê, Rafaela, obrigado, querida. Um abraço pro papai e pra mamãe, tá bom? Vamos lá, gente, falando comigo. Alô, bom dia, oi.
2: Alô, bom dia, aqui é o Dedé Messias da Vila Novo Horizonte. Quero participar do sorteio. E se puder, toca uma música pra nós aí do Gustavo Lima.
0: Gustavo
2: Bloqueado.
0: Lima.
2: É aí. Nós, tamo junto.
0: Vai, Corinthians! Eita, nós, vai. Vambora, trem. Aí perde o jogo, mas não perde o pique. Vambora. Vamos falar comigo, alô, bom dia.
3: Bom dia, aqui é a Thaíno Ferreira Branco. Gostaria de participar do sorteio. Eu visto a camisa e tiro meu chapéu pro Paradão Sertanejo.
0: Obrigado, querida. Mais gente falando comigo, Paradão, bom dia, oi.
4: Bom dia, Donizete. Aqui é o Vanderlei Rodrigues, gostaria de participar do sorteio. Um abraço.
0: Outro, querido, obrigado pelo seu carinho pela sua audiência, tá bom? Já amanhã, zona gostosa. Ei, que bacana, né? Então, obrigado a vocês pelo seu carinho pela sua audiência. A esse povo querido vestido a camisa e tirando o chapéu. Então, obrigado a vocês. 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Vamos lá! 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Vamos lá, eita, abração, povão querido, gente, falar de Rodrigo Motores. 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Vamos, Andrei, comigo na festona do peão de boiador, na cidade de Itararé. 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Vamos lá! 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A ordem! Vamos para seus quadros do programa, Rafael Chora na Rampa. Eita! Aqui a pouquinho o sorteio, de um vivo pela 94 e também pelo Instagram do Paradão. Ô, você não tem nós no Instagram ainda? 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Tudo junto, você vai ver os sorteios, as nossas entrevistas e festas de peão no decorrer dos anos passados, tá bom? E também as festas que vêm aí. Vamos lá, entra com nós, vem no nosso WhatsApp, vem no nosso Instagram, arroba o Paradão Sertanejo, tudo junto. Vamos começar então o Chora na Rampa. Quem vem no Chora na Rampa, Gio Giovanni, nem dormindo consigo te esquecer. Aê, Vasqueiro, vambora! Chora na

0: Aê, Jean Giovanni, nem dormindo consigo te esquecer no Chora na Rampa. Eita, você que tá ligado aí no Paradão, muito obrigado a vocês pelo carinho. Tem mais gente falando comigo no Paradão, manhã zona gostosa, 10 horas e 35 minutos agora. Vamos falar comigo, alô, bom dia, oi.
1: Bom dia, Dona Izete, aqui é a Inês, Aparecida de Camargo, gostaria de participar do sorteio. Um grande abraço para você e pra Rana.
0: Aê, Inês, obrigado, obrigado, Inês. Vamos lá, gente falando comigo, alô, bom dia.
2: Obrigado. Bom dia, Dona Zete Magalhães e Rafinha, aqui é o Maurício Rodrigues da Novo Horizonte. Mando um beijão para minha esposa Joel, minha filha Rafael, meu filho Gustavo, é meu sogrão Lázaro, que tem aniversário de semana, minha sogra Lenil, meu cunhado Wagner, minha cunhada Solina, minha sobrinha Gabriela e a todos os ouvintes. Vamos, São Paulo, joga a bola, coloca o nosso nome no sorteio e toca a música do Gustavo Lima para nós, retrovisor, 60 segundos.
0: Fui. Muito bem, obrigado pelo seu carinho, pela sua audiência. Vamos lá, gente, falando comigo, bom dia.
3: Bom dia, Dona Sete Magalhães.
0: Bom dia,
3: eu querido. Eu sou Joelma Diniz e gostaria de participar do sorteio.
0: Obrigado.
3: Eu visto a camisa e tiro o chapéu pro Paradão Sertanejo.
0: Obrigado, querido, um abraço. Fala comigo, bom dia.
4: Bom dia, Dona Sete. Bom dia. Meu nome é Miguel Augusto, eu quero participar do sorteio.
0: Miguel Augusto, tá participando, Miguel. Obrigado. Fala comigo, bom dia.
5: Bom dia, Dona Izete, beleza?
0: Bom dia.
5: Aqui na escuta do programa, Júlio, aqui do CDH da Roberto Bandone, beleza?
0: Ô, Júlio, obrigado pelo seu carinho.
5: Se puder, põe meu nome no sorteio.
0: Tá participando.
5: Beleza? Forte abraço.
0: Valeu. Falou comigo, participou do Paradão. Ei, concorre o frangão e também o cinquentão. Vamos lá, demais. Opa, bom dia.
6: Vista a camisa e tira o chapéu pro Paradão Sertanejo. Quero participar. Obrigado. De todo o sorteio. Meu nome é o Alisson Aparecido.
0: Tá participando do sorteio do Paradão, Alisson. Obrigado. Vamos lá, povo querido. Alô, bom dia. Alô.
7: Estamos aqui trabalhando aqui. Vendo o Domingão, mas não deixa de acompanhar.
0: Obrigado.
7: Bota uma música para nós.

0: acompanhando aqui, vendo o Domingão, mas não deixa de acompanhar.
1: Para obrigado.
0: Bota uma música para nós aí, que nós podemos oferecer para todo o pessoal da Paulicéia.
1: Aí.
0: Pela minha esposa, Mayara.
1: Obrigado, companheiro.
0: Queria participar de todo o sorteio aí.
1: Um abraço, está participando. Participando do Paradão. Obrigado, tá lá no fundão e tá trabalhando, curtindo o Paradão. Muito obrigado, rapaz. Abraço, povão querido, vamos curtindo o Paradão. Vamos trazer os quatro pro programa, Cantinho da Roça agora. Cantinho da Roça, aquele lugarzinho gostoso, aquele lugarzinho abençoado. Vamos chegando no Cantinho da Roça. É os homens, milionário José Rico. Do mundo nada se leva.

0: Milionário e José Rico no Cantinho da Roça. Eita! Tá bom, meu querido, um abraço a vocês. Muito obrigado pelo seu carinho. Tá bom, gente? É esse lindo dia de domingo, né? Todo mundo curtindo para a Dança Sertaneja. Muito obrigado a vocês aí pela sua companhia nessa manhãzona gostosa. 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Vamos, querido, vamos, Guilherme. Vamos falar comigo agora, vamos lá. Vamos vestindo a camisa e tirando o chapéu. Bom dia.
1: Bom dia, Donizete. Bom dia. Vamos que vamos, domingo, né? Um abraço para nós aqui, Jardim Voado aqui, ó. Meu Wagner Diniz e minha esposa Sueli Rodrigues Diniz, tá bom? Fica com Deus aí. Manda abraço lá no Novo Horizonte, lá, meu pai Lázaro, minha mãe Lenir, e meu cunhado Maurício e a minha irmã Joelma.
0: Muito bem.
1: Criançada deles lá.
0: Certo, então, muito obrigado pelo seu carinho, pela sua audiência.
1: Vamos que vamos. Tchau, obrigado.
0: Tchau, obrigado. Abraço pro Zequinho, tá curtindo o Paradão Sertanejo, do Marcelo Móveis Eletro. Mais que negócio, questão de amizade, o carnezinho mais amado do Brasil. E fala aí com o Zequinho. Zequinho, vamos lá comigo aqui, vamos lá. Olha, tem mais gente falando comigo, vamos lá. Opa, bom dia.
2: Bom dia, Antônio Magalhães. Bom dia, Rafa, Antônio Bochinado, também em São Paulo, ouvindo e curtindo o Paradão Sertanejo. Manda pra nós aí. Quando vem, Camargo Luciano e os filhos de Francisco. Dois filhos de Francisco. E eu mando todo dia ouvindo programação aí pra você, pra todo o pessoal aí nos ouvindo.

0: aí, tá bom? Aqui em Traré, do estado de São Paulo, Paranazão, lá de Barão Antonina. Onde eu vim, que Deus abençoe. E parabéns aí pra Raquel, por mais um aniversário dela aí. E também queria dar os parabéns pra minha netinha também, tá fazendo 4 aninhos hoje, dia 16. É Helena. Helena Carolina Pedacinho. 4 aninhos hoje.
1: Aí, ei, que bacana, parabéns.
0: Eu vi também o chapéu, né? Pra você, pro Paradão aí, pra todos os profissionais do programa. Deus abençoe. Vai, Corinthians!
1: Ê, Corinthians, nós também, rapaz. Opa, muito obrigado aí, companheiro. Um abraço. Mais gente falando comigo no Paradão, vem comigo. Opa, bom dia,
2: Lu. Bom dia, tudo bem? Meu nome é Gianni Lopes, gostaria de participar do sorteio. Bom dia pra todos.
1: Muito bem, querido, muito obrigado. Vamos lá, gente, falar comigo. Alô, bom dia.
3: Oi. Bom dia, meu nome é Diogo de Pato Tutério.
1: Aê, que bacana. Tá participando do sorteio. Abraço pro papai e pra mamãe, tá bom? Mais gente falando comigo, vamos lá. Alô, bom dia.
4: Bom dia, visto a camisa, tiro o chapéu, paredão sertanejo, quero participar do sorteio. Tá, meu nome é Vanessa.
1: Vanessa, obrigado. Tá ligado comigo. Obrigado aí pelo seu carinho, pelo seu dia, tá bom? Mas vamos lá, opa, vou falar comigo, vamos lá. Muito bom dia pra você, que bacana, né? Ah, eu vou falar com quem? O Zequinha agora, opa. Alô, Marcelo Móveis Eletro, fala comigo no Domingão, no Paradão, vem comigo. Muito obrigado pelo seu carinho, pela sua audiência. A você em casa aí, tá bom? Alô, bom dia.
5: Bom dia, Donizete Magalhães, bom dia, o Paradão Sertanejo, nesse domingo abençoado por Deus aí. Um abraço a todos os ouvintes aí. 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
1: Obrigado, Zequinha, família Zequinha, curtindo o Paradão. Muito obrigado aí, os familiares do Zequinha, muito obrigado. Lá pro Zeca da Confesa, que é o pai do Zequinha. Todo mundo ligado comigo. Obrigado, filho do Zeca, é. Nosso querido Zeca, gerente do Confesa 7. Olha aí, muito obrigado, Zeca. Um abraço. Vamos lá, Zequinha, obrigado. Vamos, querido, vem comigo, porque agora é hora do Cantinho do Boteco. Alô, Cantinho do Boteco, Jorge Henrique Rodrigo.

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1: Uma das primeiras entrevistas do Paradão, hein?
0: É, foi uma das primeiras entrevistas que fizemos com o Jorge Henrique Rodrigo, que bacana, né? Fala aí, gente, um abraço, você em casa, tá ligado, Paradão? Lembre-se, o Instagram do Paradão Sertanejo é @oParadãoSertanejo, tudo junto, tá bom, gente? @oParadãoSertanejo, tudo junto, você vai encontrar o Donizete Magalhães, com entrevistas, com os sorteios do todos os domingos, tá bom? Vamos voltar no tempo, vamos lá? Vamos lá, vamos voltar ao sucesso que invadiu o Brasil. Wilson e Soraya, mais uma noite sem você.

0: legal, gente. Aquele abraço. Opa, olha eu aqui para fazer um sorteio no Instagram do Paradão Sertanejo e aqui no 94, tá bom? Você que tá ligadão comigo, acompanhando Donizete, muito obrigado pelo seu carinho, sua audiência, povo querido. Hoje é dia 16 de agosto de 2026. É um domingo, estamos vivendo um domingo e a gente tá muito feliz porque está com você aqui no Instagram do Paradão Sertanejo, né, gente? Muito obrigado a vocês pelo seu carinho, pela sua audiência. A esse povão querido, vestindo a camisa, tirando o chapéu, nesse domingão, participando em massa pra gente. Muito obrigado a você no Instagram, minha amiga dona de casa, os meus amigos trabalhadores, você do sítio, da fazenda, da chácara, online em todo o Brasil. É uma honra estar com você. E você online em todo o Brasil, como está agora, aí acompanhando esse sorteio que eu vou sortear pra você. Cinquentão, rapaz! Lasqueiro! Vamos ver quem leva cinquentão. Vamos ver quem leva também um super assado, aquele frangão maravilhoso lá do supermercado Frei Canecas, que não da rodoviária de Tararé. 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Ô, oh, só gente boa, aí. Comigo o negócio, vamos lá. Vamos sortear, então, vamos realizar o sorteio. 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Aê! Muito obrigado, Magalhães. Um abraço, Donizete Magalhães. Você ligadão no Paradão Sertanejo. 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Amigo Rodrigo, obrigado pelo carinho. Vamos realizar o sorteio, vamos lá. Vamos realizar o sorteio. Tamo comigo, quem me esforça um frango. Vou pegar aqui no fundo da poesia. Epa, tirei aqui, não machuquei minha mão. Vamos tirar aqui, ó. Vereador, quem desossa um brangão do supermercado Frei Caneca, esquilão da rodoviária, é Valesse Aparecido, é isso? Valesse Aparecido, é isso? Vamos passar aqui o nome do homem, eu não sei ler muito bem. Pra mim, Valesse, é isso? Valesse Aparecido. É isso mesmo? Vamos aí. Eita! Vereador do frangão vai desossar. Ele mesmo já olha o Valesse Aparecido. Apareceu no paradão, ganhou um frangão, vai desossar. Aí do salão do supermercado Frei Caneca, tem até o meio-dia, vou pegar, tá bom?
1: O Magalhães não sabe ler o Wallace, cara.
0: Wallace, é o Wallace, tá se faltando ponto, então, vamos lá. Vamos repetir aqui, então. Pega lá, opa, é, o, não deu aqui que o negócio tá cheio aqui. É o Wallace, Wallace Aparecido, apareceu no paradão e ganhou um frangão pra desossar. Agora é o cinquentão, rapaz. Ê, lasqueira, é o cinquentão, ihá! Se ganhar o cinquentão, não vim buscar, leva pra mim. Eu tô duro, rapaz. Ah, cinquentão do Paradão Sertanejo. Tá bom, vim, cinquentão. Lasqueiro, vamos lá. Vamos ver quem ganha cinquentão do Paradão. Vamos lá. Vamos lá.
1: É de verdade, cinquentão? Eu?
0: Cinquentão é verdadeiro. Olha, verdadeiro. Aqui não é time, não é brincadeira, não. Olha, Sebastiana de Fátima Manuel. É isso? Ganhadora do cinquentão, Sebastiana. Leva cinquentão, dona Sebastiana. Tá aqui, não tá lá em casa. Eita, tá aqui, ó. O Sebastião leva cinquentão. Parabéns, dona Sebastião, participou do Paradão Sertanejo e ganhou cinquentão. Eu quero dizer pra senhora que a senhora vai vir retirar o cinquentão aqui em mãos. Vai ser registrada no Instagram do Paradão Sertanejo pra que todo mundo veja que a senhora ganhou, tá bom? A gente gosta de mostrar as coisas que a gente faz, porque é uma obrigação de cada um que faz um bom trabalho. Vamos lá, então, vamos lá. Dona Sebastiana de Fátima Manuel, vamos lá. Ganhou o cinquentão daqui. Entre em contato com a dona Sebastiana, Rafael. Olha aí, entre em contato com ela. Parabéns aos ganhadores. Muito obrigado pelo seu carinho, pela sua audiência. A você que deu oportunidade pra gente nessa gostosa Manhã de domingo, tem gente falando comigo? Não tem mais, agora não dá mais tempo. Muito obrigado pelo seu carinho e sua audiência. Fiquem com Deus, tchau, gente. Obrigado.

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Eu sou Zaqueu Romero e com muita alegria no coração estou aqui hoje para falar com você, para meditarmos a Santa Palavra de Deus, para juntos mergulharmos no coração misericordioso de Jesus. Então, por isso, seja muito bem-vindo, você que está aí no seu trabalho. Tem gente trabalhando hoje, apesar de ser domingo, eu sei que tem gente que trabalha. Comércios, mercados, você que está na sua casa preparando o seu almoço, né, com todo carinho para toda a sua família, com o radinho ligado, seja muito bem-vindo a este programa Encontro com o Senhor Jesus, aqui pela 94 FM. Programa que acontece todos os domingos, das 11 ao meio-dia, aqui pela nossa 94.3. Então, você que está aí no seu carro, né? Tem gente agora, de repente, parou o carro em algum lugar, sintonizou na rádio, está sintonizadinho, seja muito bem-vindo, que o Espírito Santo possa te envolver também e o coração misericordioso do Senhor possa dar aquele abraço em você, te acolher nesta hora e que você possa sentir a presença de Deus aí aonde você está. Então, você pode participar também, né? Mandar aí o seu pedido de oração, que a gente, com muito carinho, vai ler depois um por um e colocar nas nossas orações, nos nossos núcleos de serviço, nas nossas intercessões, tá bom? Eu sei que chega um momento na vida que a gente se depara com tantas dificuldades, tantas situações, né? E que a gente sabe que é só a intervenção divina para resolver a situação. E é isso que nós temos aqui como objetivo: levar Jesus até a sua casa, levar Jesus até você, fazer com que homens e mulheres tenham a sua fé robustecida, muito mais elevada, para presenciar milagres, curas, libertações e, claro, transformações de vida. Então, neste momento, eu gostaria que você, aí onde você está, nesse momento, vá entregando agora para o Senhor as suas causas, tudo aquilo que você precisa. Ore comigo agora, nesse momento. Vamos entregar para que o Espírito Santo venha trabalhando em nós, para que o Espírito Santo venha trabalhando na nossa vida. Ele venha acolhendo agora os nossos pedidos. O que que você está precisando, necessitando hoje? Deus quer realizar na sua vida, mas você precisa abrir o coração. Então abra o seu coração agora. Vamos pedir a presença do Espírito Santo sobre nós. Espírito Santo de Deus, nós clamamos a tua presença. Clamamos a tua força nesta manhã, neste comecinho de programa Encontro com o Senhor Jesus. Que haja, Senhor, transformações, que haja, Senhor, curas, libertações, que haja, Senhor, o mover do teu Espírito na vida dessa pessoa que neste momento clama agora, invoca agora o teu nome, a tua presença. Por isso nós também pedimos, Senhor, vem sobre este estúdio, sobre este lugar. Que o teu Espírito Santo venha transformando as vidas, venha dando força para aquele que se sente fraco, dando força para aquele que se sente caído, desanimado, sem esperança. Renova a esperança, Espírito Santo. Nós pedimos e invocamos o teu nome. Venha, Espírito Santo, sobre nós. Fica conosco, esteja conosco nesse estúdio, esteja na casa desse ouvinte que está ouvindo agora, no carro onde ele se encontra, no comércio, onde quer que ele esteja. Homem, mulheres e crianças, os jovens,
sejam agora impactados pela força da Tua misericórdia através do Teu Santo Espírito. E que nós possamos meditar a Santa Palavra e que ela possa realizar em nós o seu efeito para que a Palavra do Senhor penetre no nosso coração e sejamos homens e mulheres cheios da graça de Deus. Por isso, que o Espírito Santo esteja com você. Vamos ouvir essa canção para que possamos dar sequência ao nosso programa na presença de Jesus. Seja bem-vindo. 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
1: Linda essa canção, né? O Espírito Santo venha nos envolver nessa forma, dessa forma tão especial, e nós realmente precisamos do Espírito Santo todos os dias para continuarmos a nossa jornada, a nossa caminhada com o Senhor. É Ele que nos dá força, tá bom? Nunca esqueça disso, hein? Precisamos todos os dias do Espírito Santo. Programa Encontro com o Senhor Jesus, programa da Igreja Católica, responsabilidade e renovação carismática católica de Itararé, paróquias Nossa Senhora da Conceição e também Divino Espírito Santo. Quero mandar um abraço para as comunidades, né? Os irmãos, os irmãos aí do da renovação carismática católica, né, e que estão ouvindo nesse momento, os intercessores que estão na intercessão por esse programa. Interceda aí, viu, irmão? E também agradecendo a você, né? Você que faz parte das pastorais, das comunidades aí da sua comunidade, né? Seja muito bem-vindo e que bom que você está aí ouvindo o programa de hoje. A palavra que o Senhor nos coloca nesta manhã está lá em Isaías, capítulo 55, no verso 6 seguintes, que nos diz assim: Buscai ao Senhor, já que Ele se deixa encontrar. Invocai-o, já que está perto. Renuncie o malvado ao seu comportamento e o pecador a seus projetos. Volte ao Senhor, que dele terá piedade, e a nosso Deus, que perdoa generosamente. Pois meus pensamentos não são os vossos, e o vosso modo de agir não é o meu, diz o Senhor. Mas tanto quanto o céu domina a terra, tanto é superior a vossa vontade a minha conduta, e meus pensamentos ultrapassam os vossos. Tal como a chuva e a neve caem do céu e para lá não volvem sem ter regado a terra, sem a ter fecundado e feito germinar as plantas, sem dar o grão a semear e o pão a comer, assim acontece a palavra que minha boca profere. Não volta sem ter produzido o seu efeito, sem ter executado minha vontade e cumprido sua missão. Palavra do Senhor para nós. Amados, nós vivemos tempos difíceis no mundo. Você concorda? Vivemos. O que a gente vê nas mídias sociais, nas mídias televisivas, nos anúncios, nos jornais, é que muita coisa ultimamente está acontecendo no mundo. Coisas que nunca haviam acontecido antes estão acontecendo. Esse é o tempo que nós estamos vivendo realmente, em que a natureza geme, em que as circunstâncias são desfavoráveis, injustiças, guerras, catástrofes naturais. Vivemos tempos difíceis, sim, não adianta nós tentarmos nos iludir, achar, não, esse é apenas um acaso. Está muito diferente o mundo. E nós estamos presenciando isso. Mas o profeta vem dizer aqui, claro que há todo um contexto sobre esse texto que nós lemos, mas aqui, enfaticamente, o profeta nos diz assim: buscai ao Senhor, já que Ele se deixa encontrar. Amados, nós vivemos tempos que nós temos que buscar a Deus. Não há outra alternativa. Não há outra situação, não há outra solução a não ser invocarmos a presença do Senhor na nossa vida. É Ele que nos sustenta, é Ele que nos traz de volta a esperança. É Ele que faz com que nós acreditemos que estamos sendo cuidados por uma força superior que não vai nos deixar perecer mesmo diante do caos. Buscai ao Senhor, já que Ele se deixa ser encontrado. O Senhor hoje está acessível para cada um de nós. Nós estamos hoje neste mundo caótico, mas há uma esperança para nós, há uma esperança para a humanidade. buscar o Senhor de todo o nosso coração. Vamos estar livres das lutas, das guerras? Não. Vamos estar no meio do furacão. Mas com uma diferença, com a proteção do Senhor, Ele vai caminhar conosco. O mesmo profeta Isaías diz assim, que se nós caminharmos pelo fogo, nós não nos queimaremos. Se nós caminharmos pelas águas, entrarmos nas águas profundas, nós não vamos submergir, porque o Senhor estará conosco. Se nós caminharmos pelo deserto, o sol não nos queimará. O próprio profeta Isaías nos afirma isso. Então, é uma promessa do Senhor para aqueles que o invocam, aqueles que o buscam, mesmo diante do caos, o Senhor os protegerá. O Senhor caminhará com ele, caminhará com todos aqueles que o buscam e o invocam o seu nome. Por isso o profeta enfatiza, buscai o Senhor.

buscam e o invocam o seu nome. Por isso o profeta enfatiza: buscai o Senhor. Já que ele se deixa encontrar, o Senhor está acessível para nós, amados. Todo aquele que abre a sua boca, que abre o seu coração e volta o seu olhar, o seu pedido, o seu clamor para o Senhor não lança fora. Toda oração o Senhor ouve, toda oração o Senhor escuta. Por isso, não se deixe abater pelas más notícias, pelo caos que está instalado. O Senhor está presente, está disponível. É só chamarmos, é só invocarmos. E aí o profeta continua dizendo: invocai-o, já que está perto. O Senhor está perto de mim, está perto de você. O Senhor está acessível a mim e a você. Por isso nós temos que pedir, clamar ao Senhor, buscá-lo de todo o nosso coração. Porque mesmo diante de um mundo caótico, de catástrofes naturais, as nações estão em conflito, existem situações de injustiça no mundo, guerras, natureza está gemendo. O Senhor está com aqueles que o buscam. O Senhor está com aqueles que o invocam. O Senhor se dispõe a proteger, a cuidar daqueles que o buscam. Por isso, vamos buscar o Senhor, já que ele se deixa encontrar. Nós temos que buscar o Senhor de todo o nosso coração. Ele se deixa encontrar, ele se coloca à nossa disposição. E eu quero dizer para você, meu amado, Deus sente prazer em cuidar de nós. Deus sente alegria em estar conosco. Não quer dizer que você vai estar livre do sofrimento, das guerras, das batalhas, não. Eles estão aí no mundo. Não tem como nós evitarmos isso, estamos no olho do furacão. Mas eu repito para você, o Senhor cuida daqueles que o buscam. O Senhor cuida daqueles que se deixam encontrar. Aquele que invoca a presença do Senhor. É promessa dele. Ele nos protege. A própria palavra vai dizer que assim como a galinha protege os pintinhos debaixo de suas asas, assim é o Senhor com aqueles que o buscam. Ele protege também. Esse é o Senhor. Esse é o Senhor que se deixa encontrar. Por isso, invocai-o, já que está perto. Que esta palavra seja para nós hoje, neste domingo, a partir de hoje, esta bandeira que nós devemos levantar. Devamos levantar, todos nós. Eu me incluo também. Buscar o Senhor, já que ele se deixa encontrar, e invocarmos o santo nome do Senhor Deus, já que ele está perto. Está perto de mim, está perto de você. Está aí com você, está aí comigo, está aí na sua casa, aonde você se encontra agora. Invoque a presença do Senhor, porque ele se deixa encontrar e ele está perto de todos nós. Que o invocamos, que o buscamos. Esse é o Deus que nós acreditamos. É a razão de estarmos aqui hoje, anunciando este Deus poderoso, que não abre mão daqueles que o buscam, daqueles que desejam estar perto dele, que desejam ser protegidos por ele, neste mundo caótico que nós estamos vivendo. Invoque o Senhor. Busque a sua face. Busque a presença do Senhor na sua vida, na sua casa, em tudo que você for fazer. E eu tenho certeza que algo extraordinário você vai presenciar todos os dias.

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Neste domingo que o Senhor preparou para nós, estamos meditando Isaías 55, dos seis seguintes, que nos diz assim: buscai ao Senhor, já que Ele se deixa encontrar, invocai-o, já que está perto. Vamos meditar também o versículo 7, que nos diz assim: renuncie o malvado ao seu comportamento e o pecador a seus projetos. Volte ao Senhor, que dele terá piedade, e a nosso Deus, que perdoa generosamente. Amado, nesta manhã, talvez eu falo com você, que está afastado dos caminhos do Senhor. Você, há quanto tempo que você não se confessa, que não faz uma boa confissão? Há quanto tempo você não procura um sacerdote para uma conversa, para uma orientação? E tem se sentido, às vezes, excluído, perdido, desanimado? Diante de tantas situações que você tem vivido, você tem se sentido distante do Senhor, afastado dos caminhos, do altar do Senhor. Por isso eu quero dizer para você nesta manhã o que o profeta está dizendo para nós. Renuncie o seu comportamento, aquilo que te faz se distanciar do Senhor. Pecados, projetos que não são de Deus. Volte ao Senhor, que de você, de mim, de nós, dele terá piedade, nos diz o profeta, mas incluo a mim e a você. E a nosso Deus, que perdoa generosamente. Olha só, Deus nos perdoa generosamente. É hora de voltar. É hora de voltar para o Senhor, amado, amada de Deus. Esse é o tempo propício para voltarmos ao Senhor, para nos aproximarmos mais e mais e mais do altar. Eu quero dizer para você que está ouvindo hoje aí, neste momento, talvez essa palavra está mexendo com você. Deus sente saudades de você. Isso mesmo. Deus sente saudades de você, amado, amada de Deus. Acerte sua vida com o Senhor. Renuncie. Tenha coragem. Diga sim para Ele. Talvez você também sinta saudade. Talvez o vazio da sua alma que você tem tentado preencher com coisas, com circunstâncias, com pessoas, não tem sido suficiente. Você sente que um vazio enorme se encontra na sua alma, no seu coração. Hoje, o Senhor está dizendo para você com todas as letras: volte ao Senhor. Que de você, de mim, de nós, de cada um daqueles que volta ao Senhor, terá piedade e que perdoa-nos generosamente. Deus sente saudade de você, amado. Ele está esperando você buscá-lo. Buscai ao Senhor, já que Ele se deixa se encontrar. Invocai-o, já que Ele está perto de mim, está perto de você. Ele nunca saiu de perto de você. Mas aí as circunstâncias, talvez no seu pensamento, tenha construído uma barreira, tenha construído uma parede enorme, que você se sente distante de Deus. Não. Ele está perto. Ele está perto de você. Essa semana, hoje é domingo, primeiro dia da semana, amanhã a semana segue, segunda-feira. Procure um sacerdote. Faça uma boa confissão. Volte para perto do altar. O Senhor sente saudade de você. Volta. Volta, meu amado.

Esse é o momento, esse é o tempo oportuno que o Senhor está nos oferecendo para nos aproximar dEle, porque eu quero dizer mais uma vez, enfatizar, Deus sente saudades de você. Deus sente saudades de nós quando nós nos afastamos dEle, porque Ele é um Deus que nos ama incondicionalmente. Ou seja, Ele não impõe condições para nos amar. Ele ama do jeito que nós somos, como nós estamos. E quando nós decidimos voltar, renunciar ao nosso comportamento pecaminoso, abrir mão dos nossos projetos de pecado e voltar ao Senhor, Ele terá piedade e nos perdoa generosamente. Jamais Deus vai apontar o dedo para você e dizer, olha, você fez isso, você fez aquilo, não foi certo. Não. Ele te chama, Ele te acolhe, Ele te perdoa, Ele nos perdoa. Esse é o Deus que nós pregamos, um Deus que nos ama incondicionalmente. Por isso, volta para Jesus, volta para Ele, volta a buscar o Senhor. Ele sente saudade de você, nunca esqueça disso. Deus está falando para você nesta manhã, meu amado. Ele sente saudades de você. Volta para o Senhor. Invocai-o. Buscai ao Senhor, porque Ele se deixa encontrar. Invocai-o. Ele está perto. Ele está aí, do seu lado. Volta para o Senhor. E deixe o Senhor realizar o extraordinário, o sobrenatural na sua vida.

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Que bom que você continua conosco aqui pela 94 FM. Programa Encontro com o Senhor Jesus. Palavra de hoje, Isaías 55, lá no verso 6, que é a nossa chave de leitura de hoje. Buscai ao Senhor, já que Ele se deixa encontrar, invocai-o, já que está perto. Nós estamos quase chegando ao final do nosso programa, queremos agradecer a sua audiência, você que está aí conosco neste momento, o nosso muito obrigado. E esta palavra é um convite para nós. Buscai ao Senhor, já que Ele se deixa encontrar, invocai-o já que está perto. Então nós temos hoje esta oportunidade. Podemos nos aproximar do Senhor, podemos consertar a nossa vida com Ele. Temos esta oportunidade. Hoje está aberto. O Senhor, manso e humilde de coração, se deixa encontrar por nós. Mas eu quero dizer para você que pode ser que um dia, pode ser que um tempo não muito distante, esta oportunidade cesse. Este momento de buscar o Senhor já não esteja mais disponível para nós. Porque o profeta Amós vai dizer lá no capítulo 8, no verso 11, virão dias, oráculo do Senhor, que enviarei fome sobre a terra, não a fome de pão, nem uma sede de água, mas fome e sede de ouvir a palavra do Senhor. Andarão errantes de um mar a outro, vaguearão do norte ao oriente, correrão por toda parte buscando a palavra do Senhor e não a encontrarão. Amados, pode ser que esse dia esteja perto, esteja longe, nós não sabemos, mas ele vai chegar. Chegará um dia que nós teremos sede e fome, que o homem terá sede e fome de ouvir a palavra de Deus e não mais encontrará. Por isso, não deixa passar a oportunidade de hoje. Não deixa passar este momento oportuno. Hoje nós temos esta oportunidade de buscar o Senhor, de nos aproximarmos dEle, invocar o santo nome dEle para a nossa vida, consertarmos a nossa vida com o Senhor, refazermos o nosso altar e nos aproximar de Deus e caminhar com Ele, para um dia estarmos na glória eterna com Ele, porque esse é o objetivo da nossa caminhada. Por isso, busque o Senhor, invoque-o, já que Ele está perto e se deixa encontrar. Porque chegarão dias que o homem terá sede e fome, não de pão ou de água, mas de ouvir a palavra do Senhor, de sentir a presença dEle, e talvez isso não esteja mais disponível, e isso não será mais possível. O dia é hoje, o dia é agora. Por isso, você que está aí agora, eu gostaria que, neste momento, em nome de Jesus, você baixasse sua cabeça e vamos orar para que o Senhor venha em socorro das nossas fraquezas, nos perdoe generosamente, que nos dê coragem para andarmos com Ele de uma forma definitiva, sem reservas, uma entrega total aos caminhos do Senhor.

Por isso, Senhor Deus, neste momento, eu quero apresentar cada homem, cada mulher, cada criança, cada jovem, que nesta hora, Senhor, se propõe a buscá-lo, a invocá-lo, já que o Senhor se deixa encontrar. Senhor, que o Teu Espírito Santo venha agora, Senhor, dando coragem, força, mansidão, inteligência para cada homem, cada pessoa que neste momento, Senhor, se encontra em oração junto com esta programação. Cada mulher, cada jovem, cada adolescente, cada criança, que esta casa neste momento, Senhor, seja invadido, tomado agora pelo Teu Espírito, Senhor, os corações disponíveis a Te aceitar, a Te buscar, a caminhar contigo. Sela, Senhor, em cada coração a Tua vontade, o Teu desejo, Senhor. Senhor, o Senhor sente saudade de nós, o Senhor sente saudade de muitas pessoas que estão neste momento, Senhor, em lágrimas, decididas a voltar para perto do Teu altar. Que o Espírito Santo os fortaleça, os encoraje para voltar para perto do altar. Por isso nós pedimos, vem Espírito Santo, realizar a Sua obra em nós e nos dar a força para buscar o Senhor de todo o nosso coração, para que nós não nos desviemos do caminho santo que nos leva ao céu. Porque nós não queremos, Senhor, ficar um dia à mercê desse desejo, dessa sede, dessa fome de Ti e não mais Te encontrar. Por isso nós queremos agora, neste momento, Te encontrar e Te buscar cada vez mais. Por isso, Senhor, todo aquele que está agora pedindo, Senhor, um milagre, pedindo uma cura física e espiritual, pedindo, Senhor, uma solução para o seu problema, estende sua mão poderosa, Senhor, sobre esta pessoa que clama agora com fé para que o milagre aconteça, para que a Tua graça aconteça e que o Teu Espírito Santo realize a obra necessária que essa pessoa tanto busca, tanto procura. Obrigado, Senhor, por ouvir a nossa prece. Obrigado por estar conosco. Nós queremos, Senhor, invocar o Teu nome e buscar-Te, Senhor, já que o Senhor se deixa encontrar e invocar-Te, Senhor, já que o Senhor está perto de nós. Caminha conosco, Senhor. Nos dê a graça de estarmos contigo diante do Teu altar. Que assim seja. Amém. Obrigado, irmãos. Obrigado pela sua participação. Obrigado pela sua audiência. Que o Espírito Santo conduza você e os seus passos nessa semana. Que você tenha coragem de buscar o Senhor, de acertar a sua vida, de fazer uma boa confissão, de se aproximar do altar do Senhor e viver a paz maravilhosa que só o Senhor tem para nos dar. Próximo domingo, a partir das 11, estaremos aqui com mais um programa Encontro com o Senhor Jesus. Um programa da Igreja Católica, paróquia Nossa Senhora da Conceição e paróquia do Divino Espírito Santo. Realização, Renovação Carismática Católica, paróquia Nossa Senhora da Conceição, Divino Espírito Santo. Que Deus abençoe sua vida, sua semana e até uma próxima oportunidade. Deus abençoe a todos.

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1: Bem, amigos da FM 94, mais um programa Turno do Tempo no seu rádio. Vamos rodar os melhores sucessos nacionais e internacionais, especialmente para você. O telefone que mais toca na tarde de domingo está liberado. Aqui a produção musical e apresentação é Dirceu Fernandes, juntinho com vocês até as 14 horas. Abrindo a programação de hoje com dois sucessos internacionais. Uma boa tarde.

12:08. Muito boa tarde a todos, muito bem-vindos. Está chegando por aí mais uma edição do Túnel do Tempo. Vamos revivar, matar saudade com as melhores canções aí a partir de agora. Hoje, excepcionalmente, na apresentação de Léo Medeiros. Nosso titular foi descansar um pouquinho, nós estamos aqui juntos, mas ele, durante a programação, esporadicamente, estará participando com a gente também, né, Dirceu? Um abraço a todos. Pessoal aí que estão ligados conosco, participando, já chegando, mandando sua mensagem. Daqui a pouquinho nós estaremos falando para todos aí que estão participando com a gente. E lembrando que hoje estaremos sorteando aqui no programa, como já de costume, todo final de semana, vamos sortear um bolo cookie. É, e eu vou te contar, é uma delícia esse bolo aí, viu gente? É uma delícia mesmo, vale a pena. E também vou sortear um bolo, oferecimento especial lá do Zeca, nosso parceiro aqui do programa Túnel do Tempo, nosso amigo Zeca da Cofesa, lá o nosso gerentão da Loja 7. Um grande abraço, o bolo para o aniversariante do dia, tá bom? Então tá aí, nós começamos o programa hoje com Roberto Carlos, O Tempo Vai Apagar, e Márcio Gleick. É isso aí, matar saudade, aquela música lá no fundo do baú, pra você revivar gostoso. O mais importante é o verdadeiro amor. Foi as primeirinhas de hoje aqui na programação. A galera já tá chegando também aqui, mandando mensagem aqui no meu WhatsApp. Um abraço ao meu amigo Daniel Vassoureiro, que tá mandando uma mensagem. Ô Daniel, obrigado pela participação, hein? E lá em Itapetininga, como sempre, o nosso amigo Zé Cássio, acompanhando aqui o programa aqui na 94. Obrigado, Zé Cássio, um abraço para você e toda a família aí neste domingão, marcando hoje 16 de agosto de 2026. Tenham todos uma ótima tarde, um domingo especial para todos vocês. Daqui a pouco a gente já vai começar a divulgar o nome da galera que está participando. Então participe e você concorre a um bolo cookie e também um bolo do aniversariante do dia aqui no programa Túnel do Tempo, que segue agora trazendo músicas. Quem vem aí? Fernando Mendes.

0: Muito bem, estamos apresentando o nosso Seu Túnel do Tempo. Hoje o titular de Seu Fernandes se encontra por aqui, mas a gente continua tocando o barco por aqui, conversando com você, papeando na hora do almoço. Essa hora é agradável, o pessoal preparando alguns até um churrasquinho, quem sabe outras coisitas mais, né? Então, quer dizer, uma hora para você acompanhar com a gente e matar saudades aqui no Túnel do Tempo. Vamos agradecer a galera que está chegando. E lembrando que aqueles que estão participando também concorrem aí a um bolo cookie e também ao bolo de aniversário do dia, né, gente? É um oferecimento especial lá do meu amigo Zeca da Cofesa, o nosso parceiro aí. Nosso sócio aqui, né, Zeca? Um abraço, hein? Eita, um abraço pessoal que está ouvindo a gente. Agora vamos entrar aqui, aqui no computador. E vamos ver aqui a galera que está chegando, participando com a gente. Opa, vamos lá, começando aqui com o Daniel Vassoureiro. Opa, meu amigo Léo Medeiros, sempre sou teu ouvinte em qualquer horário. Mesmo prazer, um grande abraço para você. Pediu para que colocasse no sorteio, né? E também mando um abraço para o Dirceu Fernandes. Deve estar ouvindo a gente aí em algum lugar, né, Dirceu? Tô sabendo, um abraço. Obrigado pelo carinho também. O Nilton Ferreira do Queijo, alô Nilton, obrigado Nilton pela audiência aí. A Hilda, ô Hilda, como é que tá você? Boa tarde, meu amigo Léo e Dirceu, me chamo Hilda Aparecida da Silva, quero participar do sorteio do bolo cookie, abraço. Beleza, já tá concorrendo, tá bom? Vou anotar aqui pra você. E deixa eu ver, tem mais gente chegando, vamos ver.
1: Boa tarde, Léo Medeiros. Tô ouvindo o teu programa.
0: Opa!
1: Porque a família aqui saiu de casa.
0: Opa!
1: Tô aqui sozinho.
0: Oh.
1: E gostaria de ouvir a música Malaguenha.
0: Malaguenha? Ah, daqui a pouco.
1: Pode ser?
0: Pode.
1: Um abraço e um ótimo domingo pra você. E um ótimo domingo de. Uma ótima semana. Com muita saúde e felicidade. Pode tocar essa música pra mim?
0: Toco, daqui a pouquinho.
1: Tomando uma pinga com um vermute.
0: Opa! Tá pra ficar aqui.

0: Gosto, né? Isso mesmo. Nome Helena Carolina. 4 aninhos hoje, hein? Que maravilha. Que Deus abençoe ela sempre, né? Um beijo no coração aí, viu, Antônio Buchinal? Obrigado pela participação. Ele mandou um áudio também, vamos ouvir, né?
1: Boa tarde, Amadeiros, tudo bom? Boa tarde, senhor Fernando, Antônio Buchinal, diretamente de São Paulo, ouvindo e curtindo aí o Turno do Tempo. Manda pra nós aí, que se vê, Lindomar Castilho aí, beleza?
0: Tá
1: e
0: bom.
1: Vai pra todos os ouvintes, especial aí, pra pessoal de São Paulo, aqui de Itararé, pessoal do Paranazão, hein? Deus abençoe, Bruno Antonino. Ô, Léo, eu queria colocar minha netinha no sorteio, né, Léo? 4 aninhos hoje. O nome dela é Helena Carolina Peracim. Beleza?
0: Ah, já ouvi.
1: Deus abençoe tudo, irmão.
0: Tudo de bom para você também, Antônio, nosso ouvinte assíduo aqui do 94. A Maria de Lourdes Silva Falzino. Ô, Maria, tudo bem? Estamos na audiência. Lourdes Baiano, né, do Bairro Velho. Que maravilha. Obrigada, viu? Um abraço para você também. Tem mais gente chegando aqui? Diga!
2: Oi, Léo, bom dia. Tudo bem? Boa tarde, tudo bem?
0: Boa tarde.
2: Dá um alô para nós aqui no Bairro do Cruzeiro. Estou assistindo, escutando o programa.
0: Uhum.
2: Tá muito bom.
0: Obrigado.
2: Não perco nenhum domingo. E eu Obrigado. Gostaria de participar do sorteio de hoje do bolo de aniversário.
0: Uhum.
2: De tudo esse sorteio aí. Que é o aniversariante de hoje é meu filho, Rodrigo.
0: Tá bom.
2: Tá bom? Muito obrigado. Deus abençoe.
0: Já tá notado aqui, viu?
2: Rodrigo Aparecido Machado, o nome dele completo.
0: Tá bom. Obrigado. Deixa eu ver, tem mais gente. Boa tarde para todos vocês do 94. Aqui é Abrão Monteiro Custódio. Quero pedir uma música, né? Do Túnel do Tempo aqui. Um abraço pro Dirceu e também pro Léo Medeiros, tá, vos fala aqui, né? Qualquer música, selecionar sendo do cantor Martinho da Vila. Ah, que é o Martinho. Tá bom. Desde já, obrigado. Obrigado pela participação, viu? O nosso amigo, nosso ouvinte, Abrão Monteiro, Martinho da Vila, vou anotar aqui. Martinho da Vila. Eita, a gente vai daqui a pouco tocar para você, viu? Tá bom? Obrigado pela participação aqui na nossa programação nesta tarde aqui na 94. Muito grato você que está chegando agora também. São tantos, né, que estão participando com a gente neste horário. Muito obrigado pelo carinho e todos conosco aqui no Túnel do Tempo. Deixa eu ver, tem mais gente chegando aqui, deixa eu ver. É tantos, né? A gente vai atender de pouco a pouco e vai tocando música, né? Tá bom? Deixa eu ver quem mais aqui. A Cleusa. Ô, Cleusa, boa tarde. Põe meu nome da minha filha, Giovana, é isso mesmo, Alves da Silva, né? Tá fazendo aniversário no sorteio do bolo. Tá bom, já tá anotado aqui, viu? O Valdemir Pânico. É Pânico isso mesmo, né? Obrigado pela participação, viu? O Claudemir Rosa também. Opa! O Claudemir Rosa participando com a gente aqui também, né? Tem mais gente chegando? Vou encerrar, tem mais 3 aqui. O Rogério Matos também. Diga, Rogério!
3: Bom dia, Léo Medeiros.
0: Opa!
3: Rogério Matos, Vila Osório. Estamos aqui curtindo o Túnel do Tempo.
0: Obrigado.
3: Gostaria de participar do sorteio. Uhum. E gostaria que o senhor pusesse o nome da minha esposa no sorteio do bolo de aniversário. Ruth Matos, faz aniversário agora, dia 19, beleza?
0: Maravilha, obrigado pela participação. Mais gente aqui, boa tarde, Léo. Estamos aqui na escuta, gostaria de participar do sorteio. Domingo, Júlio, aqui do CDHU, Alberto Bandone. Manda o nome certinho para mim, Júlio, por gentileza. A gente anotar aqui e colocar na lista aqui, viu? O Luiz Carlinhos da Vila Jura, opa! Boa tarde, gostaria de ouvir uma música com Altieri Barbiero. Ofereço para minha esposa Silvana e Deus abençoe todos vocês. Bom, daqui a pouco a gente volta aí, gente, com mais participações no nosso programa aqui, Túnel do Tempo. E vamos trazer música. O Martinho da Vila que pediram aí, né? Devagar, devagarinho, então. Segura aí, 12h26.

0: Muito bem, tá aí a indicação do meu amigo Luiz Onofre, né? Isso mesmo, obrigado pelo carinho aí, Luizão. E tem o pessoal, estão chegando por aqui, participando, olha só, hein? Deixa eu lembrar que hoje no Pesqueiro do Bola, a partir das 16 horas, tem o Mariano com bailinhos da moda antiga. Eita, hoje é o dia, hein? É pra matar a saudade mesmo, né, Dirceu? Verdade, vamos trazer o Dirceu pra participar agora de longe. Diga aí, Dirceu!
1: Olá, Leandro Medeiros, estamos ligados aqui no Bairro Dorval, o programa está espetacular de bom, né? Aqui está local, beleza, viu? E está aí então o programa Tudo do Tempo, hoje eu comando o meu colega de trabalho aí, o Léo Medeiros, eu estou dando um descanso por aqui, viu, Léo? Lembrando, Léo, que hoje no Pesqueiro lá do Bola está servindo almoço, viu? Almoço hoje, o cardápio hoje é porco enlatado, né? É carne de porco enlatada e também vai ter, tem também aí carne espeto aí, né? 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Então, e à tarde tem animação aí com o aí no Pesca do Bola, a partir das 4 horas, com o Mariano e a bailinha moda antiga, beleza? Eita, vai ter uma tarde gostosa do jeito, beleza, Léo? Eu quero mandar um abração aí pra galerinha, tá ligado aí, viu, Léo? Eu tô aqui, mas eu tô sabendo que estão aí ligado aí o pessoal de Aras, aí estão visitando aí o velho e a Neuzi, aí no Jardim Urigume, pessoal lá de Aras, o Davi, né, o Davi, o Davi Wilson, a Noeli, a Fran e também tem aí a Laura, juntamente com o velho e a Neuzi aí no Origome. Pessoal são lá da Agrovila. Quem está ligado também é o Paulo Jung, juntamente com a família também, viu? A Maria Helena, o Thiago, o Paulo Henrique, o Vinícius, o Nilton aqui no Pinheirão, perto de mim, onde eu estou por aqui, viu? O Nilton, tem a Marisa aí do Centenário, toda a galera ligada aí. Um abração para todos aí que estão ligados, viu? Aqui também, perto aqui, está o Paulo César, do PP Hortaliças, o Alex, da Leiteira Primavera, aí também o Fábio da Cachoeira, né? São toda essa região aqui onde eu estou aqui, beleza? E também agradecendo aí o Eloir Bonotto e a Simone, tá ligado? O doutor Edu Bandone, aí a turma grande, viu? O Zelda Cofesa, o seu Zeca da Cofesa, aí juntamente com a família, e também seu Cláudio Cupercico e Dona Rosa também, tá ligadinho aí? É muita gente, viu? Mas daqui a pouco eu volto aí, daqui a pouco mais uma live aí, falando desse pessoal bacana aí que acompanha o programa Tudo do Tempo, a todos aí que estão na audiência, meu abraço, meu carinho, estão mandando um abraço pra gente aqui também, a gente agradece, domingo que vem estarei aí juntamente com vocês aí no Túnel do Tempo. É com você aí, Léo Medeiros.
0: Valeu, Dirceu, é isso aí, um abraço pra toda a moçada, aliás, lembrando aí do meu amigo Pedrinho Codorna também lá, o Cezinha, todo o bairro Derval aí, né? Um tapinha nas costas de toda essa moçada querida aí na zona rural, né? E tem gente chegando aqui, deixa eu ver quem é que tá chegando. Diga!
2: Opa, boa tarde, Léo Medeiro! Boa tarde, turmada da 94, programa Tudo do Tempo! Tô escutando você aqui, Léo! Da topzera das galáxias, programação, boa comunicação, você é um baita de um profissional, parabéns, eu queria escutar a música do AGP, Deixa Eu Te Amar, pra nós tudo matar saudade, programa Tudo do Tempo, um abraço pra você, Léo, tudo de bom pra você e pra todos os ouvintes da 94, programa Tudo do Tempo, um abraço, tchau!
0: Ai, meu Deus, olha só, Dirceu, olha só quem chegou aqui, a GP, pediu a GP, tá de bom gosto, rapaz, ele tá de bom gosto aí, que bárbaro, um abraço pra vocês aí, que maravilha, não? Bom, quero mandar também, aproveitar aqui, já o Dirceu participando também, lá, tá curtindo a gente lá no bairro Nerval, descansando, descanso merecido, né, Dirceu, lógico. Domingo que vem ele vai estar aqui ao vivo com a gente aqui, né, no seu programa, comandando aí o Turno do Tempo, ele que é o titular do horário, e hoje, excepcionalmente, eu estou por aqui marcando presença com você, né. A Marisa lá da Origone pediu uma música aqui, daqui a pouco eu vou tocar a música para você, viu? Obrigado pela participação, pediu Rotina com Roberto Carlos, realmente uma linda melodia, aliás, uma das músicas que todo mundo, inclusive eu gosto, eu, tanta gente, inclusive O meu amigo Luizinho ali nas imediações da Dona Ema também é fã dessa música aí do Roberto Carlos, né? Vamos atender então o pessoal que pediram aí, vamos trazer a música, vem aí, segura aí!

0: Tá aí, música bonita, né, gente? Isso aí do AGP, a indicação do velho que participou com a gente aqui, eu te contar, viu? Um abraço pra todos aí que estão ligando, participando. Vamos rapidinho aqui pras indicações, mas antes, porém, deixa eu lembrar os ouvintes que estão participando, já são tantos aqui, tem uma galerinha boa aqui, já chegando para participar no Túnel do Tempo desta edição de hoje, deste domingão, 16 de agosto. Gente, 16 já, hein? Rapaz, como passa rapidinho esse tempo, né? Então, a gente vai sortear um bolo cookie no final do programa. Aí você que está participando. Também vou sortear aqui um bolo para o aniversário do dia, que são tantos hoje fazendo aniversário aqui, rapaz. Daqui a pouco a gente vai sortear, tá bom? Então tá joia. Vamos lá então, para as indicações, para o pessoal que está participando. Boa tarde, quero mandar um... para participar do sorteio, tá aqui o do bolo, né? Do aniversariante do dia. Dia 14 agora, Cleverson Moreira de Oliveira. Já tá anotado aqui, viu? Já anotei aqui. Deixa eu ver quem mais aqui.
1: Olá, Léo Medeiros. Opa! Olá a todos os ouvintes da 94 FM. Quem fala aqui é o Clodoaldo da Closon Produções. Gostaria de pedir uma música aí do Queen, né? E oferecer para todos os ouvintes da 94 FM. E aproveitando a oportunidade que também vamos ter na ABB, no dia 31 de outubro, um tributo que marcará história, né? Queen Forever. E não Queen para Forever. Por aí, vamos ter também a abertura do show, a banda Puro Malte, tocando nos 70, 80 e 90. Beleza, gente? Então vai ser uma noite onde coração e música vão estar na mesma frequência. Tá, valeu, Léo. Valeu a todos os ouvintes da 94.
0: Vou lá, vou estar aí, hein? Vou estar aí, eu, Dirceu, vamos estar aí, tá bom? Vamos participar com você aí, tá certo? Um abraço, daqui a pouco eu toco o Cunha aí. Deixa eu ver, tem mais gente aqui. O Aparício Coutinho Werneck, boa tarde. Aqui no Túnel do Tempo. Coloca o meu nome aí no sorteio, quer participar do sorteio também. E toca uma música com Roberta Miranda, Princesa. E... é isso mesmo? E isso tudo que eu tiver ouvido... Escudo Aparecido, né? Como é que é o nome dela? Aparecido Werneck, é isso? Tudo de bom para o domingo, aí tô dá algum participar com você. Obrigado. Obrigado, o prazer é meu. Aparício Coutinho Werneck, né? Adelinda, diga, Adelinda.
2: Boa tarde, Leão. Tudo bem com você?
0: Tudo.
2: Eu participei do sorteio hoje, Adelinda, mas de Santo, mais do que Bianca.
0: Tá,
2: vou eu quero notar. Música Oi Yes, você poder cantar pra mim, mas por favor, tá bom?
0: Na segundo todo bloco,
2: isso. Minha beca, tá bom? Tchau,
0: tá bom.
2: Com Deus. Até amanhã, Deus quiser.
0: Na segunda tchau, parte tchau. Do programa, tá bom, Adelina? A gente toca a música que você pediu. Obrigado. Queria. Aparecida Werneck Neri, né? Tá bom, Neri. Obrigado, viu? A Rosana, gostaria de participar do sorteio também. A Rosana Vieira, já tá anotado aqui. Sebastiana de Fátima Manuel, diga.
3: Boa tarde a todos. Curte o programa do Tempo.
0: Uhum.
3: Eu gostaria, se fosse possível, tocar a música Cadê Você?
0: Cadê com Você? Dair
3: José.
0: Ah, tá.
3: Me ofereço para todos que estão ouvindo.
0: Uhum.
3: Um ótimo domingo a todos.
0: Obrigado, viu? A Beatriz Aparecida Werneck.
3: Sebastiana.
0: Também ama essa música, ela disse aqui. Toca aí Maria Bethânia. Tá bom. Der tempo, já vai tocar pra você, tá bom? Oi, Léo Medeiros, muito obrigado pela música maravilhosa do Martinho. Um abraço pra você. Sigo na audiência. Pode continuar com a gente aí, viu? Obrigado pela participação. Tem mais gente aqui?
4: Oi, boa tarde.
0: Boa tarde.
4: Meu nome é Mari, queria participar do sorteio do bolo.
0: Opa, já tá anotado.
4: Dia 19, que é aniversário da minha filha.
0: Uhum.
4: E daí queria ouvir uma música do Milionário Zé Rico, Lembrança.
0: Tá bom, daí você manda o nome direitinho dela pra gente, tá bom? Pra gente colocar no sorteio, tá bom? Boa tarde, Léo. Quero ouvir uma música com Raça Negra.

E Crefeiras para minha esposa Lucinéia, que quinta-feira que vem completa mais um ano de vida. Edson Rangel, bairro do Ginásio. Ô, Edson, um abraço. Também o Júlio César Abrão participando. A Rosângela Felipac. Tudo bem, Rosângela? Boa tarde. Manda um abraço para o Marcelinho, para o Dirceu Fernandes, para o Paulinho Santos Guina, para o Deco, quem mais? E também para o grande amigo. Bora fazer almoço, que hoje tem uma pessoa mais importante da minha vida que convidei para almoçar comigo. Ah, danada, então tá bom, vai preparar aquele almoço, né? Então tá. Gente, 12 horas 48 minutos, a Marisa lá do Origone pediu uma música e a gente vai tocar. Roberto Carlos, 18h48.

0: Muito bem, estamos de volta aqui, depois dessas melodias que a gente rolou por aí, atendendo pedidos, claro. E agora vamos aqui abraçar o Dirceu, que tá lá ouvindo. Ah, Dirceu, daqui a pouco você volta aqui para falar com a gente, tá bom? Um abraço, pessoal do Erval, pessoal do Lajeado, pessoal do Pinheirão também, né? Falar no Pinheirão, um abraço lá pro Newton, né? E vai um abraço também pro Edemar lá no Lajeado. E quem mais? Ah, os irmãos lá do Newton, a família toda. Meu amigo, deixa eu ver, tem mais aqui. Os caminhoneiros. É, o Paulo Jung. Alô, Paulo! Tudo bem com você, rapaz? Tá ouvindo no Poçante aí, né? Que bom, né? Obrigado pela preferência de todos com a gente. Às 12 horas e 57 agora aqui na 94. Muito bem. Lembrando que hoje tem bolo, tem sorteio do bolo cookie. Olha, o bolo cookie é muito bom, é gostoso demais, rapaz. Me apaixonei pelo bolo cookie aqui, viu? Verdade, muito bom, né, gente? Muito bom. Café da manhã, né? Que ótimo. É, como diz o Dirceu, aquele cafezão da manhã, né? É, então. E também tem bolo de aniversário, oferecimento especial do Zeca, da Cofez, nosso gerentão da Loja 7 lá, pro aniversariante do dia, né? E falar nisso, tá chegando gente aqui. Boa tarde, deixa eu ver aqui. Gostaria de participar do sorteio do bolo. Meu filho, Thiago, fez aniversário ontem. Gostaria de pedir uma música também, Jota Quest. Tá bom. Se for possível, desde já agradeço, obrigado. Adelinda tá, continua participando, tem mais aqui. Tem mais gente chegando, deixa eu ver.
1: Fala, meu amigo Léo Medeiros.
0: Opa!
1: Viu? Coloca meu nome no sorteio e manda um abraço pra minha mãe, Dona Josélia, e o seu Gumercino lá no Bairro da Seda lá.
0: Oh, que beleza.
1: Faz um favor pra nós aí, o Emerson. Como diz o nosso amigo Djalma Santos, é bom ser bom.
0: É, tá certo. Obrigado, viu? Boa tarde, sou Gabriela Silva Pimentel de Almeida. Gostaria de colocar meu nome no sorteio do bolo de aniversário, né? Aniversário dia 26 desse mês. Oh, que maravilha. Comemorar, né? Boa tarde. O nome da minha filha é Mirella. Mirella do quê, Beth? Mirella do quê? Tá bom? Manda o sobrenome também, por gentileza. Tem mais alguém aqui?
2: Boa tarde, Léo Medeiros. Tá aqui pra nós com o Elvis Presley, Suspício Maia. Feliz para
0: opa,
2: todos os vídeos. E o programa está show de bola, como sempre. Parabéns, sucesso sempre. Coloca meu nome no sorteio do Bolo Cookie. Deus abençoe, um abençoado final de semana. Paulo Geroso, um sincero abraço e tudo bom.
0: Obrigado, Paulo Rogério, pela participação com a gente aqui, viu? A Maria de Lourdes Silva Falzinho, diga!
3: Oi, Léo, tudo bem? Ô, tarde gostosa, não. O programa tá bom hoje. Viu? Tô ouvindo o programa. Que tarde pra Lourdinha Baiana no sorteio?
0: Eita, Lourdinha Baiana!
3: Um abraço!
0: Outro pra você, Lourdinha, obrigado, viu? É, Mirella Bozoque, tá bom, já colocou o nome certinho aqui, a gente já vai ver direitinho pra você, tá bom? Vou colocar aqui na lista, depois a gente vai fazer o sorteio, boa sorte pra você, tá? Boa tarde, Léo, coloque meu sobrinho no sorteio do bolo, Anderson José da Silva, aniversário ontem, dia 15, parabéns, Deus abençoe, viu? Tem mais gente aqui?
4: Oi, é Léo Medeiros.
0: Opa!
4: Eu queria participar do sorteio do cookie. Daí.
0: Tá certo.
4: Daí meu obrigado, nome é Maria meu. Fernanda Correia Forquinha. Eu queria a música do Guilherme Arantes pra minha avó.
0: Pronto? Então tá bom, pode deixar, viu? Boa tarde, tudo bem? Gostaria de participar do sorteio. Clarice Alves Bicudo, meu nome. Aniversário, meu guri, essa semana, Arthur Alves Oliveira. Boa tarde, viu? Muito bem, vamos trazer música então? Tá quase fechando esse primeiro bloco, essa primeira hora aqui, né? Muito agradecido todos aí. Daqui a pouco vou mandar uma música lá pra galera da Saele. Marcenaria, que tá ouvindo a gente também. Tô sabendo. A Sabrina, os meninos, né? Um abraço também. O esposo. Como é que tá o Domingão aí? Preparou aquele almoço? Deve estar almoçando agora. São 13 horas pontualmente. Hã? Então tá bom, um abraço pra mamãe e todo o pessoal aí. Léo, deixa eu mandar um abraço. O meu amigo Dirceu tá pedindo, mandando um abraço aqui pro bairro do Erval. Família Monteiro. Opa, família Monteiro, Nelson. Amigos da prefeitura, o Dedé. E muitos aqui na audiência. Ô, Dirceu. Pode mandar áudio, Dirceu, que aqui tá show de bola. Viu? Olha só, rapaz. Mas tá bom, vamos seguir de frente com o programa, vamos trazer duas aqui pra fechar, pra ir pro intervalo comercial, pro Blake. O Amado Batista tá chegando aí.

0: Aí, fechando o bloco naquele estilo, né? Vando, saudoso Vando, Fogo e Paixão. 13 horas com 8 minutos aqui no Túnel do Tempo. A gente vai pro intervalo, gente, mas é pai bola, é rapidinho. Daqui a pouco a gente volta por aqui, trazendo mais sucesso, mais música boa para você acompanhar nesta tarde de domingo. Tarde gostosa, né? Sempre na boa. Obrigado, gente, pelo carinho. Vamos fazer o seguinte? Vamos faturar? Daqui a pouco a gente volta.
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0: É, essa mata a saudade da época do cinema, do Cine Tararé, né? É verdade. Muito bem, estamos de volta, segundo bloco, vamos lá com o Túnel do Tempo seguindo em frente. E vamos aí tocando o barco por aqui, agradecendo todos que estão conosco desde o início, né? Desde o início. Muito obrigado, viu, pela atenção, pelo carinho. Falar nisso, a galera aqui no WhatsApp tá chegando, uma galerinha boa aqui, a Valéria. Deixa eu ver, a Valéria. Boa tarde, Valéria. Quero participar do sorteio do bolo aniversário. Manda seu nome certinho aqui, já tá. Já vou anotar direitinho para você daqui a pouco no final do programa. Mais ou menos às 15 para as 14 a gente vai sortear, tá bom? É do aniversário, né? Tá bom. Pode ficar tranquila. Carmen Lúcia. Boa tarde, seu e Léo. Carmen Lúcia Cordeiro da Silva, né? Quer participar do sorteio também. Tem mais gente chegando aqui. Ela pediu o Zé de Camargo. Agora a programação na sequência agora é internacional. A gente vai tocar algumas nacionais, tá bom? Mas agora daqui pra frente vão trazer as músicas internacionais pra você acompanhar com a gente na programação do Dirceu Fernandes, que tá ouvindo a gente em algum lugar aí. Ei, Dirceu. Daqui a pouco ele volta aí, né? Boa tarde, deixa eu ver quem é. A Dirceia Monteiro Custódio. Ô, Dirceia, obrigado pela participação aqui. Léo Medeiros, coloca o nome da minha esposa, Lucinéia Rangel, no sorteio do bolo, Edson Rangel. Tá bom, já tá anotado. Fenkel, opa, Herbert, deixa eu ver quem quer, deixa eu ver quem é essa aqui, vamos lá.
1: Olá, boa tarde, Léo Medeiros.
0: Oi, Magali.
1: Aqui é Magali Hellerman.
0: Tudo bem?
1: Na Vila Jora.
0: Tudo bom?
1: Tem como colocar uma música do Raça Negra, Cheia de Manias? Acho que é isso o nome da música.
0: Vou ver se eu coloco,
1: tá? Não sei muito bem. Uhum. E pro sorteio do bolo aí tem um aniversariante que é da minha família, minha nora, a Dica.
0: A Dica? Ah, tá.
1: Dia 26 de agosto, o aniversário dela. Tá bom? Estamos aqui na escuta, eu, meu marido Paulinho. E ofereço a música aí pra todos os ouvintes da 94. Todos os apaixonados, tá bom?
0: Tá,
1: um abraço,
0: bom.
1: Amigo.
0: Obrigado.
1: Sucesso.
0: Obrigado, um abraço para você, bom domingo, tá? Boa tarde, seu Léo, meu nome é Marcos Alexandre Silva, quero participar do sorteio, tá bom? Juarez Moreira, boa tarde, seu e Léo, Juarez Moreira de Oliveira, né? Tá anotado. O Fernando também chegando por aqui, boa tarde, Fernando, gostaria de participar do sorteio do bolo, o nome do meu sobrinho, Matheus Henrique. Beleza, vamos lá, Marcelo Augusto. Marcelo Augusto Moreira, quero participar do sorteio, já tá anotado. E o meu amigo Mino Lages, ô Mino, tá ouvindo aí, guri? Um abraço pra você, já almoçou, não? Hein? Não almoçou ainda? Ah, então é bom dia ainda, né? Então tá bom. A Rosângela, Rosângela Filipac, participando do maravilhoso programa, obrigado a todos nós aqui, para almoço comigo. Olha aqui, ó. Léo, hoje convidei um homem mais do que existe para almoçar comigo, é o homem que morreu por nós na cruz. Ah, com certeza. Com certeza, nosso Jesus, né? Isso aí, isso mesmo. Maravilha. Tenho certeza que os filhos vão vir aqui para saber quem é a pessoa. Tá certo, isso mesmo. Sempre, a gente nunca tá sozinho, né, Rosângela Filipac? Sempre Deus tá do nosso lado, né? Para que der e vier, né? Com horas, nas horas incertas. E nas horas certas também. Sempre ele vai estar com a gente. Isso é muito bom, né? Maravilhoso. Quem está chegando aí?
2: Oi, Léo. Bom dia. Eu falo bom dia porque o almoço ainda não saiu. Está quase aqui. Mas estamos na escuta sim com você. Toca para a gente a que você sentir aí, bem antiga, bem bonita. Que nós estamos aqui tudo na escuta. Eu, meu esposo, meus meninos, minha mãe. Deus abençoe muito, Léo. Abraço aqui da equipe Saele Marcenaria.
0: Obrigado, Sabrina. Obrigado. Viu? Um abraço para todos aí. Bom almoço, né? Eu também não almocei, então é. Vamos colocar uma colocação mais legal. Bom dia, início de tarde. Ficou legal, né? Então tá bom. Tem mais gente aqui?
3: Oi, meus amigos da FM. Gostaria de ouvir uma música com qualquer uma. Ofereço para minha amiga que fez aniversário ontem, a Elisete Santos, e para toda a minha família.
0: Ah, tá bom. Obrigado. Viu? Deixa eu ver quem que participou aqui. O nome dela é Márcia. Obrigado, Márcia. Tem mais gente aqui. Aqui é a Dirceia. Estou aqui ouvindo o Túnel do Tempo. Quero ouvir uma música com Folhas. Ah, essa é boa, hein? Essa que você pediu é boa, My Mistake. Isso mesmo. Eu vou tocar sim, tá bom? Daqui a pouco eu toco. O João da Santa Bárbara, Franciscone. Opa, obrigado aí, galera da Santa Bárbara. Curtindo a gente, que maravilha. Um abração para todos. Opa, mandaram uma foto aqui no almoço. Olha só que almoço, hein? Deixa eu ver quem é.
4: Ô, Léo Mineiro, boa tarde. Tarde aí pro Dirceu Fernandes também. Paulo Jung por aqui.
0: Ô, Paulo!
4: Ah, vou pedir uma música aí do Nazaré. Toque aí o Love Horror,
0: John Primo.
4: Manda um alô pra Maria Helena, que tá ouvindo o programa aí. Tá, o Thiago, e eu tô aqui em Santos, curtindo pela net aqui.
0: Que maravilha!
4: Falou, Léo Medeiros. Falou, Dirceu. Tchau, tchau.
0: Um abraço, Paulo. Olha, o almoço tá fraco aí não, hein? Um abração pra você, companheiro. Muito grato aí pela participação com a gente. Mais um aqui.
5: Aqui é o Pedro Henrique, Correia Fortuna, Jardim Alvorada.
0: Opa!
5: Tô aqui ligadinho na Rádio 94.
0: Obrigado.
5: Mandando um banho aqui da minha avó.
0: Uhum.
5: E todos os domingos eu escuto Rádio 94. E um bom domingo aí pra todos os ouvintes aí. E manda uma música aí. Os apaixonados aí.
0: Ah, pode deixar. Obrigado, viu? Um abraço.
5: Sou aqui do Jardim Alvorada.
0: Maravilha, todos do Jardim Alvorada, nosso carinho, viu? Mais gente aqui, a Dani, boa tarde, meu nome é Daniela Goski, eu queria participar do sorteio do bolo, aniversário do meu marido Fabrício Dolenga amanhã. Ele merece um bolo, né? Claro. Toca a música do Raul Seixas, tá bom. Obrigado, gente, vamos lá. Daqui a pouco a gente volta novamente, atendendo essa galera que está chegando por aqui, né? Vou atender o pessoal da Saeli daqui a pouco. Segura aí. Vou trazer primeiro essa aqui, ó.

Eita, o Dirceu tira uma onda aqui, diz que eu gosto de tango, né? Afinal, eu gosto mesmo, eu gosto. Só que eu não sou muito bom, assim, pra dançar o tango, né? Tem gente que já dança bem, né? Aliás, o dançarino é no sangue, né? O cara tem aquilo lá, ele já dança bem mesmo, né? Bom, obrigado aí, o pessoal da Saela agradeceu aqui. Um abraço, Breno. Obrigado pela participação aqui, viu? Meu amigo Hélio Porto na sintonia. Alô, Hélio! Obrigado, meu amigo. Obrigado. Um tapinha nas costas e toda a família aí. Muito grato, viu? Um abração pra todo mundo aí. O meu amigo Daniel Vassoureiro continua na escuta. Obrigado, viu? Um abraço a todos. A Tereza, junto com a Dona Azusa, curtindo a gente. Obrigado também. O Ricardinho. Alô, Ricardinho! Vai, Corinthians! Ei, Ricardinho, Azuleide, a Isabel sempre está ouvindo a gente. Também um abraço lá pro nosso amigo, lá o senhor Jerônimo, lá na Dom Aguirre, e a Dona Helena também, embarcando com a gente aqui. O Patrick, a esposa, os filhos, todo mundo aí, obrigado. Um abraço para todo mundo também, sempre aqui ouvindo a melhor programação aqui na 94. Um abração para todo mundo, viu? Muito obrigado pela preferência, sempre com a gente aqui, viu? Um abraço. Vamos lá, mais gente chegando aqui. Não dá tempo, né? Muita gente chegando. Vamos ver aqui quem tá chegando. Boa tarde. Coloca o nome do meu pai do sorteio. O bolo aí fez aniversário dia 14. Completou 76 anos, hein? Antônio Vieira. Ô, Antônio. Participando também aqui o Nelson Monteiro. Ô, Nelson, obrigado. Já anotei aqui o nome dele. Também tá anotado aqui na lista. Vamos ver quem mais chegou aqui. Tem mais gente chegando, participando com a gente. Um abraço. Pessoal lá do Jardim Claudina, acompanhando em peso o nosso programa também. Que maravilha. O pessoal do Parque Centenário, das Nações. Eita! Um abraço a Hildo, Nilton Ferreira do Queijo também continua. E tanta gente, o Antônio Buxinal. Ô, Antônio, obrigado pelo carinho aí, sempre ouvindo o programa, tá bom? Obrigado mesmo pela atenção dispensada conosco, sempre aqui na programação da 94. E tantos outros que está chegando aqui, daqui a pouco a gente vai atender. E daqui a pouco a gente vai atender também, já vai começar o sorteio daqui a pouco aqui do Bolo Cookie, né? Daqui a pouco vamos fazer o sorteio também aqui para o pessoal já ficar atento aí, né? Vamos lá, deixa eu ver, tem mais gente aqui. O Wilson! Ô, Wilson Guilherme! Essa dancinha aqui desse menino aqui é brincadeira, viu, Wilson? Ele tá curtindo com a esposa lá também. Opa, maravilha! Um abraço para você aí, ele e a esposa, obrigado. Ah, a Tereza já mandou mensagem, tá ouvindo mesmo. Que maravilha. Vamos lá então, trazendo mais música. Daqui a pouco tem sorteio aqui, né? E tem uma galerinha aqui que sempre pediu música. A gente vai atender também alguns deles aqui. Não vai dar tempo de atender todo mundo musicalmente falando. Já tem a programação, mas a gente toca a música aqui que a galera pede, algumas delas também, pra deixar todo mundo feliz aí, né? Domingão gostoso com a gente, curtindo a programação. Quem pediu? Nazaré. Já tá chegando. 13h33.

Aí, quem pediu o Nazaré, tá aí. 13 horas 36 minutos por aqui. Tá chegando mais gente aqui, cara. Vamos atender. Boa tarde, Dirceu e Léo. Quero participar do sorteio. Meu nome é Miguel Augusto de França. Também mais gente chegando aqui. Boa tarde, Dirceu e Léo. Quem tá participando é Sofia Isabelle. Eu quero participar do sorteio. Tá bom, tem mais gente aqui chegando. Obrigado, João Barbosa Franciscone. Pedi uma música aqui. Ah, a gente vai rolar pra você, sim. Obrigado pela participação. Já tá rolando aí. 13h37.

0: Muito bem, estamos de volta por aqui. É, seguimos com o nosso Túnel do Tempo. É, obrigado a todos que estão participando conosco nesta tarde. Eu diria um bom dia neste tarde, né? Tem gente que não almoçou ainda, né? Deixa eu mandar um abraço aqui para a moçada aqui. Bom, tem mais participação do Dirceu aqui ou não, hein? Ah, vamos lá. Léo, manda um abraço aí para quem? Ah, para o Aristide Pereira, lá do Alvorada. Para a Betinha também, que tá ouvindo a gente, né, Betinha? Obrigado pela participação aí, viu? Quem mais? O Nilson da Santa Terezinha. Alô, Nilson! Lá para Morgana, em Sengés, no Paraná. O Cuque... 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Daqui a pouco eu vou sortear, tá bom? Daqui a pouco eu vou sortear aqui e já vou trazer o ganhador do bolo Cuque, tá bom? Vamos aproveitar já e agradecer toda essa galera que está chegando aqui, né, Dirceu? Oh, que maravilha, todo mundo participando. Falar nisso, tem um participante aqui, vamos ver quem é.
1: Boa tarde, seu Léo Mineiro. Boa tarde a todos os ouvintes.
0: Boa tarde.
1: 94 FM aí.
0: Fala, Valdeci.
1: Tá agitado, hein, seu Léo? A 94. Que bom.
2: Pra Betinha também, que tá ouvindo a gente, tá, Betinha?
1: Acabei de acordar que tô ouvindo um programão aí.
0: Oh, que maravilha.
1: Tem que trabalhar, daqui a pouco tem que fazer. Tá animado o programaço hoje, seu Léo.
0: Obrigado. Léo Mineiro. Obrigado. Tem mais gente?
1: Ai, vontade de comer um cookie.
0: Ah, vou colocar teu nome no sorteio aqui.
1: Esse bolo cookie hoje.
0: Vamos ver se você tem sorte de levar, né? Tá bom, Odessinho. Obrigado pela participação aqui, viu? Muito obrigado.

0: Vamos ver se você tem
1: Se eu não me der apoio
0: sorte
1: no
0: de
1: sorteio,
0: levar,
1: sim.
0: né?
1: Toda essa galera que tá.
0: Tá bom, Odessi, obrigado pela participação aqui, viu? Muito obrigado pelo carinho de todos. Que maravilha, né, gente? Então, deixa eu mandar. Aliás, o Dirceu, manda um áudio aí. Tá, daqui a pouquinho ele já vai participar com a gente aqui. Hoje ele tá descansando, tá relaxando lá com os amigos, né? Sentadinho. Né, Dirceu? Tá lá descansando. Domingo que vem ele vem aqui com a bola toda aqui com a gente. No Túnel do Tempo, seu programa e maior audiência em toda a região sul paulista e norte pioneiro. Grande abraço, Dirceu. Nós estamos tentando substituir você aqui, viu? É o titular do horário. É difícil a gente fazer isso, mas a gente tenta, né? Tá bom, Dirceu? Domingo que vem ele vai estar aqui, com certeza, junto com vocês aqui, tá bom? Um abraço pro Dirceu lá, ouvindo a gente, todo o pessoal ao lado dele. Que maravilha, né? Obrigado. A Fatinha, boa tarde, todos querem participar do sorteio do Bolo, tá, vamos anotar rapidinho, daqui a pouco eu vou sortear, tá bom? Beleza? Tem mais um áudio aqui do Valdeci, diga.
2: O Dirceu tá dando mal hoje.
0: Seu Dirceu, pera. É, ele tá descansando, quer dizer, descansando eu não vou dizer, né? Porque ele tá lá divertindo, conversando com os amigos, isso é muito bom, né? De vez em quando é bom a gente dar uma saidinha, né? Dar uma relaxada, aquela coisa toda. E descansar o gogó também, né, Dirceu? Isso é importante. Bom, vamos tocar mais música aqui. Daqui a pouco, então, vem pro sorteio do Bolo Cookie. Vamos lá!
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0: Muito bem, muito bem, muito bem. Tem um áudio aqui, deixa eu ver. Ah, é ele.
1: Diga. Ô, Medeiros, opa. Você chegou ao programa aí, eu tô meio cansadão já, rapaz.
0: Já?
1: Almocei, me deu uma...
0: Nossa, deu aquela beleza.
1: Né? Mas eu quero entrar aí pelo encerramento aí, né, o sorteio do bolo aí, né?
0: Isso, vamos
1: do
0: lá.
1: Cookie, lá do Padeiro de Três Irmãos, do Jardim Morada, e um bolo para aniversariante, um presente do Zeca da Confesa 7 aí, tá bom?

0: Então, quero aqui, claro, não poderia deixar de agradecer a todos que participaram do programa Tudo no Tempo, e em meu lugar aí, muito bem apresentado pelo meu amigo Léo Medeiros, profissional aí, né? E domingo que vem estaremos aí, se Deus quiser, Léo Medeiros, levando a música para nós ouvintes, tanto da cidade como aqui dos bairros, do sítio, né? Não importa onde, né? Tá aí, um abraço e muito obrigado a todos os ouvintes, que tenham uma ótima semana que se inicia a partir de amanhã aí, né? E domingo que vem estaremos juntos aí. Um abraço para todos os ouvintes, amigos e minhas amigas aí que nos acompanham aos longos 24 anos aí. Um abraço para todos.
1: Maravilha, obrigado, Dirceu, um abraço para você, divirta aí, fique à vontade. É que a gente almoça, dá aquela preguiça, né? Ai, que vontade, dá aquele cochilo, né? Como dizia o meu avô, uma cesta. Um abraço, Dirceu, obrigado. Aqui o Conrado Batista, oi, Léo Medeiros. Sou o Conrado, quero participar do sorteio. Eu vou anotar aqui, vou fazer o sorteio daqui já, tá bom? Manda lá para o pai Emerson, para minha mãe Maria, que estão acompanhando o seu programa. Obrigado, viu? O Valdeci já está na escuta aqui, todo mundo. Então vamos lá mexer aqui agora, ver quem que vai levar o bolo cookie. Deixa eu ver aqui rapidinho. E nesse instante chegou por aqui também, lá está do outro lado do aquário, meu amigo Rômulo Terra. Está na rede social, dando uma olhadinha, ver como é que estão os pedidos musicais. Se preparando, evidentemente, para daqui a pouco detonar as carrapetas por aqui. Eita! Esse é o Rômulo Terra. O homem, vou te contar, hein? Mas precisa convidar ele para levar em algum lugar e falar assim, ah, vou sim. Não é mesmo? Eita, Rômulo, um abraço para você. Daqui a pouco ele comanda a máquina do tempo. Daqui a pouquinho. Fique ligado aí, após o túnel do tempo. Deixa eu mexer aqui meus parâmetros aqui. Vamos ver quem que vai levar o bolo cookie, né, gente? Vamos lá. São tantos participantes aqui que eu vou te contar, viu? Vamos lá, vamos mexer aqui para ver para quem que vai sair, né? Vamos ver. Saiu para Sofia Isabelle. Ô, Sofia! Parabéns, ganhou o bolo cookie. Ai, que delícia esse bolo no café, como diz o Dirceu, aquele cafezão da manhã, né? Ou da tarde hoje ainda, né? Tá bom? Sofia, Isabelle, pode vir buscar aqui na rádio. Eu vou ficar por aqui até umas 14h15 e vou aguardar você para vir buscar o bolo, tá bom? Pode passar aqui para retirar. 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Um grande abraço a todo o pessoal do Alvorada, que sempre está com a gente, participando e sempre dando aquela força. E, evidentemente, com nossos amigos patrocinadores, que são realmente assíduos com a gente. Muito obrigado a todos pelo carinho e por a gentileza de participar com a gente na programação. Tá? Vamos sortear agora aqui. Vamos sortear já o bolo lá, o bolo de aniversário. Vamos mexer aqui para ver para quem que vai sair aqui, né? Saiu para Nelson Monteiro. Ô, Nelson, terça-feira já pode passar lá no Zeca para retirar o bolo de aniversário. Parabéns, o Nelson Monteiro, então. Mais um ganhador, mais um felizardo nesta tarde aqui da 94. Parabéns, então, a ambos os ganhadores lá do... a gentileza do nosso companheiro da padaria do Acir do Alvorada, do Bolo Cookie. A nossa ouvinte que participou com a gente aqui e faturou o bolo cookie, né? É um prazer, né? A Sofia, ela já mandou um alô aqui. ela falou assim, posso buscar amanhã? Não posso buscar hoje? Olha, eu vou deixar aqui, você pode sim. Eu vou deixar aqui com a Liliane, daí amanhã você já pega aqui, tá bom? Beleza? Ou então... depois a gente conversa aqui direitinho, a gente marca para você buscar aqui o seu bolo, tá bom? Obrigado pela participação, obrigado aí o nosso Nelson Monteiro que faturou o bolo de aniversário. E tá aí, gente, tá aí o programa. Agora vai trazer mais música, mais duas músicas aí antes do encerramento. E daqui a pouco tem aí o turno, depois do turno do tempo, tem o Máquina do Tempo. Você viu que chique que ficou, né, Rômulo? Um abraço, vamos lá então de música!

Muito bem, moçada, por aqui a gente vai finalizando o programa de hoje. Muito obrigado pela atenção dispensada, pelo carinho conosco e mais uma tarde, ou manhã, tarde, que ficamos aí com você, né? Tem muita gente que não almoçou ainda, né? Então tá bom. Bom, nós sorteamos aí o bolo, então já citamos aí os ganhadores. Muito obrigado pelo carinho. Lembrando que hoje, a partir das 16 horas, Mariano, lá no Pesqueiro do Bola, né? O bailinho da tarde aí, pra você matar a saudade, né? Os bons tempos, tá bom? Muito obrigado pela atenção, você que ficaram com a gente até agora. Muito obrigado pelo carinho, muito grato pela participação aqui conosco. Aqueles que participaram, que chegaram agora também, muito obrigado aí pelo carinho. A todos vocês, muito obrigado mesmo. E se Deus quiser, domingo que vem estaremos de volta com o titular do horário aqui, o nosso amigo Dirceu Fernandes, que hoje está aí descansando merecidamente e, logicamente, voltar com a bola toda na próxima semana. Né, Dirceu? Um abraço para todo o pessoal aí da Zona Rural que estão acompanhando o programa. Obrigado a todos, muito grato. Muito grato você que ficou com a gente até agora. Eu sou o Léo Medeiros, vou estar aqui a partir das 18 horas e 30 minutos amanhã no Happy Hour. E na sequência, claro, na sequência da programação aqui da Melhor e Mais Ouvida, vem aí o nosso amigo, o Rômulo Terra, com o seu programa Máquina do Tempo. Grande abraço, fiquem com Deus e um ótimo domingo a todos. Tchau, tchau.

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4: 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A Máquina do Tempo está chegando pela ZYD 953. Rádio emissora de frequência modulada estéreo. Que operamos na frequência de 94.3 MHz Itararé, sul de São Paulo. Eu sou o Rômulo Terra, com muito prazer chegando nesse domingo, 16 de agosto do ano de 2026. Que gostoso, que legal, tá passando o tempo. Já estamos quase, né? Mas quase chegando no final do ano. Daqui a pouco tá entrando aí o verão também. A rapaziada já se anima tudo, né? A cidade fica até mais bonita. Fica com mais gente pelas ruas da cidade no verão, é sempre assim, né? Estamos chegando já, quase aí, né? É, que gostoso poder ter você na nossa companhia. Que gostoso ter você nessa tarde de domingo junto comigo. Já almoçou? Tá deitado aí na cama, no sofá? Tá dentro do teu carro, dando os rolês pelas ruas da cidade, ouvindo a 94 FM? Nosso muito obrigado, Norte, Sul, Leste, Oeste. E já faço o convite pelo 3532-6081, 3532-6081, para você participar comigo, mandar tua mensagem, mandar um alô para aquela pessoa que você gosta, aquela pessoa que você ama, né? Você pode mandar aí para a pessoa que você tanto gosta. Eu quero começar aqui o programa dando aqui o meu boa tarde lá pro Silvio de Curitiba, no Paraná. Silvio, deu um probleminha aqui no meu computador e sumiu a tua mensagem. Se você puder, Silvio, novamente, manda para mim a mensagem aqui, tá bom? Para que eu possa pôr no mar e tocar a tua música também, que eu perdi aqui, tá bom? Então, 3532-6081, para você que é da cidade. Para você que não é de dentro da cidade, é o 15-3532-6081. Chegou o momento, aperta o cinto e vamos viajar comigo. Tá chegando Atlantic Star, Always. Essa eu tenho certeza que você dançou bem abraçadinho, bem agarradinho ao lado daquela pessoa que você tanto queria, tanto amava. 2:11, cidade. Boa tarde.
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Michael Bolton. Words could never... All for Love. Que música gostosa. Gostoso de se ouvir a dois, não é mesmo? Gostoso de estar perto daquela pessoa que você gosta. Aquela pessoa que você ama, é tão bom. Tá bem pertinho, bem coladinho da pessoa que você ama. 2h19, Máquina do Tempo, tá na 94, tá com tudo. 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Agora, 2h21, essa aqui fez muito sucesso na década de 80. Essa aqui foi tema de filme. Muita gente, nossa, assistiu o filme, se sentia ali um piloto de avião. Então, daqui a pouquinho eu vou tocar Berlim pra você, mas eu quero mandar um abraço. Nossa, eu tô todo atrapalhado hoje aqui. Agora que o meu computador conseguiu voltar no ar aqui, e tem muita gente participando que eu falei, nossa, muita gente eu deixei para trás. Quero mandar um abraço pro Paraná, Vera Lúcia de Telêmaco Borba, grande amiga e grande ouvinte da Rádio 94 FM, lá no Paraná, a Vera Lúcia de Telêmaco Borba. Nosso muito obrigado aí pela sintonia, viu, Vera? Obrigado de coração, nosso muito obrigado mesmo, beijo no teu coração e obrigado por você estar nos ouvindo aqui na 94 FM. Toda a programação para Vera Lúcia, nosso muito obrigado pela sintonia. Quem tá aqui também curtindo a 94 é o Alan Lopes, o Alan, o grande Alan da Sabé.

Quem tá aqui também curtindo a 94 é o Alan Lopes, o Alan, o grande Alan da Sabesp. Ele que era o queridinho da década de 80, o pudinzinho da década de 80, com a sua Brasília amarela. Ele fazia o terror com as meninas olhavam, lá vai o pudinzinho. E lá no 13 de maio, então, esse rapaz fazia grande sucesso, porque era um gaúcho de mão cheia, dançava ali, vinha com aquelas botas até o joelho, né, Alan? Eu lembro que o Alan vestia aquelas bombachas, aquelas botas, aquele lenço no pescoço vermelho, aquela camisa azul que ele gostava de colocar, e ia lá pro 13 de maio dançar um shot muito gostoso, e todo mundo falava, quando ele encostava Brasília ali na frente do 13 de maio, já gritavam, chegou o pudinzinho, que era o Alan da Sabesp. E pro Alan, a gente vai tocar, a gente vai tocar aqui, deixa eu ver quem que o Alan tá pedindo aqui pra tocar pra ele. Rapaz, aqui, ó. Chris Burger, essa aí, essa vai especialmente pro Alan.

0: Take My Brother Away, Berlim. Essa aí fez grande sucesso na década de 80. Pra quem curtiu, pra quem ouviu, né? Na década de 80 foi muito sucesso de verdade. Quero ir mandar um abraço a toda a rapaziada que tá curtindo a 94 Norte, Sul, Leste e Oeste da cidade de Itararé. Pra você que não é de Itararé, de toda a região curtindo a 94, nosso muito obrigado pela sintonia. 2 horas e 31 minutos, 2h31. Quero mandar um abraço pro Silvio, o Silvio lá de Curitiba, participando, mandando mensagem. Nosso muito obrigado aí ao Silvio e toda a sua família curtindo as ondas da 94. Muito boa tarde, Silvio.
1: Boa tarde, meus amigos aí da Rádio 94 FM de Itararé. Boa tarde. Aqui quem fala é Silvio Nascimento de Curitiba.
0: E aí, tudo bem?
1: Hoje eu vou pedir a música do Bon Jovi, Miracle. Uhum. E vamos oferecer aí para todo mundo aí de Itararé, de São José da Boa Vista, de Venceslau e aqui de Curitiba, né? Principalmente para o meu irmão Roberto, para o Edson, para a Cirlei, para minha mãe, Dona Maria. Uhum. Para aí para Itararé, para a Rosileide, para o Marcos.
0: Beleza.
1: Pro, lá para São José da Boa Vista, para o Consenso, uhum, para Dona Maria e para todo mundo que estiver ouvindo a gente. Um abraço, Romulo Terra, para você também.
0: Olá, muito obrigado, viu? Obrigado de coração aí ao nosso querido Silvio da cidade de Curitiba. Ele tá pedindo o Bon Jovi. Silvio, eu não consegui achar a música que você pediu aqui para mim na minha pasta, mas eu vou tocar para você Never Say Goodbye. Essa música eu tenho certeza que você também vai amar, vai gostar muito. E eu ofereço de coração aí pro Silvio e toda a sua família que está curtindo aí na cidade de Curitiba. 2h33, boa tarde.

0: Never Say Goodbye. Bon Jovi. Passando na programação da sua 94. Norte, Sul, Leste, Oeste. Todo mundo numa só sintonia, curtindo a 94 FM. Nosso muito obrigado para você que está ouvindo a 94. 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
0: 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Quero mandar um abraço lá pro Bejair de Oliveira, curtindo lá no Jardim São Pedro do Origome. Nosso muito obrigado aí ao Bejair de Oliveira, que tá curtindo a 94. Nosso muito obrigado, Bejair. Beijo no coração e valeu por você estar aí ouvindo a 94 FM. Nosso muito obrigado de coração mesmo. Agora 2h41, vamos ver quem mais está por aqui, vamos ver, tem bastante gente participando. Lá em Curitiba, quem está curtindo a 94 é a nossa amiga que está lá, Cirlei, Cirlei? Agora é a Cirlei que está participando aqui, mandando a sua mensagem. Vamos ver o que a Cirlei tem para falar conosco. Oi, Cirlei, tudo bem?
2: Olá, boa tarde, Rômulo.
0: Boa tarde.
2: É um imenso prazer estar mais uma vez assistindo o seu programa.
0: O prazer esse é programa todo nosso.
2: Que transporta a gente lá para o passado, né?
0: Verdade.
2: E para entrar nesse clima, eu vou ouvir agora. Vou pedir, para você. Para a gente ouvir. Stairway to Heaven.
0: Da Led Zeppelin.
2: da banda Led Zeppelin.
0: É.
2: Ok? E ótimo. Ofereço para todos os meus irmãos que estão ouvindo, em especial para o Silvio Nascimento e a sua esposa Roseli.
0: Legal.
2: Bom, obrigada.
0: Ótimo, ótimo final de semana para vocês aí em Curitiba, né? Ela que tá aí pedindo a Led Zeppelin. E vai ouvir aqui, 94 FM, 2h42. Boa tarde, cidade.
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Led Zeppelin passando aqui na Máquina do Tempo. É uma banda de rock. Uma banda que fez muito sucesso, né? E ainda faz sucesso aí na cabeça da rapaziada. 2h47 até as 3h30 da tarde, 3532-6081. Para você pedir sua música. Para ficar ao lado daquela pessoa que você gosta, que você ama. Viajando comigo.

nas ondas da 94. Boa tarde para o José Carlos Silva, que está curtindo a 94. Ele que está hoje à noite aqui com Lázaro Santos, Paulinho Santos, toda a galera fazendo aí sua noite no Anos Dourado aqui na 94 FM. A partir das 7 horas da noite, né, estarão todos juntos aqui. É, quero mandar um abraço então para o José Carlos. Nossa, muito obrigado pela sintonia. Também lá, seus irmãos, né? A Inês Silva. Oi, Inês, tudo bem? Beijo no teu coração. Obrigado pela sintonia. Também a Lázara, a Helena, a Maria e o Lázaro Santos. É, todo mundo curtindo a 94. Nossa, muito obrigado. E para o José Carlos, está chegando ele que gosta dessa música. Emílio Santiago, Tudo Que Se Quer. Agora, 2h48, boa tarde, cidade.

relembrando os anos 80, Total, Lia. Essa aí eu tenho certeza que muita gente dançou bem abraçadinho na década de 80, naqueles bailinhos, né? Que tinha aqueles matinês ali no Clube Atlético Fronteira, ou no Primeirão Clube. Pra você que frequentou o Primeirão também, né? Que delícia que era. Choque Dance. Recanto do Toninho. Se você queria comer aquela pizza gostosa, você ia lá no Francistone. E aí, atrás do Francistone tinha uma pista de dança também. Onde os casais, além de comer aquela pizza, dançava bem abraçadinho, agarradinho, né? Agora 2h57. Até as 3h30 da tarde, 3532-6081. Tá aí pra você pedir sua música. Vamos lá, vamos, quero tocar agora. Vamos atender aqui o Edson Rangel, né? Que está pedindo música aqui, mandando pra sua esposa Lucinéia, com muito amor e carinho, ele diz aqui, né? Ele é aqui do bairro do Ginásio. Nosso muito obrigado pela sintonia. Ele tá pedindo Roberto Carlos, essa aqui. É para os amantes aí da música romântica. Como é grande o meu amor por você. 2h57. Boa tarde, cidade.

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0: A trilha sonora do seu coração, tudo que toca aqui, toca no seu coração, né? Aquela letra daquela música que faz você relembrar os anos 80, aquele, o ano que você foi feliz, né? Pode ser anos 70, 80, pode ser os anos 90. Importante que você estava ao lado de alguma pessoa que você era apaixonado, era apaixonada, né? É que você recorda comigo. Hoje é domingo, 16 de agosto do ano de 2026, está fazendo aniversário hoje. Levo os parabéns de toda a equipe da 94. Nosso muito obrigado pela sintonia, obrigado de coração para você, Norte, Sul, Leste e Oeste, curtindo a máquina do tempo. 3532-6081, está liberado para você pedir música e mandar para quem você quiser. 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Agora, 3 horas e 10 minutos, como passa o tempo? O tempo passa muito rápido, né? A gente está aqui, a gente quer atender todos. Tem bastante gente que participa, graças a Deus, esse programa tem uma audiência muito grande. Eu quero mandar um beijo no coração de cada ouvinte que está ouvindo a 94, porque tem gente que não manda mensagem, mas está lá, com a orelha coladinho no rádio. Isso é muito gostoso. Quero mandar o meu abraço, o meu boa tarde para Rosileide Pimentel, curtindo a 94 FM. Ela que está mandando aí, né, um salve todo especial para Dona Maria Aparecida, o seu concesso lá em São José da Boa Vista. Abraço para Dona Maria. Oi, Dona Maria, tudo bem? Tudo bem, Dona Maria? Beijo no coração da senhora e do seu esposo concesso aí em São José da Boa Vista. Eles que têm lá um sítio de 2.000 alqueires com grande plantação de cana, plantação de tanta coisa que eles plantam por ali, gado leiteiro, né? Aqueles gado leiteiro. O homem é forte no leite ali em São José da Boa Vista, né? O seu concesso. E a Dona Maria, beijo no coração, nosso muito obrigado pela sintonia. E ela também está mandando para o Silvio, seu cunhado lá de Curitiba. Nosso muito obrigado, já falamos aqui do Silvio, né? Há pouco tempinho. Nosso muito obrigado. E também, ela tem um monte de cunhado aqui, né? Ela está mandando para sua irmã Elizabeth e para o seu cunhado Dante também, que nesse momento estão lá na casa dos seus pais, curtindo a 94, tomando aquele café com leite gostoso, aquele leite da hora, né? Nosso muito obrigado pela sintonia. Obrigado de coração mesmo. 3h12. A Rosileide está pedindo aqui Sandra de Sá. Bye bye tristeza, ela não quer nem um pouquinho de tristeza. É ruim, né? É ruim mesmo, né? Éder Bibiano também participando aqui, mandando o seu alô, né? Ele que tá pedindo aqui o ABBA, né? Ele tá pedindo o ABBA e a gente vai tocar a Evergreen daqui a pouquinho para ele, então. A primeira vai lá para Rosileide e depois, então, pro Éder Bibiano, que tá curtindo a 94. Beijo no coração e obrigado aí pela sintonia, viu, Éder? Nosso muito obrigado. 3h13. Boa tarde, cidade.
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ABBA passando na programação da 94, 3 horas e 20 minutos, como o tempo passa. Estamos falando de amor, estamos falando de paixão, falando de tudo aquilo que toca o mundo mágico do amor. Quero mandar um abraço para a Rosângela Filipa, que está curtindo a 94. Nossa, muito obrigado, viu, Rosângela? Ela está falando que desde o começo do programa ela está curtindo a 94. Obrigado. Beijo no coração da Rosângela Filipa, tá bom? Nosso muito obrigado pela sintonia. Quem está ouvindo a 94 também é o meu grande amigo José Augusto Bento. Ele está curtindo a 94, mandando um abraço e um super beijo para sua esposa Maria do Carmo. Ele fala aqui, minha linda esposa Maria do Carmo. E se possível tocar o John Secata, Angel, eu vou tocar na programação para ele. E também quem está curtindo a 94 FM é meu amigo Júlio César, também curtindo, né? O Júlio César Abraão, lá do CDHU, Alberto Bandone, curtindo a 94. Ele está pedindo Tim Maia aqui na programação. Eu vou tocar então aí a música do José Augusto e também aí do meu grande amigo Júlio César, está chegando também em seguida. Leva essa música para fechar os olhos e viajar comigo na máquina do tempo. Boa tarde, cidade.

John Secata, Angel. É, o locutor atrapalhando a música, né? Faz horário, 3 horas e 28 minutos. Ah, que dorzinho no coração deixar, né? Mas é o meu horário, eu não posso ultrapassar aqui o horário da igreja, né? A direção já veio aqui, já puxa minha orelha. Ah, coitado do Rômulo, né? Deixa eu mandar um abraço aqui para quem tá ouvindo, a Inês lá do bairro do Cerrado, que apagou sua mensagem. Um abraço para Inês. O Carlinhos da Vila Jora, que tá pedindo música. Carlinhos, se assim tudo der certo, domingo eu vou tocar para você Altieres Barbieiro, tá bom? A Raquel Marques mandando sua mensagem. Beijo no teu coração, Raquel, eu vi teu áudio que está fazendo aniversário. Leva os parabéns de toda a equipe da 94, viu? Raquel Marques, obrigado pela sintonia. Abraço para toda a sua família curtindo a 94 FM. A Raquel Marques, um feliz aniversário. Muitos anos de vida, com muita saúde, muita paz no coração, tá bom? Manda um abraço para o Ricardinho. Beijinho no teu coração, Ricardinho, que saudade com todo o Ricardinho, beijinho no teu coração, da sua mãe Azuleide Barbosa, do seu irmão Rafael, da Maria das Gêmeas, né, da Elô, oi Elô, beijinho no coração da Elô também, né, a Elô, e todo mundo curtindo a 94, nosso muito obrigado aí pela sintonia. Ah, quem tá também aqui é a Raquel Alonso. Oi, Raquel, tudo bem? Tudo bem, Raquel. Obrigada pela sintonia, né, Raquel? Curtindo a 94 FM. Beijo no coração, Raquel. Obrigado. Obrigado mesmo. Deixa eu ver quem mais tá por aqui. O Vanderlei Pontes, da cidade de Jaguariaíva. Vanderlei, me perdoa, mas domingo que vem a gente toca a sua música também. O tempo, meu, é muito curto demais aqui na 94, né? Não tem como, no domingo é...

O programa é muito, muito curto demais, tá bom? Mas eu agradeço de coração a todos vocês que participaram, que pediu música, que mandou o seu recado para aquela pessoa que você ama, que você tanto gosta. É tão bom quando a gente tem alguém. A Geise Almeida. Oi, Geise, tudo bem? A Geise Almeida também está pedindo música aqui para escutar, oferecendo para todos nós da rádio. Nosso muito obrigado. Ah, quero mandar um abraço para os meus grandes amigos que estiveram aqui, né, trabalhando aqui na 94FM, o Lázaro Santos, o Paulinho Santos, que vão trabalhar, que vão às 7 horas da noite com Anos Dourado. Paulinho Santos, o Zé Carlos e o nosso querido Lázaro vai, né, à noite estar aqui fazendo aí, trazendo mais sucesso para você. O Cláudio Cooper, lá da Ciclo Cooper, né? Ô, Cláudio, beijo no coração. Obrigado pela sintonia, viu, Cláudio? Obrigado de coração e um feliz domingo para você também. Nosso muito obrigado ao Cláudio Cooper, Ciclo, né? Nosso muito obrigado. Eu vou deixar minha última aqui para a Geise, então, que ela tá pedindo o Roxette. Essa música aqui é muito bonita. Eu me apaixonei quando eu ouvi essa música que realmente é muito linda demais. Um like full pra você também, Raquel. Nossa, muito obrigado, viu, Raquel? Beijo no coração. Tá chegando o Rock 7, minha última de hoje. Daqui a pouquinho tá a Igreja Deus é Amor, a Palavra de Deus é em primeiro lugar aqui nas ondas da 94FM. E também, logo mais à noite, então, o Lázaro Santos estará aqui nos Anos Dourado com Paulinho Santos e o Zé Carlos comandando a sua noite. Eu, Rômulo Terra, tô indo embora, prometendo voltar, se assim for permissão de Deus, domingo que vem, a partir das 2 horas da tarde. Beijo no coração dos meus dois queridos amigos que investem aqui nessa programação, que é o Rony e também pro Gabriel lá dos pneus também, tá bom? Nosso muito obrigado pela sintonia, desculpem, mas estou indo embora, voltando domingo se Deus assim permitir, a partir das 2 horas da tarde, temos encontro marcado, Rock 7 para fechar a programação da sua 94. Tchau, tchau, cidade, beijo no coração.

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neste momento apresentar todos aqueles que vieram para cá em busca de uma resposta, em busca de algo realizado e feito pelas suas mãos. Porque até aqui estas pessoas já receberam, ó meu Deus, o diagnóstico dos homens, da medicina, dos advogados, e nada eles podem fazer mais por estas pessoas. Eles estão agora se debruçando diante de ti, porque sabem muito bem que quando chega a impossibilidade humana, é aí que chega as suas possibilidades. E nós estamos acreditando e temos fé que o Senhor está aqui para agir em prol de cada um, Senhor. Ó Deus, tenha misericórdia e venha nos usar na ministração da sua palavra. Senhor, eu nada tenho a oferecer, mas o Senhor tem para me usar. Fica à vontade para me usar. Se for, ó Deus, da sua soberana vontade, me usa. Estou aqui como ferramenta para ser usado pelo Senhor. Meu Deus, e opera grandes sinais e maravilha sobre a vida daqueles que estão aqui presentes e também aqueles que nos acompanham agora a longa distância. Senhor, em seus lares, também nos hospitais, nos presídios, aonde estiverem, a sua presença não se limita a esse espaço, a sua presença está em todos os lugares. Abençoa a todos, ó Deus, e que haja milagres aonde esta live está chegando, aonde a nossa voz está chegando. Não que a nossa voz signifique alguma coisa, mas nós estamos falando do nome de Jesus, e o nome do Senhor Jesus é poderoso para operar. Opera, transforma, liberta e salva vidas desta tarde. Pai, nós oramos apresentando também toda a nossa diretoria deliberativa, na pessoa da nossa querida irmã presidente, irmã Ereni Miranda. Senhor, continua abençoando a tua serva, continua, Senhor, abençoando a saúde da tua serva, continua abençoando a família da tua serva, continua abençoando os desejos e projetos do coração da tua serva. Abençoa a nossa irmã Débora Miranda, Senhor, juntamente com a sua querida e amada família. Abençoa, Senhor, o pastor Lorival de Almeida, continua dando saúde ao teu servo. Abençoa também o presbítero Davi Miranda Neto, com a sua esposa, os seus filhinhos, Senhor, toda a diretoria executiva, pastor Milton, pastor Fabrício, pastor Marco, pastor Jerry, irmã Maria Josefina. Senhor, continua alcançando, meu Deus, em nome de Jesus, é o que nós pedimos, Senhor, e te agradecemos, porque eu sei que o Senhor está aqui, e eu sei que o Senhor está nos respondendo. Amém, e graças a Deus, amém. Vocês podem dizer amém? Vamos ler a palavra de Deus, vamos? Convido os senhores para abrirem suas Bíblias. Em João, capítulo de número 11, Evangelho do Senhor Jesus Cristo, escrito pelo nosso querido irmão João, no capítulo de número 11, eu faço uso no versículo de número 21. Enquanto vocês procuram, eu quero reforçar aqui o convite para o próximo sábado. Vocês ouviram a nossa irmã Ereni Miranda fazendo esse convite todo especial para vocês estarem presentes. Tanto vocês que estão aqui na nave da igreja, como também aqueles que nos acompanham agora pela live.

pelo rádio. Esse convite se estende a todos, porque no sábado será um culto inédito, aonde nós vamos comemorar os 32 anos da obra beneficente da Igreja Deus é Amor. E comemoraremos isto com alegria, com um sorriso em nossos rostos, porque até aqui o Senhor tem nos ajudado. Sim ou não? E vocês virão e trarão este presente de R$ 32 para ajudar a Fundação Reviver. É lógico. Se você consegue trazer mais, pode trazer mais, toda ajuda será bem-vinda. Tragam com alegria. Vamos presentear a aniversariante do dia, que é a Fundação Reviver, juntamente também com a sua irmãzinha, como a irmã Ireni diz carinhosamente, a Associação Reviver Help, tá certo? Todo mundo presente, ninguém em casa neste dia, caravanas sendo formadas de todo o Brasil, de toda a grande São Paulo, para participar deste grande evento, onde eu tenho certeza que a presença do Senhor Jesus estará aqui, aleluia, para nos abençoar. Haverá milagres, haverá libertações, haverá muitas coisas boas da parte do Senhor. Quem vai vir, diga eu. Diga eu vou vir participar deste evento. Esperamos por vocês. Quem achou a passagem bíblica citada, diga glória a Deus. Leamos que diz assim: disse, pois, Marta a Jesus: Senhor, se tu estivesse aqui, meu irmão não teria morrido. Feche os seus olhos, curve a sua cabeça. Pai, acabamos de ler a sua palavra. Venha falar conosco, Senhor. Venha falar em nossos corações, venha falar ao nosso espírito, que esta palavra não fique apenas na nossa memória, nos nossos ouvidos carnais, que daqui a pouco se dispersa e a gente não se lembra mais, mas que ela penetre no coração, na alma, no espírito, e que, se necessário, nos confronta através desta palavra, porque quando há confronto, gera reflexão, que gera arrependimento e que gera perdão de pecados. Pai, em nome de Jesus, que esta palavra não venha tão somente para nos mudar, não queremos mudança, nós queremos transformação, Senhor. Transformação, e transformação quem dá é a sua palavra. Que todos aqui estejam atentos, não estejam dispersos, que esqueçam agora do celular, que esqueçam agora dos problemas e que naveguem conosco na revelação que o Senhor nos dá, em nome de Jesus. E vocês digam amém. Muito obrigado, minha gente, pela reverência à palavra do Senhor. Pode se assentar. Pode guardar a sua Bíblia e aplaudir o nome do Senhor com uma linda salva de palmas, porque Ele merece. Isso. Eu quero falar neste tema que o Senhor colocou ao meu coração para este culto, que é 3 enterros e 1 pergunta. Jesus vai fazer o que você ainda não viu. 3 enterros e 1 pergunta. Jesus vai fazer o que você ainda não viu. E para começar, eu gostaria que todos aqui imaginassem a cena. Um dia, Jesus está entrando em uma cidade chamada Naim, e se depara com um cortejo saindo da cidade. Uma mãe está chorando porque perdeu o seu único filho. Jesus olha para aquela mulher e diz:
Em Lucas capítulo 7, verso 3.

13. Não chores. Jesus toca o esquife e ressuscita aquele jovem. A morte ali foi detida pelo poder de Deus. Depois, logo em seguida, a Bíblia relata que Jesus entra na história de Jairo. Ah, quem não se lembra de Jairo? A filha está terrivelmente doente, à beira da morte. Enquanto Jesus caminhava, chega a notícia: a menina morreu. Mas Jesus chega à casa, e Marcos faz questão de registrar no seu capítulo 5, nos versos 39 ao 42, Marcos registra: entrando, disse-lhes: por que vos alvoroçais e chorais? A menina não está morta, mas dorme. Aí aquelas pessoas que estão dentro da casa começam a rir, e a Bíblia vai dizer: e riam-se dele. Porém, ele, tendo os feitos sair, tomou consigo o pai, a mãe e os que com ele estavam, e entrou onde a menina estava deitada, e tomando a mão da menina, disse-lhe: Talita cumi, que traduzido é: menina, a ti te digo, levanta-te. E logo a menina se levantou, e estava, esta pois já tinha 12 anos, e assombraram-se com grande espanto. Jesus entra no ambiente da morte. Olhe para cá para você entender. Jesus entra no ambiente de luto, e ele chega, parece que é irônico isso aqui, dizendo: olha, não chores, a menina não está morta, pois tem alguém morto no quarto. E as pessoas começam a rir de Jesus. Eu venho dizer para você que Jesus não é um comediante, que Jesus não é apenas alguém que entra para animar o auditório. Eu digo que os comediantes, eles produzem uma cena, faz até a gente rir por algum momento, mas depois a tristeza nos pega de volta. O que Jesus faz é para a gente rir de verdade, porque ele tem o poder de trazer alegria de verdade, ele tem o poder de trazer a felicidade de verdade. E eu digo para muitos aqui, hoje o Senhor traz alegria para a tua vida. Você não vai rir apenas por algum momento, você vai rir pela vida toda, porque Jesus é a nossa alegria. Essa notícia certamente chegaram aos ouvidos de Marta e Maria. Certamente. Porque tudo que Jesus faz, ele não se retém ao ambiente. Vocês observem que todos os milagres que o Senhor operou até hoje aqui no Templo da Glória de Deus, o Brasil e o mundo têm notícia desses milagres. Vocês não conseguem segurar, ninguém consegue segurar a notícia de que Deus está operando. Ninguém consegue. No entanto, que a notícia do Calvário está no mundo inteiro resgatando vidas, porque tudo que Deus faz, a notícia vai longe. E o que Deus vai fazer na tua vida hoje aqui, vai longe esta notícia, vai ser testemunhado, vai ser testificado. Aleluia! Certamente, eles tomaram conhecimento, Marta e Maria tomaram conhecimento. Eles sabiam que Jesus ressuscitava mortos. Então vem a pergunta. É a pergunta que vem agora. Se elas sabiam que Jesus ressuscitava mortos, por que disseram, abre aspas, Senhor, se tu estivesse aqui, meu irmão não teria morrido? Se eles tinham conhecimento de que Jesus ressuscitava mortos, por que
estavam tão desesperadas. E é aqui que começa a grande revelação de Lázaro. Elas conheciam o poder de Jesus, mas ainda não conhecia toda a extensão dele. Talvez a gente conheça o poder de Deus. Talvez a gente conheça o poder de Jesus. E a gente acha que sabe tudo. A gente acha que já temos conhecimento de tudo sobre Deus. É aí que nós nos equivocamos. Porque Deus pode fazer além daquilo que nós imaginamos. Levante a sua mão e receba esta palavra. É Bíblia para a sua vida. Deus pode fazer além daquilo que você pensa ou imagina. Aleluia. João 11, 21, disse, pois, Marta a Jesus: Senhor, se tu estivesse aqui, meu irmão não teria morrido. É como se Marta estivesse dizendo: Jesus, eu sei que o Senhor pode fazer. Eu ouvi o testemunho. Eu sei que o Senhor ressuscita. Mas eu nunca vi o Senhor fazer isso nesta situação. Aqui está uma grande lição. A nossa experiência com Deus não limita o poder de Deus. João, capítulo 11, do verso 25 ao 26, vai dizer: disse-lhe Jesus: eu sou a ressurreição e a vida. Quem crê em mim, ainda que esteja morto, viverás. E todo aquele que vive e crê em mim, nunca morrerás. Crês tu isto? Jesus perguntando a elas. Jesus não disse apenas: eu tenho uma ressurreição. Ele disse: eu sou a ressurreição. Eu sou a resposta para a tua vida. Eu sou aquele que vai transformar o cenário. Eu sou aquele que vai mudar a história. O Senhor quer mudar a tua história. O Senhor quer mudar o cenário. O Senhor quer entrar na sua família. O Senhor quer entrar no teu desespero. Levante a mão e comece a receber a presença de Jesus, a presença poderosa de Jesus em tua vida, em teu casamento, em teu trabalho, em tua família. O Senhor está entrando nesta tarde. Você crê nisto? Crê tu isto? Levante a mão então e diga: glória ao nome do Senhor Jesus. A ressurreição não é somente algo que Jesus faz. A ressurreição está na própria identidade de Jesus. Não é algo que ele faz. Está em sua identidade. Eu sou a ressurreição e a vida. A gente vai entender que o que elas ainda não tinham visto, Jesus estava prestes a fazer. Ah, eu venho nesta tarde, debaixo da autoridade desta palavra vinda de Deus, para dizer para muitos aqui: se é você, comece a glorificar, porque Deus está falando contigo. Deus vai fazer, Jesus vai fazer aquilo que você ainda não viu e que você ainda não presenciou. Seja na saúde, seja na vida material, seja na vida espiritual, não sei em que âmbito, mas Ele sabe e Ele vai fazer acontecer. Creto isto? Creto isto? Aleluia. Aleluia. Não havia, aleluia, feito ainda, realizado ainda. Marta ainda não tinha presenciado ainda. Maria também não. Mas ele estava ali para fazer. O que elas ainda não tinham visto, Jesus estava prestes a fazer. Aí a gente vai entender que em Naim, quando Jesus está chegando e o cortejo fúnebre está saindo, a gente vai entender que em Naim havia ensinado
Jesus pode ressuscitar alguém durante o cortejo. Nós aprendemos isso ali.

Jesus pode ressuscitar alguém durante o cortejo. Nós aprendemos isso ali. Nós vamos entender que Jairo também havia ensinado que Jesus pode ressuscitar alguém dentro de uma casa, pois ele ressuscitou a filha de Jairo dentro da casa. Agora Lázaro, ele vem para ensinar algo novo. Jesus pode entrar na sepultura. Esse é o ponto central desta mensagem. Jesus estava prestes a fazer aquilo que elas nunca tinham visto. Ele pode entrar na sepultura para buscar um morto de 4 dias. João capítulo 11, verso 39. Disse Jesus: tirai a pedra. Marta, irmão do defunto, disse-lhe: Senhor, já cheira mal, porque já é de 4 dias. 4 dias. Não era mais uma enfermidade. Não era mais alguém à beira da morte. Não era mais um corpo que acabara de morrer. Era um corpo sepultado. Talvez você esteja diante de algo que já passou do ponto em que imaginava que Deus poderia agir. Talvez você está diante de alguma coisa que você está dizendo agora é impossível para todo mundo. Agora já não tem mais jeito. Deus não chegou antes, agora não tem mais condições. Talvez você esteja diante de algo que já passou do ponto. Mas não coloque limites no que Deus pode fazer. Ele simplesmente pode fazer, aleluia, porque, aleluia, nunca viu aquilo que você nunca viu acontecer antes, Ele pode fazer na sua vida. Ele pode fazer na nossa vida. Levante a tua mão e diga: eu creio no Senhor Jesus. Diga: eu não vou colocar limites, ó Deus, do teu poder. Diga: a situação está ruim, mas eu não vou colocar limites no teu poder. O Senhor está chegando hoje, aleluia, para tirar os teus sonhos de dentro da sepultura. Quem crê nisso, levante a mão e diga glória a Deus. Aleluia, aleluia. Não coloque limites no que Deus pode fazer, simplesmente porque você nunca viu acontecer antes. Olha o que Isaías capítulo 43, verso 19 vai dizer. O próprio Deus falando: eis que faço uma coisa nova, agora sairá a luz, porventura não a sabereis. Eis que porei um caminho no deserto e rio nos ermos. Você já viu o rio no deserto? Pois é, eu também não. Mas Ele tem poder para fazer todas estas coisas. Ele tem poder para fazer todas estas coisas. Pastor, os meus filhos não têm mais jeito. Estão aprofundados nas drogas, no crime, na marginalidade. Pastor, já não tem mais condições. O meu esposo, eu estou aqui na igreja agora. O meu esposo está lá no boteco, pastor, enchendo a cara de bebida alcoólica. Já não tem mais jeito. Pastor, a minha esposa está agora no boteco, enchendo a cara de bebida alcoólica. Já não tem mais jeito. Pois é, você está se deparando hoje com uma palavra que vem ao seu coração para dizer: aquilo que você já sepultou, o Senhor está aqui para tirar de dentro da sepultura, porque Ele tem poder de fazer isto. Aleluia! Pois Jesus vai fazer o que você ainda não viu. A gente se limita ao que a gente já viu. A gente se limita àquilo que os nossos olhos já enxergaram. Ah, eu já vi um paralítico andar. E a gente se contenta. Ah, eu já vi um morto ressuscitar. E a gente se contenta. Aí vem Jesus um dia mais tarde, pastor Milton, e fala para a comitiva dizendo: olha, aquele que crer em mim,

farão as obras que eu faço. E farão maiores ainda. Agora eu pergunto, que obra é esta que a gente ainda não conhece? Pois, tirar um morto de dentro da sepultura, isso não é grande? Isso é grandioso. Ainda com 4 dias, isso é extremamente grandioso. E ele vai dizer que a gente vai fará obras maiores ainda, aqueles que creem nele. Ele está dizendo para mim, não existe nada que coloque limite. Eu estou aqui para operar. Eu estou aqui para fazer. E aqueles que creem em mim, receberão nesta tarde. Ele está aqui para operar na tua vida o impossível. Oh, aleluia! Você pode levantar as mãos aí em cima e adorar o nome dele. Adore! Adore o nome dele, aleluia, porque ele é poderoso. Aleluia! A gente vai entender dentro do texto, do versículo que nós lemos. A nossa limitação, a gente vai entender que a nossa limitação é medir o tempo, tudo é medido. A gente tem horas para levantar, a gente tem horas para ir para o trabalho, a gente tem horas para almoçar, a gente tem horas para estudar, a gente tem horas para tudo, para dormir, para levantar, enfim. A gente mede o tempo. Nosso tempo é medido, é cronometrado. Eu estou aqui e meu tempo está sendo cronometrado. É medido. A nossa limitação é medir o tempo. Agora a dele é diferente. A dele é governar o tempo. Oh, aleluia. Aleluia. Ele não está dentro do nosso tempo. Ele governa o tempo. Ele sabe o que está fazendo. Ele sabe o que está fazendo. É nós que não sabemos o que está acontecendo, mas ele está operando. Você não está sozinho, você não está sem resposta. Ele sabe o que está fazendo. Nós somos limitados pelo relógio. A gente precisa chegar antes. Precisamos chegar antes. Precisamos agir antes, dependendo da situação. Precisamos resolver enquanto existe tempo. Muitas vezes pensamos, se Deus não fizer agora, não vai fazer mais. Mas Jesus está, aleluia, limitado. Jesus não está limitado pelo nosso relógio. Nosso relógio não limita ele. Senhor, ó, tem que ser tal hora, hein? Eu estou pedindo agora de manhã, à tarde eu já quero resposta. E tem pessoas que saíram da presença de Deus porque se dizem decepcionadas, porque eu pedi e Deus não me respondeu. Querido, querida, ele não se limita ao nosso relógio. Ele tem o tempo dele, ele age dentro do tempo que ele está governando. Ele sabe o que está fazendo. Se você pediu agora e não receber até o final deste culto, não significa que ele te desprezou. Ele vai fazer, ele vai fazer, ele vai fazer. Chegará a hora que ele vai fazer. Aleluia. Aleluia. Olha só em João capítulo 11, do verso 5 ao verso 6. Ora, Jesus amava a Marta e a sua irmã e a Lázaro. Ouvindo, pois, que estava enfermo, ficou ainda 2 dias. E aí alguém vai dizer, que amor é esse? Meu colega, meu amigo está doente e eu ainda demoro para ir visitá-lo. Que amor é este, hein? Pois é, Jesus ele demora 2 dias no lugar onde estava. Observe, Jesus amava aquela família e mesmo assim demorou.
Isso nos ensina algo poderoso. Quem quer aprender? Levanta a mão e diga: eu quero. Isso nos ensina algo poderoso. Demora não significa ausência de amor. Memória não significa ausência de amor. Ah, demorou? Deus não me ama porque ele demorou. Ah, Deus não me ama porque ele não me respondeu, porque ele me ignorou. Deus não ignora ninguém, Deus não deixa ninguém sem resposta. O que a gente precisa entender é que ele governa o tempo. Nós estamos no tempo e ele está governando o tempo. Se ele não chegou hoje, ele vai chegar amanhã, ele vai chegar semana que vem, ele vai chegar o ano que vem, mas a resposta virá, a resposta virá. Aleluia. Aleluia. Às vezes você está perguntando: por que Jesus não chegou antes? Essa é a resposta que nós fazemos. Essa é a pergunta que nós fazemos. E Deus, aleluia, e Deus pode estar preparando você para descobrir. A gente faz uma pergunta e Deus nos prepara para descobrir. Eu não precisava apenas chegar antes, eu queria mostrar que posso chegar depois. É isso que ele quer nos ensinar. Ele está dizendo: eu não preciso chegar antes, eu só quero te mostrar e te ensinar que eu, só ele pode, eu posso chegar depois. Se nós não chegarmos antes de uma situação acontecer, a gente não consegue evitar. É inevitável, vai acontecer. A gente não consegue deixar, a gente não consegue se atrasar para resolver alguma coisa. O atraso pode complicar a vida de muitas pessoas, mas com ele não. Ele pode chegar depois, ainda que esteja no caos, ele vai estabelecer ordem ao caos, porque ele é desse jeito, ele é poderoso. E eu estou falando com vidas hoje aqui que talvez esteja num estado catastrófico, dizendo: não tem mais jeito. Mas a palavra está revelando: tem jeito, para ele tem jeito, para ele tem jeito, para ele não tem jeito, para mim e para você, mas para ele tem jeito. Aleluia. Para ele tem jeito. João 11:40, capítulo 11, verso 40. Jesus vai dizer: disse-lhe Jesus. Jesus olhando para as duas irmãs que estão vivendo o luto, que já havia sepultado o irmão, o ente querido, Jesus está olhando para elas, e elas fazendo questionamentos, questionando: ah, se o Senhor não estivesse aqui, se o Senhor estivesse aqui, meu irmão não teria morrido. Ah, se o Senhor estivesse aqui, aonde estava o Senhor, hein? Por que demorou tanto, hein? Por que não chegou antes, hein? Por que que não veio antes, hein? Pois é, uma série de questionamentos. E Jesus olha para ela no capítulo 11, no verso 40. Disse-lhe Jesus: não te hei dito que se creres, verás a glória de Deus. Tem alguém que crê hoje aqui? Tem? Quem crê aqui? Quem crê? Então você tem uma chave. Você tem uma chave. É notório que aqui na terra nós precisamos de chaves para abrir portas. A gente precisa de senha. Hoje está um pouco mais avançado. Tem até a questão facial, que você coloca a face e abre. Mas precisa de algo para abrir. Fica esclarecido isso, que você não consegue acessar uma porta se você não tiver a senha, se você não tiver a chave, ou se você não tiver um cadastro, ou a digital. Precisa. E Jesus está dizendo: a igreja tem uma chave. E essa chave abre o quê? Abre a glória de Deus. E qual é o nome dessa chave? O nome dessa chave é fé. Quem tem fé aqui? Quem tem fé? A fé abre a glória de Deus.
A fé abre a glória de Deus. Essa igreja crê? Então a glória de Deus está aberta aqui nesta tarde. Vocês verão a glória de Deus aqui nesta tarde. Aleluia. Se crê, verás a glória de Deus. O relógio estava dizendo acabou. O cenário dizia acabou. Afinal, o enterro já havia sido feito. Já tinha alguém na sepultura, já tinha uma lápide e lá estava escrito: aqui jaz Lázaro. Aqui jaz Lázaro. A pedra dizia acabou. Aleluia. O cheiro dizia acabou. O cheiro era horrível. Já estava em decomposição, já estava se decompondo. O cheiro dizia acabou. Mas Jesus ainda não havia dito a última palavra. Jesus tem a última palavra. A última palavra vem dele. O cenário pode estar dizendo acabou. A circunstância está dizendo acabou. Os médicos estão dizendo acabou. Os advogados estão dizendo acabou. Mas hoje Jesus chega aqui dizendo: ei, eu tenho a última palavra. Aleluia. A gente vai aprender. Jesus pode chegar depois. Sim, ele pode. Mas nunca chega tarde demais. Nunca. Ele chega na hora exata. Ele não chega tarde. Ele pode chegar depois? Ele pode. É ele. Pronto. Ele tem poder para tudo. Ele tem poder para tudo. A gente não tem o poder de falar determino, profetizo. A gente não tem poder de falar isso. Mas ele tem poder de falar: eu posso, eu faço. Ele é. Ele é o grande, eu sou. Ele está aqui. Existe uma diferença. Olha para cá. Existe uma diferença entre chegar atrasado para nós e chegar depois para Deus. Existe uma grande diferença entre chegar atrasado para nós, porque se nós atrasarmos, a situação já aconteceu. E a gente não pode fazer mais nada, a gente está limitado. Aconteceu, aconteceu. Não podemos fazer mais nada. A gente está dentro das limitações. Existe uma grande diferença entre chegar atrasado para nós e chegar depois para Deus. Para nós, depois pode significar perda. Para Jesus, depois pode ser o cenário de uma manifestação ainda maior da glória de Deus. Aleluia, aleluia. O depois para Jesus é uma revelação maior ainda da glória de Deus. Porque tem muita gente que vai olhar e vai dizer: mas eu não estava morto, mas não ia morrer, mas eu estava perdido, mas não tinha mais jeito. Pois é, mas Jesus chegou, meu irmão. Mas Jesus chegou, minha irmã. Mas Jesus chegou, igreja. E quando Jesus chega, a coisa muda. Aleluia. Quem crê que Jesus já chegou hoje aqui? Se ele chegou, as coisas mudarão a partir de agora. Aleluia. João 11, do verso 14 ao 15. Então Jesus disse-lhe claramente: Lázaro está morto, e fogo por amor de vós, de que eu lá não estivesse, para que acrediteis, mas vamos ter com ele. Jesus sabia que Lázaro estava morto. Jesus sabia que havia já 4 dias. Jesus sabia que o corpo estava dentro da sepultura. E mesmo assim Jesus disse:
vamos ter com Ele. Sabe o que isso revela? Jesus sabe o que está fazendo. Jesus sabe.

Sabe o que isso revela? Jesus sabe o que está fazendo. Jesus sabe o que está fazendo. A gente fica tão preocupado dizendo, e agora? O que vou fazer? O que vamos fazer? Ah, não tem mais jeito. Ah, não vai ter solução. Mas Jesus sabe o que está fazendo. Jesus está dizendo, eu vou ter com ele. Eu vou ter com ele. Está morto, Senhor, mas eu vou ter com ele. Aleluia. Aleluia. Quando Jesus decide ir ao lugar da sua dor, preste atenção nisso aqui. Quando Jesus decide ir ao local da sua dor, nenhuma condição daquele lugar consegue impedi-lo. O Senhor sabe aonde está o teu sofrimento. O Senhor sabe aonde está a sepultura dos seus sonhos. O Senhor sabe aonde está a dor que você carrega. O Senhor sabe aonde está o problema que você tem. E nada vai impedir Jesus de chegar a este lugar hoje aqui. Ele está aqui para visitar o lugar da dor. Ah, quantas noites sem dormir, quantas lágrimas rolando no travesseiro. Eu não vejo, ninguém vê, o pastor não vê, os membros da igreja não vê, mas ele está vendo e ele sabe aonde está. E ele está dizendo, hoje eu vou ter com ele. Aleluia. Se estivesse aqui a frase da nossa limitação, João 11:32, tendo pois Maria chegado onde Jesus estava e vendo-o, lançou-se aos seus pés, dizendo: Senhor, se estivesse aqui, meu irmão não teria morrido. Quantas pessoas carregam esta frase parecida? Quantas pessoas dizem: se estivesse aqui, não tinha acontecido. Se eu tivesse chegado antes, se alguém tivesse percebido antes, se a oportunidade não tivesse passado. Mas Jesus não fica preso ao ser,

João 11:43. E tendo dito isto, clamou com grande voz: Lázaro, sai para fora. Jesus não fez uma oração desesperada diante da multidão. Jesus não ficou desesperado diante da situação. Ele deu uma ordem. Ele dá uma ordem naquele momento. Aleluia. E a morte teve que ouvir a voz dele lá dentro da sepultura. Ele tem poder. Ele tem poder. Ele tem poder. O meu nome não pode fazer nada. Eu sou pequeno, nós somos pequenos, nós somos tão debilitados, nós somos tão carentes, mas está conosco aquele que pode. O maior está conosco, ele é grande. Aleluia. A morte tem que escutá-lo. A morte tem que ouvi-lo. Aleluia. E o morto ouviu a voz daquele que é a própria vida. Lázaro está lá 4 dias. O corpo já cheirando mal. Estava se decompondo. Irmãos, um cadáver, o cheiro é horrível. Começa a se decompor, é horrível. Imagina, os médicos não deram jeito na enfermidade de Lázaro, até lutaram, porque não é pecado procurar o médico. O médico lutou, mas não conseguiu. Infelizmente, não conseguiu segurar a vida de Lázaro. Morre. Tem o luto, a família chorando, e cadê Jesus, hein? Cadê o amigo da família, hein? O cortejo fúnebre vai sepultá-lo, sepultam ele, e agora faz 4 dias que ele está dentro de uma sepultura, sua pele já está toda dilacerada, sendo já comido pelos bichos. E aí que a gente olha assim e fala, agora já era. Tem mais jeito não. E Jesus chega dizendo, ei, tira a pedra aí, vai. Pode tirar essa pedra aí, vai. Arrasta essa pedra aí, vai. E aí eu fico perguntando, pastor Milton, por que que Jesus mesmo não tirou a pedra? Por que que ele não pediu para um dos discípulos tirar a pedra? Ele olha para Maria, para Marta e diz, tirem a pedra. Tem pedra que ele tira por nós. Mas tem pedra que a gente precisa tirar. Tem pedra que ele arranca do nosso caminho. Agora tem pedra que a gente tem que arrancar. Qual é a pedra hoje? Daqui a pouquinho eu vou falar sobre ela. Qual é a pedra hoje que o Senhor quer que você tire, hein? Estava já em decomposição. Mas quando ele grita do lado de fora, ele ordena, Lázaro! Ele não diz, morte, faz um favor aí. Libera, não. Ele diz, Lázaro, venha para fora, meu amigo, venha. E as pessoas atônitas, olhando, dizendo o que vai acontecer, e daqui a pouco está a figura de um cadáver saindo, andando para vir ao encontro da vida. Porque quem estava chamando a ele era a vida. A morte não tem poder contra a vida. Jesus é vida. Jesus é vida. E é ele que está chamando hoje você. Ele está te chamando aqui hoje. Tem gente aqui que está dizendo, eu queria morrer, a morte é a minha solução, ah, eu vou me matar, e o diabo está dizendo, se mata, porque para você não

Aleluia! A voz de Jesus atravessa aquilo que nós chamamos de fim. É o fim. A sepultura era o fim, a pedra era o fim, aquilo era o fim. Do lado de dentro, a voz humana já não era mais ouvida. Só que a voz de Jesus ultrapassa aquilo que para nós é o fim. Você não entendeu ainda. A voz de Jesus vai ultrapassar onde você já colocou o fim. Aleluia. Aleluia. A perda não era o problema de Jesus. A pedra também não. Não era problema. A morte não era o problema de Jesus. João capítulo 11, verso 41. Tiraram, pois, a pedra de onde o defunto jazia. A pedra representava tudo aquilo que separava aquela família daquilo que havia sido perdido. Ali estava o limite. Mas para Jesus, a pedra não era uma barreira definitiva. Era apenas algo que precisava ser removido. Talvez exista uma pedra diante de alguma área da sua vida hoje aqui que precisa ser removida. E aqui eu quero falar sobre ele. Qual pedra é esta? O medo. Tem gente que tem medo. Tem medo de ser feliz. Tem medo de sorrir. Tem medo de tomar decisão. Tem gente que carrega esta pedra a vida toda, o medo da morte, o medo do inferno. Eu venho dizer para você que tudo isso vai ser removido, porque você não precisa ter medo da morte, porque Jesus é vida e vida com a boca, e não só para esta vida aqui. Um dia o nosso corpo vai descer à sepultura, sim, só que a gente não precisa ter medo nem da morte. Por quê? Porque quando a morte vier, é apenas o ingresso para estarmos com Ele eternamente. Se você tiver Jesus, não precisa ter medo do inferno, porque Ele é o nosso resgate. Qual é o medo? Qual é a pedra, hein? É o medo que precisa ser removido hoje aqui. É a culpa. Tem gente que carrega esta pedra desde a infância, a culpa. Se culpa. Mas o Senhor está aqui hoje para tratar a sua vida sentimental, emocional, psicológica. Ele está aqui para tratar. E essa culpa, esta pedra, será removida hoje. Outra pedra é o pecado. Ah, o pecado é uma pedra terrível. O pecado limita o nosso relacionamento com Deus. O pecado coloca uma separação entre nós e o nosso Deus. Mas não precisa ter medo desta pedra também. Sabe por quê? Porque Jesus está aqui para remover com o seu precioso sangue. O sangue de Jesus perdoa pecado. O sangue de Jesus elimina o pecado. Qual é a pedra, hein? Tem outra, a incredulidade. O Senhor está aqui para arrancar a incredulidade. O Senhor está aqui para arrancar a dúvida. O Senhor está aqui para se revelar nesta tarde na sua vida, dizendo: me conheça, porque eu sou o Senhor que sara, que salva e que leva a morar no céu. Qual é a pedra, hein? A pedra da decepção. Gente que carrega o peso da decepção. Tantas decepções na vida. Nada dá certo. Tudo que quer fazer não consegue. Porque a decepção chega primeiro. Mas Jesus está aqui hoje dizendo: essa decepção vai sair. Porque eu estou aqui dizendo: tira a pedra, tira a pedra, tira a pedra.
a desistência, o trauma, a falta de esperança. Qual é a pedra? Jesus está dizendo: tirai a pedra. Você fica dizendo: Deus me abandonou, mas tem uma pedra aí. Tira a pedra. Tira a pedra que você vai ver a glória de Deus. Tira a pedra que você vai ver a presença de Deus. Tira o pecado hoje. Tira tudo que está separando você da presença de Deus. E comece a viver na totalidade com Ele. Porque Ele está aqui dizendo: eu estou aqui. Eu estou aqui. Eu estou aqui para fazer acontecer na tua vida. Mateus 28:2 conta a história do dia que Jesus ressuscitou. E vai dizer: eis que houve um grande terremoto, porque o anjo do Senhor, descendo do céu, chegou removendo a pedra da porta e assentou-se sobre ela. A pedra pode ser grande para você, isso deixa claro. A pedra pode ser enorme para você, isso deixa claro. Mas não é grande demais para Deus. Deus vai remover esta pedra hoje aqui. Levante a mão e diga: remova as pedras da minha vida, Senhor. Diga: eu estou disposto a ver essa pedra ser removida. Jesus não apenas ressuscita, o texto vai deixar claro. Tira da sepultura. Aqui está uma das partes mais poderosas de Lázaro. Jesus não apenas devolveu a vida, Jesus mudou o homem ao sair da sepultura. João 11:44, vem ele saindo atado, e todo mundo está dizendo: como que está a pele, hein? Como que está a fisionomia dele? 4 dias lá, não é possível. E Jesus vai dizer: desatai-o e deixai-o ir. E alguém vai desenrolar. E quando começa a desenrolar, ei, a pele de Lázaro estava mais bonita do que foi antes. Porque o que ele faz é perfeito. O que ele faz é perfeito. Levante a mão para receber esta palavra aqui. O que Deus vai fazer no teu casamento é perfeito. Ei, o teu casamento será melhor do que já foi. Ele vai trazer na sua vida outra lua de mel, com a mesma esposa, com o mesmo esposo. Ele vai trabalhar na sua vida. Ei, o que Deus vai fazer na sua saúde é grande. Você recebe? Estava uma pele de bebê, uma pele perfeita. E o defunto saindo, João 11:44. E o defunto saiu tendo as mãos e os pés ligados com faixa, e o seu rosto envolto num lenço. Disse-lhe Jesus: desligai-o e deixai-o ir. Há pessoas que receberam a vida, mas ainda estão amarradas. Tem pessoas que receberam a vida e ainda continuam atadas. Mas Jesus está dando uma palavra, não é a minha palavra. A minha palavra não significa nada, mas é Ele que está dizendo: desligai-o e deixai-o ir. Ele vai te desatar hoje aqui. Ele vai te desamarrar hoje aqui. Você talvez venha à igreja há tanto tempo, mas ainda está preso no adultério, ainda está preso na fornicação, ainda está preso nos vícios, ainda está preso nas coisas erradas. Mas chegou a tarde em que Jesus vai te desatar. Desatai-o e deixai-o ir. Ele está arrancando hoje tudo aquilo que está amarrando a sua vida. Aleluia. Tem pessoas que já encontraram a vida, mas ainda estão atadas, estão amarradas. Saíram da sepultura, mas ainda carregam faixas.
E Jesus diz à igreja hoje: desligai-o e deixai-o ir. O evangelho não é apenas tirar alguém da morte espiritual, é conduzir essa pessoa para uma nova vida. E é com isso que Paulo registra em 2 Coríntios capítulo 5 e verso 17: assim que se alguém está em Cristo, nova criatura é, as coisas velhas já se passaram e eis que tudo se fez novo. Ele quer dar coisas novas para você hoje aqui. Tudo que ele faz é novo, ele não dá resto para ninguém, é coisa nova que ele vai fazer na tua vida, é vinho novo que ele vai colocar na sua vida. Você pode levantar as mãos e glorificar a ele. Jesus vai fazer o que você ainda não viu. Talvez você tenha visto Deus fazer coisas grandes, mas não use o seu passado para colocar um teto no futuro de Deus. As irmãs

mas não use o seu passado para colocar um teto no futuro de Deus. As irmãs de Lázaro conheciam os testemunhos, ou os testemunhos, mas ainda não conheciam aquele testemunho. Elas conheciam que Jesus ressuscitou a filha de Jairo, o filho da viúva de Naim. Mas chegaria o ponto que, se fosse aqui na nossa igreja, que a gente abre a oportunidade para testemunho. Se alguém fosse entrevistar Marta no posto volante e alguém dissesse: "Mas Marta, o que a senhora tem para falar de Jesus?" Ela iria dizer: "Ei, eu tinha escutado muitas coisas sobre ele. Eu tinha escutado que ele ressuscitou um morto em pleno cortejo funeral. Eu tinha escutado que ele havia ressuscitado a filha de um homem muito importante e de relevância, chamado Jairo. Mas até o então não tinha acontecido na minha vida, mas depois aconteceu." E o que aconteceu, irmã Marta? "O meu irmão estava 4 dias na sepultura, já não tinha mais jeito, mas quando ele chegou na minha casa, o meu irmão saiu da sepultura." Está preparado para contar aquilo que você ainda não viu? Vai acontecer na sua vida. O que você precisa, hein? Talvez você vê um monte de gente recebendo milagres, mas você ainda não contou, você ainda está vivendo no sofrimento. Jesus está dizendo: "Eu estou hoje aqui para fazer você viver algo que você ainda não viu." Quem recebe isto aqui? Quem recebe? Você vai contar, você vai testificar aquilo que os seus olhos ainda não enxergaram. Você vai contar. Aleluia. Elas tinham visto Jesus ressuscitar, mas nunca tinham visto Jesus chamar alguém para fora de uma sepultura depois de 4 dias. Não, nunca tinham visto. Elas achavam que Jesus tinha o poder apenas de ressuscitar quando estava fora da sepultura. A sepultura se tornou ali o limite. Agora já não tem mais jeito, nem para Jesus tem mais jeito. Já foi sepultado. E Jesus chega naquele lugar dizendo: "Ei, não é só a morte que eu resolvo. Eu resolvo tudo. Tudo que estiver complicando a sua vida, eu posso resolver. Não é só quando o corpo está fora da sepultura que eu ressuscito. Eu ressuscito quando está dentro da sepultura também. Tudo aquilo que é limite na nossa vida, ele chega rompendo os limites e dizendo: eu sou o Senhor. Agora é comigo. Quando vocês não conseguem, deixe para mim, porque eu vou fazer, eu vou operar." E ele está operando na sua vida. Deixa eu ver quem recebe isto aqui. Aleluia. E eu vou concluir esta mensagem no clímax: a voz que a sepultura não conseguiu calar. Imagine aquele momento: a pedra é retirada, o cheiro da morte está no ao ambiente, exalou, e todo mundo está dizendo: "É, tampa o nariz aí, porque o negócio está feio." Exalou. Jesus está de frente com um caos instalado. Todos estão olhando. Ninguém sabe como aquilo vai acontecer, porque a gente não precisa entender o trabalhar de Deus. Tem horas que a gente fica perguntando: "Senhor, o que, que o Senhor está fazendo? De que jeito, Senhor?" E às vezes a gente quer dar aquela ajudinha, né? "Faz desse jeito, Senhor. Ó, Senhor, se o Senhor fizer assim..." Não precisa, não precisa. A gente não precisa entender que horas Deus vai chegar. Ele não precisa nos informar. A única coisa que a gente precisa saber, a única coisa que a gente precisa ter, é confiança. E ainda que esteja na sepultura, tem alguém dizendo: "Eu louvo a Ele, porque Ele ainda vai chegar. Ele ainda vai chegar. Ele ainda vai chegar."

Isso aqui não é problema para ele, não. É problema para nós, mas para ele não é. Aleluia. Ninguém sabe como aquilo vai acontecer. Então Jesus levanta a voz e, tendo dito isto, chamou com grande voz, dizendo: Lázaro, sai para fora. A Bíblia diz: o defunto saiu. Jesus não precisou entrar na sepultura para vencer a morte. A morte precisou ouvir a voz de Jesus. Talvez o que você precisa nesta tarde não seja uma explicação. Talvez você precise ouvir a voz de Cristo chamando você para fora, para viver uma nova vida, para viver a esperança do Calvário. Aleluia! Aleluia! Tem ovelha dele aqui? Tem. Lázaro era uma ovelha dele. Quantas vezes, hein? Era um lugar que Jesus gostava de repousar. Porque todo lugar que Jesus ia era só cobrança. Senhor, eu quero. Senhor, eu preciso. Tem misericórdia de mim. Todo lugar. Mas a casa de Lázaro era diferente. Lá não tinha ninguém pedindo. Lá tinha alguém preparando cama para Jesus descansar. Lá tinha alguém preparando uma bacia com água para Jesus lavar os pés. Era um lugar que ele ia ficar tranquilo. Era um lugar onde ele passava para descansar. Era um lugar de repouso para ele. Era um lugar onde ele era recebido. Sem cobranças. Às vezes a gente só fica: Senhor, me dá, Senhor, me dá, Senhor, me dá. Mas nessa tarde aqui é diferente. Esse povo veio para agradecer, não veio? Veio para receber Jesus, não veio? Esse povo veio para receber Jesus, hein? Ele está aqui para ser recebido hoje. Deixa eu ver quem quer receber Jesus gostoso na sua casa. Deixa eu ver. Lázaro sentava e ouvia Jesus. Maria tinha o costume de sentar aos pés. Marta era a mais atarefada, a mais preocupada da família. Mas Maria não. Maria gostava de dar atenção para Jesus. Maria gostava de escutar. Eram ovelhas de Jesus. E é interessante, porque Jesus vai dizer em João 10, 27 e 28: as minhas ovelhas ouvem a minha voz, e eu conheço-as, e elas me seguem, e dou-lhes a vida eterna, e nunca hão de perecer, e ninguém as arrebatará das minhas mãos. Lázaro está na sepultura, e daqui a pouco seu espírito volta ao corpo. E ele começa a ouvir alguém dizer: Lázaro, venha para fora. E Lázaro logo se desperta e diz: espera aí, é o meu pastor, é o meu amigo, eu preciso atendê-lo. Ei, tem ovelha aqui hoje? Tem. Ouça a voz de Jesus te chamando para fora hoje. Jesus está te chamando para viver uma nova vida, uma vida sem pedra atrapalhando, uma vida sem nada ofuscando o seu relacionamento com ele. Ele está do lado de fora desta podridão, talvez, que você está vivendo, e dizendo: vem, vem, vem, vem, vem, vem, vem, vem, porque eu tenho vida para te dar. Eu finalizo aqui. O fim que não é o fim. Marta pensou: Jesus precisava chegar antes. Maria pensou: Jesus precisava ter chegado antes. Mas Jesus mostrou que não estava limitado ao antes. Nem Naim mostrou que Jesus ressuscita sendo levado para o cemitério. Jairo mostrou que Jesus ressuscita quem acabou de morrer.
E Lázaro mostrou que Jesus entra no território onde o homem já declarou: não há mais jeito. Era um território declarado: aqui já era, acabou. Jesus entra nesse território. Qual que é o território hoje da sua vida, hein? Aonde você está dizendo ou te disseram que não tem mais jeito? Para Marta e Maria era sepultura, era um cemitério. Mas Jesus entrou nesse território onde eu e você não consegue dar jeito e deu jeito. Ele está aqui hoje para entrar nesse território. Eu não sei o que é, mas Ele está aqui para entrar hoje neste território e mudar esta história. Só para quem acredita, vai levantando a mãozinha assim e diga: entra, Senhor. Entra, Senhor, nos lugares mais sombrios da minha vida. Diga: entra, Senhor, entra. Entra na dor da minha alma. Diga: Senhor, entra. Entra na dor das minhas emoções. Diga: Senhor, entra. Entra, Senhor, entra. Entra onde todos estão dizendo que não tem mais jeito. Ele está entrando. Só para quem recebe isto aqui. Ele está entrando. Não é à toa que você veio para cá. É o Espírito Santo que te trouxe. Não é à toa que você está acompanhando esta transmissão. É o Espírito Santo que te colocou nessa transmissão. Ele está chegando no território aonde foi declarado o fim. Para mostrar que o fim não é o fim. Aleluia. O fim não é o fim. Jesus vai fazer o que você ainda não viu. Se Ele não chegou antes, não conclua que Ele não vai chegar. Ele vai chegar. Se a situação morreu, continue crendo. Se foi sepultada, continue esperando. Se colocar uma pedra, saiba que Jesus ainda pode mandar tirá-la. E eu concluo com Filipenses capítulo 1, verso 6. Tendo por certo isto mesmo, que aquele que em vós começou uma boa obra, a aperfeiçoará até o dia de Jesus Cristo, o nosso Senhor. Fiquem em pé, por favor. Fiquem em pé, por favor. Aqueles que podem, é claro. Tem uma voz hoje aqui. Não é a minha voz. Eu sou apenas uma ferramenta. Mas tem uma voz falando alto, não aos seus ouvidos, mas está falando diretamente ao seu espírito, ao seu coração. Está dizendo para você sair para fora, para viver uma nova vida. E eu quero chamar aqueles que ainda estão atados, que ainda estão num ambiente de morte, que é o pecado, que estão dizendo que vocês não conseguem. Ah, eu queria deixar, eu queria viver uma nova vida, mas você não consegue. Mas com a ajuda dele você vai conseguir. E ele está te chamando agora aqui para frente. Eu quero aquelas pessoas que querem tomar decisão hoje. A mesma voz que ecoou no sepulcro de Lázaro está ecoando agora o seu espírito, dizendo: venha para fora. Venha para fora. Venha receber Jesus gostoso hoje na sua vida. Eu quero a primeira pessoa aqui na frente do altar. Eu quero a primeira pessoa na frente do altar. Aonde está você? O Senhor te trouxe aqui hoje para mudar a tua história. E Ele quer te dar vida e vida com abundância. Esta vida que você está vivendo é terrível. Uma vida de sofrimento, de angústia, de perdas, mas hoje aqui essa história pode mudar. O Senhor quer te dar uma vida de ganhos, uma vida eterna, uma vida preparada lá nos céus. Aqui Ele vai cuidar da gente, mas lá em cima Ele vai nos receber para passarmos a eternidade com Ele. Aonde está você, meu filho, minha filha?
Eu quero que você não postergue, eu quero que você já venha para a frente. Eu digo que eu teria vontade de ir buscar aí, mas eu não posso fazer isso. Isso aqui tem que ser de livre e espontânea vontade. Você tem que ouvir a voz de Jesus. Venham, meus filhos, venham. Venham. Venham. Venham. Podem subir aqui, pode subir. Podem subir. Pode ficar olhando para mim mesmo aqui. Que bom que você está aqui, rapaz. Que bom. Hoje tem uma voz chamando vocês para fora, para viver uma nova vida. Vocês querem isso? O Senhor tem transformação para a vida de vocês. Que bom que vocês estão tomando essa decisão. Qual que é o teu nome, por favor? Jonatas e a senhora? Noêmia. Jonatas e Noêmia. Quem pode dar glória a Deus pela vida deles? Tem mais alguém que quer fazer igual o Jonas e a Noêmia? O momento é teu agora. Isso, venha. Venha. O momento é para você agora. Eu estou te esperando aqui. Tudo bom? Que bom que o Senhor está tomando essa decisão. Qual que é o seu nome? Davi. Nome já bíblico, hein? Seja bem-vindo, viu? Bom, cadê os demais? Agora é com vocês, os filhos pródigos também. Eu não gosto de falar desviado, não. Desviado é Satanás. Aqui nós temos os filhos pródigos, que saiu da casa do pai e foi embora. Mas o pai está chamando você hoje aqui, dizendo: volte, porque eu estou te esperando. O teu chamado não foi cancelado. Ei! O teu lugar não foi ocupado ainda e nunca será. É você, ele está te esperando. Aonde está você? Cadê os filhos pródigos? Cadê as pessoas para Jesus? Nós já temos aqui na frente 3 pessoas. E eu gosto de ser bem prolixo nesse tempo aqui, porque eu digo que isso aqui é a parte mais importante. Porque a palavra foi pregada e o Senhor quer salvar vidas nesse lugar. Eu não estou lidando aqui com algo comum. Eu estou lidando com algo precioso, que vale mais que o dólar, vale mais que o euro, vale mais do que qualquer moeda corrente nesta terra. Vale o sangue de Jesus. Você sabia que você custa o sangue de Jesus? Olha a importância que você tem. Eu não posso abrir mão, chegar aqui e perguntar: quem quer aceitar Jesus? Ah, não tem, então vamos embora. Não, não, não, não, eu estou lutando aqui, porque eu sei que o Espírito Santo está falando ao teu coração. Eu não posso me recuar daqui, porque o Espírito Santo quer te trazer. A igreja tem que entender que esse momento aqui é batalha espiritual. A igreja deve entrar em oração em espírito e ficar clamando, porque o Espírito Santo quer trazer vidas. O diabo quer que elas fiquem, que elas não venham. Mas sabe por que que o diabo está dizendo aí para você não vir? Sabe por que que o diabo está dizendo para você: viva mais um pouco a vida, ainda dá tempo de você curtir? Sabe por quê? Porque ele sabe que a hora que você levantar as mãos, as algemas dele cairão por terra, as prisões se abrirão, e você nunca mais será escravo de Satanás, mas será servo de Jesus Cristo, será filho de Deus. Tem mais alguém? Saia do teu lugar e venha. Não postergue. Amanhã eu vou. Não deixe para amanhã. O dia da vida é hoje. O dia de receber vida é agora. Se a gente partir sem Jesus, o negócio fica feio do outro lado. Porque há uma condenação eterna nos esperando. Mas se a gente partir com Ele... E quando eu digo partir, você pensou na morte hoje? Ninguém pensa. Ninguém pensa.
sabe, levantar e falar: será que é o último dia que eu estou vivendo? Ninguém faz isso. É algo que vai acontecer e a gente não sabe. A única certeza que temos é que vamos morrer. Mas a gente não quer pensar.

a gente não sabe. A única certeza que temos é que vamos morrer. Mas a gente não quer pensar nisso. A gente não tem isso numa agenda. Não, não, não. Ninguém aqui sabe também o dia que vai. Ninguém sabe. A gente não recebe uma mensagem no WhatsApp, a gente não recebe um e-mail, a gente não recebe nenhum comunicado. Simplesmente chega a hora e vamos. É aí que está o ponto principal para nós pensarmos. E se acontecer agora? Eu estava vindo, escutando o rádio, eu escutei um irmão lá de Cuba relatando isso, que ele estava na casa, em meio aos vícios e tudo, e de repente ele escuta uma voz falando com ele: se hoje você morrer, a sua alma vai para onde? Pois é, para onde vamos? Para onde vamos? Aqueles que têm Jesus têm certeza que vão entrar para a eternidade com Ele. Você precisa de Jesus. Levante a sua mão e venha para a frente, que nós vamos orar por você. E você vai receber Jesus gostoso, como Zaqueu fez. Zaqueu recebeu Jesus gostoso em sua casa. Venha receber Jesus hoje, meu filho. Venha receber Jesus hoje, minha filha. Venha receber Jesus hoje. Jesus vai entrar na tua vida, vai entrar no teu lar. Só basta você abrir o teu coração. Só basta você confessá-lo como o Senhor da sua vida. Tem mais alguém? Saia do teu lugar e venha, que nós vamos orar. Não tem mais ninguém. Nós estamos também ao vivo pelo Facebook, pelo YouTube, pelas redes sociais da igreja. Nós estamos também com os ouvintes da rádio da Voz da Libertação. Vocês podem receber Jesus aonde vocês estão aí agora. Façam isto. Recebam Jesus como o Senhor da vida de vocês agora. E nós vamos orar. Se tiver mais alguém, venha, que nós queremos orar por você. Se tiver mais alguém, venha, que nós vamos orar por você. Mas eu aconselho você, não saia daqui hoje sem Jesus. Ainda que você está tímido agora de vir, na hora da oração aqui na frente, converse com o pastor e diga: olha, eu quero receber Jesus, eu quero levar Jesus. Venham agora, que nós vamos orar. Feche os seus olhos, vocês que estão aqui na frente. Eu estou escutando um barulho lá no céu. A Bíblia fala que há, aleluia, festa nos céus quando o pecador se arrepende. Festa não é silêncio, festa é barulhenta. Tem um barulho lá no céu. Cadê o barulho da igreja aqui na terra? Vamos orar. Opa, está chegando mais gente. Que bom. Que bom, que bom, que bom, que bom, que bom. Que bom. Parabéns pela decisão, viu? Sejam bem-vindos, viu? Qual que é o nome da senhora? Maria, Maria Neus, é o senhor? Wagner. Devail, perdão. Devail, sejam bem-vindos. Estou tão alegre com vocês aqui. Tão feliz com vocês aqui na frente. A igreja vai orar? Vai. Levante as mãos. Vamos orar por eles. E vocês vão dizer: Senhor, levante as mãos, abre o coração agora, rasga o coraçãozão diante de Deus, olho fechado, sintonize com Ele. Diga: Senhor Jesus, nesta tarde eu estou te recebendo como meu Senhor, como meu Salvador. Diga: eu te confesso como Senhor da minha vida, da minha alma. Diga: Senhor, me receba. Diga: perdoa os meus pecados. Diga: perdoa as minhas falhas. Diga: Senhor, escreva o meu nome no livro da vida e sela com o teu sangue para o grande dia do arrebatamento. Diga: Senhor, faz uma obra também na minha família, na minha casa. Amém. A igreja orando: Senhor, aqui estão essas vidas, aqui estão essas almas. Nós apresentamos a Ti, recebam elas, ó Pai, ó Senhor, e coloca sobre eles agora o Teu Espírito Santo. Coloca sobre eles agora o Teu Espírito, Senhor, para ensinar, para guiá-los, em nome de Jesus, em nome de Jesus, em nome de Jesus, em nome de Jesus. Amém.

0: seja bem-vindo, viu? A paz do Senhor, sejam bem-vindos, viu? Os irmãos vão pegar o nome de vocês, para a gente continuar acompanhando vocês. A igreja vai continuar orando por eles. Então, amém. Que Deus abençoe. A gente vai fazer, a gente vai aguardar vocês aqui para nós orarmos, para o Senhor manifestar as maravilhas. Quem dá glória a Deus? Quem está feliz por isto? Neste momento, meus irmãos, nós vamos continuar adorando. E que jeito que a gente vai continuar adorando? O culto, ele é completo. Ele tem oração, ele tem adoração, ele tem palavra, tem a salvação de vidas, tudo é adoração ao Senhor. Mas tem um momento de nós continuarmos adorando também com as ofertas. Porque vocês viram aqui, é, quantas vidas aqui na frente do altar, isso aqui. Agora imaginem nas casas, nos lares, aonde esta live está chegando. Muitas pessoas aceitando a Jesus. E tudo isto é realizado de que forma? Através da ajuda de vocês, das ofertas de vocês. E a gente vai fazer isso com alegria. Alegria ou tristeza? Vocês já têm essa consciência missionária de que para ganharmos almas, nós temos que investir no reino. E a gente vai investir agora no reino de Deus. Olha, nós temos aqui os cultos da sede mundial. Para manter isso aqui, nós temos conta de luz, de energia, conta de água. Para manter essa igreja aberta, tem os gastos, tem os funcionários, enfim, para manter limpeza, segurança, tudo isso. Agora, sem as contribuições, a gente não consegue pagar. E aí o que acontece, supostamente, a igreja fecha. E fechando a igreja, almas, a gente não vai conseguir salvar para o reino de Deus. Essas almas estão aqui hoje porque a igreja está aberta, está tendo um culto. E sabe quem tem participação na salvação dessas vidas? Todos aqueles que ajudam, todos aqueles que ofertam, todos aqueles que devolvem o dízimo. Todos estes têm participação. E a Bíblia vai dizer que quem ganha almas é o quê? Sábio. Então vocês são sábios, porque vocês têm ajudado a obra de Deus. E mais uma vez nós vamos ajudar. Isso falando aqui da sede. Agora, se a gente pensar um pouco mais além, nós temos o programa de rádio transmitindo, que eu falei, muitas vidas foram alcançadas nesta tarde, aceitando a Jesus em seus lares. Vocês também ajudaram o Senhor Jesus a alcançar essas vidas. E nós vamos continuar ajudando, sabe por quê? O diabo quer que nós fechemos as mãos. O diabo quer que a gente venha fechar as mãos, mas não vamos fechar não, porque a nossa mão aberta para a obra de Deus está salvando vidas a nível Brasil e também no exterior. Nós temos Igreja Deus e Amor em todo o Brasil, em todo o mundo. E a Igreja Deus e Amor chegou lá por quê? Por causa das orações, né? Em primeiro lugar, a presença de Deus, essa igreja é uma igreja de oração. E em segundo lugar, porque tem um povo que ajuda a obra de Deus com alegria. Nós vamos agora ficar em pé. Vamos envergonhar Satanás, vamos? Coloque o melhor aí no voto, coloque o melhor aí no envelope. O meu está aqui. Você também pode ajudar. Pastor, eu não trouxe hoje aqui dinheiro em espécie. Estou sem dinheiro aqui, pastor. Eu trouxe... Ah, mas eu trouxe o cartão, eu trouxe o celular. Então, com o celular e com o cartão, você pode ofertar. Tem a maquininha de cartão, não tem? Cadê a maquininha de cartão? É só vocês acenar que o irmão vai até vocês e vocês vão poder estar passando o cartão para ofertar. Tem também o Pix da igreja, pois não, Levi?
1: A equipe com o chaleco vermelho, a equipe com o chaleco vermelho está com a maquininha. Se você vai ofertar com o cartão, é só levantar a mão, eles vão passar aí para você ofertar com o cartão. E quem quiser ofertar com o QR Code está no telão, é só você apontar a câmera do seu celular para o QR Code e fazer a sua oferta. E você que

0: 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E lembre-se, Deus ama ao que dá com alegria.
1: Pronto, está aí o recado do pastor Levi para aqueles que vão utilizar o cartão, o celular para fazer o Pix. Estão bem orientados e vocês podem realizar isto agora. Nós vamos orar por vocês agora, tá bom? Quem quer receber a oração da Igreja Deus e Amor? Quem vai ofertar com alegria? Então pegue, isso aqui é semente. A semente a gente não come ela, a gente não se alimenta da semente. A gente se alimenta dos frutos. Semente você planta e você vai plantar agora. E vai gerar muitos frutos na sua vida. Você crê? Então levante a melhor oferta, melhor ajuda agora para o reino de Deus, para a Igreja Deus e Amor continuar investindo em missões, na obra missionária, investindo na salvação de vidas. Levante, levante. Ore comigo, feche os seus olhos. Pai, estamos orando para entregar as nossas ofertas. Estamos orando para entregar o nosso propósito, o nosso voto. Senhor, em nome de Jesus, eu apresento essas pessoas que estão fazendo isto com alegria em suas almas, com alegria, Senhor, em suas vidas, com alegria em nossas vidas. Nós estamos apresentando agora a melhor oferta, o melhor voto. Deus, em nome de Jesus, repreenda todo o mal que luta contra estas pessoas, o desemprego, Senhor, a miséria, a doença. Em nome do Senhor Jesus, repreenda todo o mal e traz, ó Deus, prosperidade bíblica, prosperidade do Senhor sobre estas vidas, em nome de Jesus. E vocês digam amém. Coloque na salva enquanto vocês ofertam. Ivan Luiz vai adorar a Deus com mais um hino e já a gente já vai orar por vocês. Aplauda o nome do Senhor com glória a Deus.
2: Glória a Deus. Deus abençoe pastor Wilson Siqueira. Quem quer expulsar o mal em nome de Jesus, levante as mãos comigo. É do novo CD que nós vamos cantar. Levanta e vence, é o nome do hino, né? Levanta e vence, o próprio CD também tem o nome Levanta e Vence, amém? Quem está entendendo, levante as mãos e dê glória. Em nome de Jesus, vamos expulsar e vocês falam, sai! Cadê a igreja? Vamos lá, sai! E tá devagar, vamos lá, sai! Isso, melhorou!

0: Deus abençoe, pastor Wilson. Em nome de Jesus, vai ter que sair todo mal, né, pastor?
1: Todo mal tem que sair no nome de Jesus. Amém? Se coloquem em pé, meus irmãos. Nós já vamos caminhar para o fim desta reunião. O culto a gente vai levar para casa. Mas a reunião a gente finaliza, o culto a gente leva. O Espírito Santo me diz que aqui tem 40 pessoas nesta tarde. Preste atenção. Que vocês receberam a cura divina na vida de vocês. E essa cura foi para o seu estômago. 40 pessoas aqui sofrendo do estômago, com problemas no estômago. O Senhor está tocando e curando vocês hoje aqui. Aonde estão vocês? Venham para a frente. A gente já vai fazer a oração da fé aqui na frente. Quem dá glória a Deus? Tem 15 pessoas aqui que o Senhor está me dizendo, preste atenção, que o Senhor está repreendendo uma enfermidade nos ossos dessa pessoa, dessas 15 pessoas. Dói demais os ossos. Que terrível. Ainda mais quando está, vem a friagem, o tempo fica frio, né? Os ossos começam a doer, ainda mais do que já dói no normal. O Senhor está curando os ossos dessa pessoa, dessas pessoas. Vai levantando as mãos e vão vindo para a frente. Dessas 20 pessoas aí, olha, tem pessoas que não conseguem nem pisar no chão, nem conseguem colocar os pés no chão quando se levantam. Dói demais, o Senhor está curando. Vai levantando as mãos e vai vindo que o Senhor está curando. O Espírito Santo está me dizendo que aqui entre nós tem 8 pessoas aqui, que o Senhor está nesta tarde confirmando um livramento na sua vida. Confirmando por quê? Essas 8 pessoas, semanas atrás, vocês quase morreram. O Senhor livrou do infarto, o Senhor livrou de derrame, o Senhor livrou. E o Senhor está aqui confirmando este livramento. Vocês passaram muito mal algumas semanas atrás, e o Senhor está dizendo, hoje eu estou dando aqui coração novo, estou desentupindo veias. Ei, aonde estão vocês? Saiam do seu lugar e venham, porque o Senhor está visitando vocês hoje aqui. O Espírito Santo ainda me faz saber que aqui entre nós tem 3 pessoas, preste atenção. Preste bem atenção. Vocês conversando com uma pessoa lá dentro da sua casa, essa pessoa disse, falou claramente: eu vou tirar a minha vida, eu não aguento viver mais. E você está muito preocupado com isso. O Senhor está dizendo que Ele visitou o teu lar. Esse demônio da morte já saiu da vida desta pessoa. Aonde estão essas 3 pessoas? Levante a mão e corra aqui para frente. Levante a mão e corra para frente, que o Senhor está visitando o teu lar hoje. Quem dá glória a Deus? A última revelação aqui que o Senhor me dá. Tem uma pessoa aqui, preste atenção. Que você está com um problema sério. Um problema sério no teu rim. Mas o Senhor chegou.

0: que você está com um problema sério no teu rim, mas o Senhor chegou primeiro hoje aqui. Aonde está essa pessoa revelada? Pode correr aqui para frente, vem a senhora também, pode vir. Pode vir, porque o Senhor está curando vocês hoje aqui. Quem dá glória a Deus? Que Deus abençoe vocês. Nós vamos fazer a oração por vocês, já fazendo a oração da fé também. Vamos orar? Feche os seus olhos. Senhor, aqui está esse povo, meu Deus, que vieram para cá, sabendo que o Senhor está aqui. E o Senhor está aqui. E neste momento nós oramos para o Senhor repreender toda a enfermidade. Nós oramos para o Senhor repreender todo o mal. Nós oramos para o Senhor repreender todo o espírito maligno. Nós oramos para o Senhor repreender todos os demônios que lutam contra a vida destas pessoas. Nós oramos para o Senhor repreender todo espírito de enfermidade. Nós oramos para o Senhor repreender agora toda doença, todo tumor. Saia em nome de Jesus Cristo. Saia todo problema da audição, da visão, da fala. Todos os problemas que estão, Senhor, alojados internamente, também externamente, em nome de Jesus, saia todo mal agora. É no nome de Jesus, mal-estar, dores. É no nome de Jesus que nós repreendemos todo mal. Expulsa a igreja, diga: sai agora todo mal. Sai agora toda enfermidade. Sai agora toda doença. Sai. Sai, sai, sai, sai. Do alto da cabeça, planta do pé, não adianta resistir, Satanás. Não adianta resistir, espírito maligno. Sai, sai, sai, sai, saia. Em nome de Jesus, Senhor. Graças nós te damos por este culto. Graças nós te damos, Senhor, por este momento na sua presença. Continua abençoando, Senhor, toda a liderança, toda a nossa diretoria, nossa irmã Ireni, Senhor, a nossa irmã Débora, pastor Lorival, presbítero Davi Miranda Neto, Senhor, toda a diretoria executiva, todos, ó Deus, todos os membros da diretoria executiva, continua abençoando e livrando o ministério geral, a membresia, os visitantes, os frequentadores, todos os colaboradores da sua obra, Senhor, em nome de Jesus, todos os voluntários, continua abençoando os musicistas, os nossos técnicos de som, em nome de Jesus, continua abençoando, livrando e guardando, e nos leva guardados pela sua presença, em nome de Jesus. E vocês digam: amém. Que Deus abençoe.
1: Pastor Wilson, sim? Desculpa interrompê-lo para concluirmos. Esta senhora disse para mim o seguinte: pastor, eu cheguei com muita dor no rim, muita

0: não conseguia andar com liberdade, mas ele está testificando que ao chegar aqui e receber a oração, as dores nas pernas foram embora. Seu nome, meu irmão?
1: Alberto.
0: Irmão Alberto, como o senhor chegou aqui na Igreja Deus de Amor nessa tarde?
1: Olha, pela misericórdia de Deus, já saí de casa já realmente sentindo aquelas dores e não podia estar em algum lugar que eu fui. E aí o Espírito de Deus me lembrou realmente do culto dessa manhã e aqui eu vim.
0: E quanto tempo o senhor estava sofrendo com essas dores nas pernas, meu irmão?
1: Quase 2 anos.
0: Quase 2 anos com as dores nas pernas, não conseguia andar com liberdade, sem sentir dores.
1: Sem sentir dores.
0: E agora, irmão, cadê as dores?
1: Agora a dor sumiu.
0: Anda para nós vermos aqui, anda para nós vermos. Olha aí o nosso irmão, pastor Wilson, querido irmão internauta, está andando, está se movimentando. Cadê as dores, meu irmão?
1: Desapareceu.
0: Cadê as dores?
1: Desapareceu.
0: Quem te curou?
1: Jesus.
0: Jesus curou, pastor Wilson.
2: Jesus curou. Amém. Nós vamos finalizar aqui e o posto volante vai continuar entrevistando vocês. Que o grande amor de Deus, a graça de nosso Senhor e Salvador Jesus Cristo, a comunhão e a consolação do Divino Espírito Santo esteja sobre a nossa vida desde agora e para sempre. Amém. A paz e a paz do Senhor Jesus. Deus abençoe. Linha aberta, posto volante.
3: Deus abençoe, pastor Wilson Siqueira, 17 horas e 27 minutos.
4: Você assistiu aqui em São Paulo, culto de domingo à tarde.
3: Da tarde, um culto maravilhoso, onde pessoas tiveram encontro com Jesus e a palavra de Deus foi ministrada. Vamos ouvir os milagres. Meu irmão, seu nome?
5: O meu nome é Celso Evaso.
3: Irmão Celso, conte para nós o que o irmão recebeu de Jesus.
5: Eu senti assim incomodado, né, de contar esse testemunho, porque no domingo retrasado, na oração dos milagres, eu fui fazer o exame e não constou nada. Eu estava com problema de hérnia, não constou mais hérnia nenhuma. Eu estava com tendinite no braço direito e a mão inchava. Quando eu vim aqui na frente, quando acabou as orações, eu fui, passei no médico também e sumiu também a tendinite. A minha visão direita, eu não enxergava, minhas vistas clareou. Eu ia trocar até de óculos, mas a minha vista melhorou bem. A minha saúde assim foi assim, muito restaurada.
3: Restaurada, foi 3 milagres, irmão Celso, que o irmão recebeu das vistas, tendinite, estava com uma hérnia também. Na oração de explosão de milagres, o irmão foi restaurado por Deus.
5: Sim, na oração de explosão de milagres foi restaurado. E no mês passado eu também recebi uma benção que eu estava, porque eu cheguei, é uma fase que eu passei, ser atingido na saúde. Deus restaurou a minha a saúde, eu não andava direito, da cintura para baixo. E quando eu vim na frente, quando eu acabou o culto, eu voltei a andar.
3: Meu Deus, o milagre foi muito grande, meu irmão.
5: Foi. Eu agradeço muito à Igreja Pentecostal Deus Amor, né? Porque depois que eu comecei a congregar nesse ministério, hoje Deus me deu saúde. E eu recomendo, assim, né, que já está passando por isso, que eu já passei, eu recomendo vir aqui na Deus Amor, que aqui é uma benção.
3: Tem que vir no próximo domingo, nos cultos durante a semana.
5: Sim, essa igreja é muito boa. Eu falo por experiência, né, porque faz pouco tempo que eu reconciliei aqui, e foi só vitória, e eu recomendo todo mundo vir para cá.
3: Quem estiver sofrendo, é só vir aqui na Igreja Deus Amor.
5: Sim, quem estiver sofrendo, depressivo, irmão, né? Dores, pode vir, porque se você estiver alegre. Eu falo isso por experiência, porque quando eu reconciliei aqui, hoje eu posso falar que graças à Igreja Pentecostal Deus Amor, eu sou um novo homem.
3: Amém. Deus abençoe, muito obrigado pelo seu relato, do depoimento. Bom retorno, irmão Celso. Os milagres estão acontecendo. Foi restaurado por Deus sua saúde. Vamos ouvir mais um irmão. Meu irmão, seu nome?
6: Meu nome é José Carlos.
3: Conte para nós, irmão José Carlos, o milagre que o irmão recebeu.
6: Eu creio que a revelação do pastor que ele trouxe, né, o Wilson aí, da revelação do estômago, eu não sinto mais dor no estômago, bom tempo. E eu creio que essa revelação veio para mim, né? E também a arritmia que Deus, né, sempre tem o testemunhado, faz 4 anos, vai fazer 5 no próximo ano, que eu não tenho mais também, os desmaios da arritmia cardíaca, e eu creio

0: eu recebi a cura da dor no estômago também.
1: Está curado, bom José Carlos?
0: Eu creio que estou, amém?
1: Amém.
0: E para destificar mesmo, as duas, mas a retinia, né? Já vai fazer 5 anos que eu não tenho mais desmaio. Tudo para a glória de Deus, né? Que palavra maravilhosíssima, né? João 11. Para nós sair daqui todos renovados.
1: Está feliz, renovado pelo poder da palavra?
0: É, estou renovado e é lógico, né? Nós precisamos buscar cada dia mais, vir nos cultos, né? Vir na vigília e buscar a força, né? Do Espírito Santo para a gente receber mais, né? Que agrada. Quanto mais a gente busca, mais, né?
1: O senhor vai estar aqui no próximo domingo.
0: Se eu vou estar?
1: Isso.
0: Vou estar. Se Deus quiser, estarei. E também, eu creio, meu propósito é buscar cada dia mais e fazer um propósito de vigília para ter um renovo muito grande na minha vida.
1: Amém. Deus abençoe o irmão José Carlos. Bom retorno para sua casa. Deus te abençoe. Amém, querido irmão. No próximo domingo, você não pode perder. Temos a um culto especial, Diácono Douglas, Domingo dos Milagres, Domingo da Família. O povo de São Paulo vai ser privilegiado, porque Deus vai operar aqui no tempo da glória de Deus.
2: Deus vai operar de uma maneira graciosa, de uma maneira eficaz. Eu tenho a convicção pelo Espírito Santo que grandes coisas vão acontecer. Vamos ouvir mais um testemunho de um irmão que esteve presente aqui no culto desse domingo e está saindo daqui com posse de vitória. Seu nome, meu irmão?
3: Antônio Carlos.
2: Irmão Antônio Carlos, conte aos nossos ouvintes o que o senhor recebeu de Jesus aqui na igreja Deus e Amor nessa tarde de domingo.
3: Eu já recebi, eu acho que mais de 100 livramentos de Deus. E livramento, eu não vou contar para não tomar muito tempo. Eu sou um cara que recebi muitas bênçãos, mas a recente foi que eu estava limpando o terreno de um vizinho. E no fundo do vizinho do terreno tinha outro terreno lá embaixo, lá tinha um buraco que eu não vi. Aí eu fui jogar com saco e entulho lá embaixo. Aí eu fui com saco e tudo lá embaixo.
2: Caiu naquele buraco, meu irmão?
3: Caí naquele buraco e passei uns 15, 20 minutos para me subir. E se eu contei para minha esposa, se eu tivesse morrido, só ia achar quando a carniça estivesse fedendo.
2: Meu Deus, grande foi o livramento do Senhor Jesus. O senhor caiu naquele buraco, ficou aproximadamente 15 minutos caído ali, sem ninguém perceber que o senhor tinha desaparecido. E foi, o que foi que aconteceu depois?
3: Aconteceu que eu passei uns 15, 20 minutos e fui agarrando nos matos, até que eu consegui subir. Então, foi um dos grandes milagres. É, milagre também de explosão de bujão de gás, de duas vezes, que se eu não tivesse chegado em casa, o bujão tinha explodido. E diz que é terrível um acidente de bujão de gás. Então, acho que eu já recebi umas 100 bênçãos. Mas pelo tempo que eu estou na igreja, eu já recebi mais de 100 livramentos. Mas...
2: Deus tem cuidado do Senhor. Grande tem sido o livramento de Deus. Vale a pena servir esse Jesus, né, meu irmão?
3: É a igreja de Abraão. Essa é a igreja de Abraão aqui na terra, Deus de Isaac e de Jacó.
2: É... O Deus de Abraão, de Isaac e Jacó, ele opera aqui nessa igreja. E como o senhor está voltando para casa hoje? Abençoado?
3: Abençoado.
2: Valeu a pena ter saído de casa, ter deixado os afazeres para estar conosco aqui nessa tarde de milagres.
3: Valeu a pena. Quando eu não venho aqui, eu vou na Mazei, eu vou lá na Vila Zilda. Ando pulando de galho em galho, mas é só na igreja de Santana, ali na Cruzeiro do Sul. Então eu sou um grande amante de...
2: Sempre servindo a Jesus aqui na Igreja Deus e Amor. Faça um convite para os nossos irmãos, porque no próximo domingo tem mais. No próximo domingo Deus vai mais uma vez manifestar a sua graça, o seu poder. Será uma tarde de milagres aqui na Igreja Deus e Amor. Então faça um convite para os nossos ouvintes.
3: Eu faço um convite a todos que estiver ouvindo, que se preparem, né? Venha buscar sua bênção, Deus Jesus vai abençoar. E tá preparando seu passaporte. Preparando seu passaporte para ir para o céu, porque no céu não vai de qualquer jeito. A pessoa tem que coisar de tudo, porque os acontecimentos estão verídicos, só não vê quem não quer. Aí fica reclamando só do governo, mas é o seguinte, Eu quero que...
2: Tem que confiar em Jesus, tem que olhar para Jesus, porque ele é o autor e consumador da nossa fé. Querido irmão, quero já te agradecer pela sua participação aqui no programa Voz da Libertação. Muito obrigado pelo seu testemunho. Eu tenho a certeza, edificou a fé da nossa audiência. E em nome de Jesus, no próximo sábado a gente também vai ter uma grande festividade aqui, querido ouvinte, que é o culto, o dia de semear. O dia de semear é o culto em pró as instituições Reviver, é o aniversário da Fundação Reviver e você não pode perder. O senhor vai estar presente, né, meu irmão?
3: Ah, eu não perco não. Minha esposa tá cadê ela? Tá, olha onde ela vai lá, minha esposa. Tá eu e ela lá, ó.
2: Família com Jesus.
3: Família com Jesus.
2: Que Deus abençoe. É isso aí, querido irmão internauta, querido irmão ouvinte do programa Voz da Libertação. 17 horas 36 minutos. Nós já estamos chegando ao término aqui desta programação. E nós estamos, presbítero Alan, maravilhados com tudo que Deus fez nessa tarde. Estamos voltando para casa impactados pelo poder de Deus, pela manifestação do Espírito Santo. É, e eu quero lembrar a todos que está aí o convite. Próximo sábado, dia 22 de agosto, nós vamos ter aqui a grande festa, a grande comemoração do aniversário da Fundação Reviver. Você não esteja presente, nossa irmã evangelista Maria Lorena, pregando a palavra de Deus, orando por todos nós, e milagres extraordinários acontecerão. E o endereço, presbítero Alan?
1: Avenida do Estado, 4568, aqui mesmo na Liberdade. Venha celebrar conosco 32 anos da Fundação Reviver, semeando o amor, acolhendo vidas. Prepare também as doações, não venha de mão vazia não. Atenção, povo de Deus, traga seus donativos para ajudar o pobre e o necessitado e Deus vai te recompensar. Uma festa linda, uma festa maravilhosa. Cantores da gravadora MC Music, a nossa presidente mundial, Erine Miranda, já confirmou a sua presença. Diretoria da igreja, diretoria da fundação, diretoria da Help Deus Amor, tudo preparado para receber você e também a sua querida e amada família.
2: Que Deus abençoe, querida audiência. Esse quem comunicou com você foi o seu irmão e amigo, Diácono Douglas Almeida, presbítero também, Alan Feitosa. E esta foi uma transmissão diretamente do Templo da Glória de Deus, aqui em nossa sede mundial, localizada na Avenida do Estado, 4568, bairro da Liberdade, coração da capital paulista. Agora já vamos devolver o som aos nossos estúdios. Que Deus abençoe. Atenção, irmão Amando, é com vocês aí no estúdio. Deus abençoe!
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1: Acerte com a gente. Hora certa.
2: 17:40.
3: 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Procurando emprego? Como a tecnologia pode ser a sua aliada para encontrar boas oportunidades? Olha, o uso da inteligência artificial nos processos seletivos só cresce cada vez mais e aponta aí para um futuro promissor, especialmente para quem busca novas oportunidades no mercado de trabalho. Da criação de currículos personalizados, à atualização de perfis no LinkedIn ou preparação para entrevistas, a tecnologia pode ser uma grande aliada. E mais do que isso, a inteligência artificial, ela já começa a atuar como uma ferramenta capaz de identificar vagas sob medida, alinhadas, né, às habilidades do candidato e principalmente experiências e objetivos de cada um. Atualmente, os profissionais já podem inclusive acessar plataformas de recrutamento com IA que analisam informações como o histórico profissional, habilidades, interesses e até comportamento em testes e interações, justamente para, a partir disso, indicar vagas mais alinhadas ao perfil dos profissionais. Os especialistas em recrutamento e seleção de pessoas apontam 4 dicas fundamentais para usar a IA de forma estratégica na hora de buscar aí uma vaga no mercado de trabalho. São elas: personalizar o seu currículo.

0: dica na hora de buscar aí uma vaga no mercado de trabalho. São elas: personalizar o seu currículo, utilize ferramentas de IA que extraem palavras-chave das descrições das vagas. Otimize o seu perfil nas plataformas de emprego. Um perfil otimizado aumenta as chances de ser encontrado por recrutadores em plataformas. Outra dica importante: pesquise e analise as vagas. Ferramentas de monitoramento de mercado podem ajudar você a identificar melhor tendências do setor, mapear oportunidades e estudar a concorrência. E, se não a mais importante de todas, é estar preparado para as entrevistas. A inteligência artificial, ela pode ser uma grande aliada também na simulação de entrevistas e na análise do seu desempenho. Especialistas deixam um alerta importante: é fundamental evitar a dependência excessiva da inteligência artificial. Por quê? Porque ela deve ser apenas um apoio ou um ponto de partida. Agora é preciso checar as informações, dados e se o conteúdo criado realmente reflete a experiência e habilidades reais do candidato. Formação e oportunidades. Profissões que exigem inglês fluente. A tecnologia para a área da saúde, o domínio do idioma se tornou um requisito para acessar conhecimento global e, claro, atrair oportunidades e conquistar salários mais altos. As redes de ensino de inglês aqui do Brasil destacam como essa habilidade já é indispensável para profissionais que buscam se posicionar nas carreiras do futuro. O avanço tecnológico e as transformações no mercado de trabalho, elas estão criando novas demandas para profissionais em diferentes áreas. E se antes falar inglês era visto como um diferencial, hoje é uma habilidade essencial para se manter competitivo. Os estudos mostram que profissionais fluentes no idioma podem ganhar até 70% a mais em comparação com colegas que não dominam a língua. Além disso, em setores altamente globalizados, buscar cursos de inglês é a porta de entrada para parcerias, inovação e mobilidade internacional. Aqui no Brasil, 5 profissões já exigem falar inglês para crescimento profissional. São elas: profissionais de TI, de tecnologia e inteligência artificial, cientistas de dados e analistas de Big Data, gestores de sustentabilidade, profissionais da saúde e biotecnologia e especialistas em comércio internacional e logística global. Se comunicar em outro idioma é um investimento estratégico para qualquer carreira e, o mais importante, trabalhar de qualquer lugar do mundo. Garante acesso a conhecimento atualizado, amplia a rede de contatos e gera oportunidades em ambientes globais. É o que revelam os especialistas. O inglês, ele não é apenas uma ferramenta de trabalho, mas um passaporte para, quem sabe, um futuro mais promissor.
1: Dezessete horas e 44 minutos.
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0: No ano de 1987, eu conheci um senhor por nome Francisco e passei a trabalhar com ele na padaria, e ele convidou a minha mãe, as minhas irmãs, para ir a uma igreja. Até então não sabíamos o nome da igreja. A minha mãe, que frequentava outros lugares, tomou a decisão e foi visitar esta igreja. Ela voltou alegre, voltou feliz, e desse dia em diante, a minha irmã foi também, aceitou Jesus e fez amizade com uma jovem da igreja, onde chamou ela para ser membro da mocidade Brasa Viva. E esta jovem passou a convidar toda a família. E aí chegou a minha vez. Uma certa feita, eu estava na casa da minha irmã trabalhando, e essa jovem me convidou para participar de um culto da mocidade um dia de domingo. E eu aceitei, fui a este culto, gostei, fiquei muito feliz, e marcamos para ir no próximo domingo. E chegando no próximo domingo, eu também gostei, e ela me convidou para um culto de libertação, que era uma sexta-feira. Naquele momento, eu comecei a chorar ouvindo aquela pregação, e houve uma resistência, né? Algo segurava a minha mão para não levantar e confessar a Jesus. Mas de repente, quando eu me dei em si, eu já estava na frente do altar, cercado de obreiras, orando por mim, em pranto, em lágrimas. Levantei as minhas mãos, aceitei a Jesus, e daquele dia em diante passei a servir ao Senhor, aderi à fé cristã, e hoje sou um presbítero da Igreja Pentecostal Deus é Amor.
1: Atenção, discipuladores e todos vocês que gostam de ganhar almas para Jesus. Nessa segunda-feira nós teremos uma noite especial de capacitação para aqueles que querem ensinar, querem fazer um acompanhamento ao novo convertido. Será a partir das 19 horas até as 21 horas aqui na nossa sede mundial, na Rua Prefeito Passos, número 10, bem ao lado do terminal e metrô Parque Dom Pedro II. Vocês que desejam aprender como cuidar, ensinar aqueles que são novos convertidos, vocês não podem perder esta segunda do pão. Ganhar uma alma para Jesus é uma bênção, mas o trabalho não termina quando ela aceita Jesus. O novo convertido precisa ser orientado, fortalecido e acompanhado para que ele continue firme nos caminhos do Senhor. A Bíblia nos ensina a fazer discípulos, e um discípulo capacitado, preparado, é muito melhor e pode fazer toda a diferença na vida do novo convertido. Venha aprender princípios bíblicos e práticos para ser um bom discipulador. Você vai aprender a acompanhar, incentivar e ajudar aqueles que precisam receber o apoio espiritual. Traga sua Bíblia, seu caderno e, acima de tudo, a sua vontade para aprender do Senhor e servir a Igreja apoiando os novos convertidos. Quem cuida de uma alma ajuda a construir um discípulo. Quem forma discípulos fortalece a Igreja de Cristo. Esperamos por você.
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1: Hoje falaremos de mais um princípio bíblico para a família. Em uma das programações falamos sobre mordomia, e hoje vamos falar sobre caráter. A palavra de Deus diz: sede santos porque eu sou santo. E quando Deus criou o homem, ele tinha um sonho: formá-lo à sua imagem e à sua semelhança. Agora, vamos ver aqui, você sabe o que é ser imagem e semelhança de alguém? É ser parecido a tal ponto de ser confundido com outra pessoa. E Deus queria isso. Deus queria que nós, a sua obra-prima, fosse parecida com Ele em todas as coisas, inclusive no caráter. E quando Deus terminou sua obra, Ele olhou para ela e viu que era muito boa. Em outras palavras, o que é caráter? Caráter, eu posso definir que é o conjunto das qualidades e os hábitos que cada um de nós tem. Talvez, ouvinte, provavelmente você já deve ter ouvido alguém dizer: fulano não tem caráter. Ou, quem faz isso é alguém sem caráter. Bem, na verdade, caráter todo mundo tem, pois são as qualidades, as características próprias de cada pessoa. Agora a questão é: o caráter é bom ou o caráter é mau? Vamos começar aqui então o nosso estudo, já fazendo uma pergunta. Quais seriam as características de uma pessoa de mau caráter? De maneira geral, é o hábito da mentira, da rebeldia, do engano, da falta de respeito para com o próximo, da falta de amor, da falta de temor a Deus, da agressividade, da violência, enfim. Podemos dizer que o mau caráter está ligado às obras da carne, que o apóstolo Paulo cita em Gálatas capítulo 5, versículos 16 ao 21. Agora, e o bom caráter? Nós podemos associá-lo ao fruto do Espírito, né? Quando diz que os frutos do Espírito são amor, bondade, enfim, estão ali relacionadas em Gálatas 5, 22. Em outras palavras, são os hábitos de uma pessoa obediente, cordial, amável, íntegra, honesta. O andar na verdade, né? Em outras palavras, em justiça, uma pessoa sendo reta em tudo que faz. Então este deve ser o caráter do cristão, de alguém que conhece a Deus e procura viver segundo a sua vontade. E vejam que o desejo de Deus é formar a imagem e a natureza de Jesus dentro de cada um de nós, tornando-nos a cada dia mais parecidos com Ele. Para isso, o caráter de Jesus tem que ser impresso em nós. Em outras palavras, você sabe o que é imprimir? É colocar em algo uma marca profunda. Assim como quando levamos uma camiseta, né, para que seja impressa uma gravura ou uma frase. Você entende? O que Deus quer fazer é colocar dentro de nós o caráter do seu Filho e imprimir em nós uma marca única, para que quando os outros nos verem, nos olharem para o nosso comportamento, possam ver que somos diferentes, somos filhos de Deus, que em nós brilha a glória do Pai, que a santidade está em nossa vida. E todo líder de excelência, todo homem ou mulher de Deus que deseja realmente ser imagem e semelhança do seu Criador, precisa ter um bom caráter. A mentira, a desobediência, a rebeldia, o engano, enfim, tudo isso não pode fazer parte da nossa vida, de jeito nenhum. Então, fica aí a pergunta: você quer realizar o sonho de Deus? Quer ser exemplo para os seus filhos? Então se esforce para ter o caráter de Cristo e para que a glória e a santidade de Deus se derramem através da sua vida. Que Deus os abençoe.
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5: 17 horas e 59 minutos.
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diretamente dos estúdios aqui na sede mundial, é a oração do entardecer, momento de clamarmos ao Senhor, agradecendo a Ele por mais um dia que Ele nos concedeu de estarmos aqui na casa do Pai. Eu sou o irmão em Cristo, diácono Matheus Galvão, tenho a honra de estar com vocês para juntos orarmos ao nosso Deus, pedindo a Ele que derrame sobre nós da sua misericórdia, que derrame sobre nós do fortalecimento para que nós possamos prosseguir.

misericórdia que derrame sobre nós, do fortalecimento para que nós possamos prosseguir vencendo dia após dia as adversidades, as barreiras, todas as lutas que sobrevêm contra nós, mas que em Cristo nós somos mais do que vitoriosos. E você que nos acompanha através das redes sociais, Instagram, Facebook, no canal oficial da igreja no YouTube, pode compartilhar esta transmissão para o máximo possível de pessoas. Fazendo isso, você estará levando a esta pessoa a oportunidade dela receber a oração da igreja e será alcançada por Deus. Também faça algo muito importante, se inscreva no canal oficial da igreja no YouTube, siga as nossas redes sociais, ative as notificações e sempre que uma nova transmissão iniciar, você receberá a mensagem e poderá acompanhar ao vivo o que acontece aqui na sede mundial. Clamor, oração, momento de estarmos juntos na presença de Deus. Eu te convido agora, você que está na sua casa, no seu trabalho, alguns estão trabalhando nos seus veículos, você irá clamar conosco. Ligue o seu pensamento com Deus, conecte a sua alma ao Senhor. Vamos juntos clamar a Deus. Você que está em casa, vamos orar. Reúna a família, convide todos. Chegou o momento de oração. Ouvintes da Rádio Deus e Amor podem nos acompanhar em áudio e vídeo, mas se quiserem permanecer na rádio, orem também conosco. Deixe o seu pedido de oração no WhatsApp da rádio e vamos juntos suplicar ao nosso Deus. Soberano Deus e eterno Pai, Deus de poder, graça e misericórdia, reunidos na Tua presença, Senhor, nos encontramos neste momento, reconhecendo que Tu és. Tu és o Deus soberano, Deus criador, único Deus e que não há outro além de Ti. És o único Deus para nós e nosso coração não há espaço para qualquer outro ser que a alma do homem possa, Senhor, colocar na posição que não é propriamente dela. Pois o Senhor é o único que deve estar no centro, no controle, em primeiro lugar em nossa vida. Digo isso, Pai, porque o homem para si cria deuses. O homem em seu coração levanta altares. O homem adora a criatura e esquece do Criador. Mas nós que fomos alcançados pela verdade da mensagem que a nós foi revelada, nós que aqui estamos, Senhor, Pai, com os olhos abertos, enxergando a Tua luz, enxergando aquilo que verdadeiramente, Pai, é algo sólido. Não é algo irrisório, não é algo que proveio do pensamento humano, não é algo que nasceu no coração do homem, mas é algo que veio do Senhor para a nossa vida. E a nós foi revelada esta graça, a nós foi revelada esta virtude, por isso nós podemos clamar com convicção, com a certeza de que não estamos clamando e orando a um Deus desconhecido. Não, o Senhor nos conhece e no pouco que temos o conhecimento a Ti, ah, Pai, esse conhecimento já é sublime, é soberano, esse conhecimento é mais que suficiente para que possamos o glorificar. O pouco conhecimento que temos já é suficiente para que possamos entender que o Senhor é Deus. O Senhor não foi gerado, não foi criado, o Senhor não existiu a partir de algo, mas de eternidade, eternidade o Senhor é Deus. O Senhor não tem início e jamais terá fim. Tamanho é o Senhor que nós, pequeninos que somos, ínfimos, sim, Pai, somos tão necessitados, somos tão, Pai, dependentes, tão pecadores que nem condições temos. Nem capacidade humana temos de compreender por completo a sua soberania, grandiosidade. O Senhor é onipotente, onipresente, onisciente. O Senhor é um Deus poderoso que pode fazer coisas que nós, Pai, nem imaginamos. O Senhor é o Criador e sustentador, não apenas da humanidade, do planeta Terra, mas de todo o universo, de tudo que existe. Não vieram esses, Pai, serem criados por vontade do homem.

surgem ou não surgiram a partir, Senhor, de algo que, como muitos dizem, precisou de um start, precisou de milhares e milhares de anos para que toda esta criação viesse a existir. A tua palavra nos revela o contrário. O Senhor, o Deus Criador, fez os céus e a terra e tudo o que há, os luminares. O Senhor fez o sol para governar o dia, a lua para governar a noite. O Senhor fez tudo o que existe. Se há uma imensidão, se há, meu Deus, uma expansão no universo, tudo isso veio a existir a partir da sua palavra. Pela palavra o Senhor criou, pela palavra o Senhor gerou, pela palavra o Senhor deu vida, pela palavra o Senhor trouxe a existência o que não existia, pela palavra o Senhor formou os oceanos, pela palavra o Senhor, Pai, ordenou a terra que desse fruto, e este fruto veio, Senhor, a crescer e a expandir. Pela tua palavra o Senhor formou todas as coisas, mas ao homem, do pó da terra o Senhor o criou. O Senhor, com as suas próprias mãos, formou o homem do pó da terra e soprou sobre as suas narinas o fôlego de vida. Não para que o homem fosse superior, não para que o homem tivesse, Pai, em seu coração a grandeza e a exaltação de achar ser melhor. Não, mas o Senhor o fez a sua imagem e semelhança, para que ele vivesse os teus propósitos. Mas alguns, Senhor, se desviando desta missão, deste propósito, por causa do pecado, o mesmo pecado que atingiu Adão e Eva, gerando no coração deles a soberba de acharem que poderiam ser maior que o Senhor. Ah, meu Deus, o desejo que veio a partir do pecado, que enraizado na humanidade, leva homens e mulheres a desejarem serem superiores ao Senhor, ao Criador, a desejarem serem os seus próprios deuses, a desejarem uma glória que não é para eles, a desejarem, Pai, os aplausos, a desejarem os elogios dos homens e se esquecerem que o Deus que, Pai, sustenta e dá vida e fortalece e que garante ao homem que levante no outro dia ao amanhecer, é este Deus que merece toda a adoração, é este Deus que merece toda a honra e glória, é este Deus que merece ser, Pai, exaltado, glorificado e ter a prioridade em nossa vida. E nesta condição que, Pai, nos encontramos, somos capazes de reconhecer que nós não somos deuses, não somos, Pai, autossuficientes, não somos merecedores de tamanha graça, tamanha benevolência, mas pela tua misericórdia, pela tua compaixão, pela tua bondade, pelo teu amor, estamos aqui. Se de pé estamos, é porque o Senhor tem nos sustentado. Se podemos, Senhor, Pai, erguer os olhos ao alto e declarar a sua grandiosidade, é porque o Senhor nos dá esta condição, pela graça que a nós foi revelada, pelo sacrifício de Cristo, pelo Cordeiro perfeito que rasgou o véu e deu ao homem a oportunidade de ter o acesso novamente ao Criador. Ah, meu Deus, é por esta graça, é por esta verdade que nós aqui estamos, é para esta verdade que nós, Senhor, queremos viver, é para cumprir a sua vontade e aquilo que na tua palavra somos ensinados, os preceitos, os valores, aquilo que aprendemos, não com o homem, mas aprendemos com o Senhor. A nossa oração nesta tarde é uma oração de reconhecimento e de gratidão, porque o Senhor é aquele que tem nos dado a graça de estarmos aqui. Se não fosse pelo Senhor, já estaríamos, Pai, dominados pelas próprias vontades, já estaríamos, talvez até mesmo, Senhor, destruídos por causa das próprias escolhas do homem. Se não fosse pela tua misericórdia que nos trouxe até este lugar, que nos permitiu estarmos unidos neste momento de oração. Ah, Senhor, estas vidas que clamam e oram agora e unidos a nós estão, pedindo e suplicando ao Senhor para que sobre a vida deles, da mesma fortaleza que o Senhor, Pai, Deus, derramou sobre os nossos antepassados, sobre aqueles que caminharam na fé, sobre a igreja primitiva, sobre os pais da igreja, sim, aqueles conhecidos que, Pai, viveram a sua vida
para exaltar e glorificar ao Senhor, sobre os grandes homens que marcaram gerações, sobre homens e mulheres que se dedicaram toda a sua vida para entregar a Ti, a Tua obra, levar a mensagem, propagar, Senhor, o anúncio do reino, para dizer às vidas, às almas, que há uma porta de escape, que há uma condição, e esta condição é aqueles que creram, aqueles que receberam de bom grado, aqueles que foram lavados pelo sangue do Cordeiro, aqueles que foram, meu Deus, alcançados pela obra da cruz e deram a oportunidade de em seus corações serem transformados, permitiram que em suas vidas tivessem a genuína mudança, o arrependimento fosse produzido. Esses passaram a ter o direito de serem feitos seus filhos, não por mérito próprio, mas pelo mérito da cruz, pelo mérito de Cristo, aquele que morreu, porque a cruz em si nada pode, mas aquele que foi apregoado nela, o perfeito Cordeiro de Deus que se entregou por nós, aquele que morreu em nosso lugar, este sim é digno de ser adorado e exaltado, este sim é merecedor, e pelo mérito dele hoje estamos aqui, Senhor, agradecendo ao Senhor pela vida, pelo fôlego, pela saúde que o Senhor nos concede, agradecendo ao Senhor pela nossa família que o Senhor tem, Pai, sustentado, que o Senhor tem guardado e livrado, debaixo das Tuas asas o Senhor tem protegido e livrado das pestes perniciosas, dos laços malignos, do levante do inimigo, das enfermidades, o Senhor tem livrado dos, Pai, planos de Satanás, que tem por objetivo destruir, roubar a fé, matar a esperança, destruir os sonhos, roubar, Senhor, a oportunidade desta pessoa. A nossa casa está guardada no Senhor. E se houver, Pai, pessoas que oram agora, que o lar deles ainda não está debaixo da proteção do Senhor, que sobre a vida deles, neste momento, seja derramada desta presença, desta virtude, desta graça, Senhor, desta proteção. Pois o Senhor é o nosso ajudador, o Senhor é o socorro bem presente na hora da adversidade para esta pessoa. O Senhor é a proteção, é a segurança, é o escudo. O Senhor, meu Deus, é a torre forte. O Senhor é aquele quem traz, Senhor, o livramento e o escape. E não há como estarmos, meu Deus, totalmente protegidos se não estivermos debaixo das Tuas mãos. Se não estivermos no esconderijo do Altíssimo, debaixo das asas do Onipotente, não há como estarmos seguros se não estivermos no Seu aprisco, porque o bom pastor, Ele dá a vida pelas Suas ovelhas, Ele deu a vida e Ele as protege, Ele as guarda e livra de todo o mal, Ele as leva a pastos verdejantes e traz o refrigério sobre a alma delas, para que elas não temam, para que elas não se amedrontem, para que elas não sejam, Pai, confundidas. A Tua voz, Senhor, ela é inconfundível. Nós não queremos, Senhor, darmos ouvidos à voz do inimigo, para sermos levados por caminhos que aos olhos humanos parecem bons, mas que o resultado será destruição, o resultado será morte eterna. Não queremos, Senhor, deixar que nosso coração, maus sentimentos, maus desejos, sonhos que não estão de acordo com a Sua vontade, com a Tua palavra, desejos que, Senhor, apenas satisfarão a alma humana, apenas satisfarão a vida passageira aqui nesta terra. Não queremos, Senhor, trocar aquilo que é eterno pelo passageiro. Não queremos, Senhor, abrir mão daquilo que é verdadeiro por aquilo que vem, Pai, munido, revestido de mentiras e enganos. Não queremos, Senhor, abandonar a nossa fé por causa de, Pai, coisas que o inimigo oferece, por causa, Senhor, de ofertas e pratos malignos que ao ego do homem inflam, que ao orgulho do homem alimentam e ao coração do homem trazem a vaidade, a soberba. Mas a Tua palavra diz, Senhor, que dessas coisas, o homem que se alimenta, o homem que é dominado por elas, ele, Senhor, é conduzido à destruição.
Não queremos, Senhor, viver debaixo desta opressão. Não queremos, Senhor, que o nosso ego nos domine, que o orgulho seja algo que nos leve à ruína. Mas pedimos ao Senhor que nos ajude, dia após dia, passo a passo, queremos ser conduzidos na humildade. A humildade que recebemos de Cristo, o caráter que recebemos do alto. Senhor, queremos cumprir com a Sua palavra e os frutos em nós, Senhor, que sejam frutos bons. Que os frutos do Espírito se manifestem, o fruto do Espírito com as suas características, para que assim o Teu nome seja glorificado em nossa vida. Que o Teu nome, Senhor, seja evidenciado em nós, que o nosso nome desapareça, que a nossa imagem seja ofuscada, para que reflita em nós a Sua imagem, para que seja conhecida em nós a Sua vontade. Para que o Teu nome seja glorificado através das nossas ações, pois nós somos, Senhor, instrumentos Seus, somos servos da Sua vontade, fomos chamados e escolhidos para vivermos os Teus propósitos, e diante de Ti, Senhor, nós nos humilhamos, nós reconhecemos, ah, Senhor, o que seria de nós se a Tua misericórdia não fosse derramada diariamente sobre nós? O que seria da nossa vida se os nossos olhos não tivessem sido abertos, se as escamas do pecado não houvessem sido, Senhor, arrancadas da nossa visão, se as trevas que nos ofuscavam, que nos encobriam, não houvessem sido dissipadas pela luz de Cristo? O que seria da nossa vida? Estaríamos ainda buscando migalhas, estaríamos ainda, Senhor, correndo atrás de sonhos e desejos, Pai, pecaminosos e passageiros. Viveríamos em busca daquilo que domina a humanidade, o amor pelo dinheiro, o amor pelo poder, o amor, Senhor, pela vanglória. Estaríamos, Senhor, destruindo a nossa vida e desprezando, ah, Senhor, a maior dádiva, que é a dádiva da salvação. Mas por causa do amor imensurável que nos abraçou, que nos alcançou, que enquanto estávamos, Senhor, caídos, não nos, Senhor, virou as costas. Aquele amor que nos alcançou quando estávamos, Senhor, sujos, com as vestes manchadas de pecado, do lamaçal do pecado, o Senhor nos amou quando estávamos nesta condição. O Senhor nos amou quando estávamos, Senhor, perdidos, errantes. O Senhor estendeu as mãos para nos ajudar, para nos direcionar no caminho que nos conduzia para mais perto de Ti. Quando estávamos, Senhor, nesta condição inerte, nesta condição, Senhor, carregando sobre nós o fardo do pecado, o fardo da condenação, o peso que imperava sobre nós, mas por causa da obra que em nós foi manifesta, todas as cadeias foram quebradas, todos os grilhões foram despedaçados, como diz a Tua palavra, por intermédio de Cristo, pelas pisaduras dEle nós fomos sarados. Ele sofreu as dores que éramos para sofrer, Ele padeceu em nosso lugar, Ele suportou aquilo que, Pai, era para cada um de nós, Ele tomou o nosso lugar, e toda a condenação que era para ser derramada sobre nós, foi do Seu agrado moê-lo, foi do Seu agrado fazê-lo padecer, foi do Seu agrado fazê-lo sofrer, para que através do sofrimento dEle tivéssemos a liberdade. E como diz a Tua palavra em Romanos, nenhuma condenação há sobre nós, porque estamos agora em Cristo Jesus, não andamos mais sobre a direção da carne, sobre o domínio do pecado, mas agora livres, livres da opressão, livres das correntes, livres das cadeias, estamos, Senhor, vivendo a vida que o Senhor preparou para nós. Ah, Senhor, quão gratos somos por isso. Não há palavras para expressarmos esta gratidão. Não há palavras para demonstrarmos o quão, Pai, alegres estamos diante da Tua presença. Não por aquilo que o Senhor, Pai, pode nos dar. Não são pelos bens materiais que servimos ao Senhor. Não é, Senhor, ah, Pai, pelos lugares que o Senhor pode nos elevar que aqui estamos. Não é, Pai, para termos uma conta recheada, para enchermos celeiros.
para enchermos os celeiros, não é, Senhor, para termos, Pai, bens materiais, coisas supérfluas, passageiras. O Senhor pode prosperar a vida dos teus servos, assim como o Senhor faz, mas esse não é o real propósito, esta não é a real motivação que nos leva a viver para Ti. Não é por isso que aqui estamos, não é para isso que vivemos uma vida voltada à Tua vontade, voltada à Tua obra, nos dedicando

vivemos uma vida voltada à Tua vontade, voltada à Tua obra, nos dedicando dia após dia ao Senhor, é porque o Senhor já nos deu o maior presente de todos. O Senhor já nos deu a maior dádiva de todas, a salvação, a presença do Teu Espírito Santo, que é mais preciosa do que todo o ouro da terra, que é mais preciosa do que toda a prata, que é mais preciosa do que todas as pedras, Senhor, conhecidas e as desconhecidas. A presença do Teu Espírito Santo é mais importante para o homem, para nós, do que qualquer, Senhor, posição, do que qualquer, Senhor, prestígio diante da sociedade. A Tua presença é mais importante do que tudo. E Davi entendeu isso quando ele clamou, orou no Salmo 51, pedindo: ah, Senhor, diante da condição que ele se encontrava, dos erros e falhas que cometeu, do pecado que ele cometeu, ah, Senhor, o pedido dele não foi para que o Senhor preservasse o trono, o pedido dele não foi para que o Senhor o mantivesse na posição de liderança, não, mas a oração de Davi foi: Senhor, não retires de mim a Tua presença, não retires de mim a alegria da salvação, não afaste de mim a presença do Teu Espírito, porque sem esta presença o homem não vive, sem esta presença, Senhor, não há alegria em nosso ser. Aqui estamos agradecendo ao Senhor, porque a Tua presença conosco, Pai, tem nos proporcionado esta graça, esta alegria genuína, esta paz que se manifesta não apenas nos momentos de bonança, mas é a paz que se manifesta nos momentos de tempestades, nos momentos, Senhor, de aflições, nos momentos em que tudo parece que vai dar errado. Nós somos transbordados pela paz do Senhor. É a paz que nos faz descansar, é a paz que nos faz, Senhor, repousar, sabendo que a enfermidade não é maior que o nosso Deus, a enfermidade não é, Pai, mais poderosa do que aquele a quem servimos. Esta enfermidade pode estar assolando esta pessoa agora, mas ela, Pai, se crê, se ela confiar, ela vai viver um milagre, porque o Senhor é um Deus de milagres. Esta enfermidade que está, Senhor, acometendo esta pessoa, não é mais poderosa do que o nosso Deus, do que o Senhor. Esse problema, Senhor, na área financeira, que está gerando tantos transtornos para este casamento, para esta família, ela não é maior do que o Deus da providência, que abre portas onde não há portas, que abre janelas e as comportas dos céus e dá aos Teus filhos a provisão. Não é maior do que o Deus que nós confiamos. Por isso a nossa oração é em glorificação ao Teu nome, porque enquanto nós, Pai, glorificamos ao Teu nome, o Senhor, meu Deus, cuida de nós. Enquanto nós, Pai, demonstramos a nossa gratidão a Ti, o Senhor opera milagres, sinais e maravilhas em nossa vida, não porque nós merecemos, não como uma moeda de troca, mas porque o Senhor é bom. A Sua bondade é tão grandiosa que não é pelos nossos méritos, não são pelos nossos méritos, não é porque nós, Pai, ah, Senhor, fazemos isso em troca de algo, mas porque simplesmente aqui estamos diante de Ti, expondo as nossas necessidades, declarando quão falhos e pecadores somos, dizendo ao Senhor que precisamos da Sua ajuda. Esta mãe, este pai, este homem, esta mulher, eles clamam porque entendem que não há outro Deus a quem clamar, que não há outro Senhor, que não há outro a quem eles possam suplicar. O Senhor é o único Deus, o Senhor é aquele a quem nós servimos e a Ti nós clamamos, pois o Senhor responde a oração que é feita com sinceridade. O Senhor responde àqueles que clamam, aqueles que pedem, aqueles que oram, aqueles que choram, que derramam lágrimas, suplicam por um milagre especial, Pai. Esta pessoa que está oprimida, este espírito maligno, Senhor, que está trazendo a esta mente pensamentos de derrota, de destruição, esta vida que está sendo oprimida e já não há, Pai, mais

Bem, a mensagem de Cristo e creem que o Senhor é o Salvador da vida delas. Pai, esta pessoa que precisa agora confessar, esta vida que precisa agora tomar a decisão de romper com essas cadeias, de se livrar desses grilhões, de sair desta condição que está sendo escravo do pecado para ser livre em Cristo. Que esta vida, Pai, que está, Senhor, meu Deus, dominada e precisa retornar aos teus caminhos. Esta oportunidade, Senhor, de eles confessarem com os lábios e no coração crerem que o Senhor pode mudar o quadro, a realidade, que o Senhor pode mudar a vida deles. Eu creio nisso. Eles creem, Senhor, nisso. A Tua palavra é fiel e verdadeira. A verdade liberta aqueles que são alcançados por elas. Que a Tua verdade resplandeça sobre esta vida. E agora eles possam, Senhor, tomar esta decisão. Confessar que Tu és o Senhor e Salvador da vida deles. Esse é o nosso pedido, esta é a nossa humilde oração, esse é o nosso clamor. No nome do nosso Senhor e Salvador Jesus Cristo, é o que nós pedimos e agradecemos. Amém e amém. Que Deus abençoe você que orou conosco, você que clamou, e no seu coração o Espírito Santo tocou para você tomar esta decisão. A decisão mais importante da sua vida, confessar Cristo como Senhor e Salvador da sua alma. Retornar aos caminhos do Senhor, porque você por algum motivo se afastou. A igreja está de portas abertas para te receber. Jesus está de braços abertos para te receber de volta. Você é um filho escolhido por Deus. Repita comigo essas palavras e sejas abençoado. Diga assim: Senhor Jesus, neste momento eu declaro que Tu és o Senhor e Salvador da minha vida. Eu reconheço que nada sou sem Ti, preciso da Sua misericórdia, preciso da Sua compaixão, do Seu perdão, preciso ser alcançado. Ajuda-me, Senhor. Ajuda-me, Pai, a permanecer, a caminhar com o Senhor, a ser uma bênção nos Teus caminhos. Escreva meu nome no céu, no livro da vida, para o grande dia da redenção. Sela-me com Teu Espírito, receba-me de volta na Tua presença. Eu quero estar com o Senhor até o fim. E assim, Pai, que eu seja usado como instrumento seu, que eu viva para a glória do seu nome, é o que eu te peço e agradeço, em nome de Jesus. Amém e amém. Você que tomou esta decisão, você que se reconciliou, você que aceitou a Cristo, nossos contatos estão na tela, o nosso e-mail queroaceitarjesus@ipda.com.br ou nosso número de WhatsApp, prefixo 11, número 9-5094-4645. Nos envie sua mensagem, é uma equipe te aguardando para te orientar, te acompanhar, te dar todo o suporte para que você caminhe conosco. Seja bem-vindo à Igreja de Cristo, seja bem-vindo à Igreja Pentecostal. Deus é

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Aí pra vocês, a partir de agora, na sua 94 FM, músicas pra agradar o seu coração. A programação chega junto. Hoje, gente, domingo, dia 16 de agosto de 2026. 18 horas e 34 minutos. Aí chega a minha primeira de hoje na sua 94 FM. Giliade. Amor por telefone. 18 horas e 44 minutos.

0: Amor por Telefone. Quero mandar um abraço aqui para o Daniel Messias, está lá ouvindo a programação 94 FM. Abraço lá, Alanda Sabesse, Paulo Jung, toda a família Jung ouvindo a programação 94.
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0: Tá aí chegando pra você essa música linda do Beto Candy. Feche os olhos e te vejo. Abraço lá, quem está ouvindo a gente lá, Márcia Marciano, ouvindo a programação 94 FM.

0: Tá aí pra vocês, Beto Candy.
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0: Que música linda, esta é apaixonada. Tá aí, Beto Candy, feche os olhos e te vejo. 18 horas e 42 minutos.
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0: Aí chegando os Beatles, essa música aqui vai lá pra minha irmã Cirlei, né? Cirlei tá ouvindo a gente. E também quem está ouvindo a gente, vamos lá, Cirlei. Também a minha sobrinha lá, Karina. E também a Caterine, todo o pessoal lá ouvindo a programação 94 FM. Tá lá minha família lá ouvindo a programação. Também JB Santos tá lá ouvindo a gente, né, Jota? Também a sua esposa Odete. Abraço lá pra Karina, a Caterine e a Cirlei pediu essa música dos Beatles.

0: aí pra vocês os Beatles. Hey Jude, essa música aí foi lá pra minha irmã Cirei, também a Karina e a Catarine. 18:48.
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0: É quem está ouvindo a gente também, a Marisa Guete, ouvindo a programação 94 FM, também a Dona Maria e a Aline. Também um abraço lá para Márcia Marciano, ouvindo a programação 94.

0: Aí pra vocês, Vicky Souza, Chama Eterna, 18 horas e 52 minutos.
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E para você, 18 horas e 57 minutos, Silvano e Jennifer, andorinha machucada. Aí chegando minha última de hoje, José Augusto, fui eu.

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0: Boa noite. Hoje é domingo, dia 16 de agosto de 2026. Domingo é um bom dia para lembrar daquilo que a rotina rápida costuma esconder: a importância de estar perto de quem nos faz bem, a beleza de um almoço sem pressa e a certeza de que Deus cuida da nossa vida nos detalhes mais simples. Não gaste o seu descanso sofrendo por antecipação pelas coisas de amanhã. Cada dia tem as suas próprias lutas e a graça de Deus se renova na medida exata do que a gente precisa para viver a cada manhã. Descansa dos teus afazeres. Deposite nas mãos de Deus teus medos e dúvidas. Confie nele que a paz da noite traga-te tranquilidade. Boa noite.
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1: Passado de volta, de presentes para você pela 94,3 Itararé, São Paulo. Melodias que marcaram épocas. As canções que embalaram paqueras, namoros, romances. Influenciou uma legião de fãs por todo o país. Atravessou gerações. Agora é tempo de Anos Dourados pela 94,3 para você com carinho. Na supervisão, na direção, Dona Bila Fadel. Na edição e trabalhos digitais, ficou por conta do Clodoaldo, da Liliane Cleto. Aqui no estúdio, number 1, já prontinho para as considerações iniciais, o nosso campeão, grande Paulinho Santos, good evening. É com você, manda lá, meu campeão, Kenneth Vick.
2: É isso aí, Lázaro, estamos juntos até as 23 horas, levando o melhor da música do passado para vocês. Paulinho Santos aqui, Lázaro Santos do lado e José Carlos atendendo os pedidos musical. Até as 23 horas, estamos juntos, Lázaro.
1: That's right, com certeza, Paulinho, vamos juntinhos aí até as 23 horas. José Carlos já se posiciona lá no estúdio number 3. É o grande campeão José Carlos. É, juntinho com a gente, um good evening. É com você a conversa. Manda lá, my brother. Can you speak?
3: Boa noite, Lázaro Santos e Paulinho Santos aqui presentes. E uma ótima noite também para os nossos ouvintes da 94 FM. Estamos iniciando o programa Anos Dourados e você está convidado para participar através do telefone 35-32-6081 e também pelo WhatsApp 15-35-32-6081. Você pode pedir a sua música preferida que atenderemos no próximo domingo. Participe!
1: That's right, grande campeão, grande José Carlos, também já fez as suas considerações iniciais. Aí, Lázaro Santos, hoje apresenta o programa aqui para vocês, nos estúdios 94, nesse dia 16 de agosto de 2026. Aí eu convido vocês para estarmos juntinhos aí até as 23 horas para matar a saudade, com muitas canções lindas, maravilhosas. Neste programa você tem aquele recadaço preparadíssimo, com muito amor, com muito carinho, aquela música suave, aquela canção bacana, a trilha sonora da sua história de amor. Em tempos de Anos Dourados, para você matar a saudade, pegue o seu microfone imaginário, solte sua voz e venha comigo nesta incrível jornada musical. Let's go now. Vamos matar a saudade da noite. My Way, para Francisco Sinatra, de 1968. Matando saudade, 1911. My Way, Frank Sinatra. Boa noite.

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94,3 Itararé, São Paulo, levando pra você o melhor da música do passado pra matar a saudade. A gente gosta, a gente quer ouvir música pra matar a saudade. Maravilha, hein? Vamos acertar o seu watch. Look at the time. What time is it? São 19h35. Você pode participar pelos telefones do 15-3532-6081. Line to free. Duas linhas estão disponíveis para você fazer a sua participação. Combination? Olha aí, a gente vai juntinhos aí até as 23 horas. Mas vamos falar das canções que nós tocamos. Vamos falar. Hoje eu ouço as canções. Olha aí. Ouvimos aí na voz, né? Na orquestra, na instrumentação do saudoso Ray Conniff. O Ray Conniff veio aí com a orquestra. O Ray Conniff, que é dos Estados Unidos da América, é o saudoso Ray Conniff. Cidade Maravilhosa. É um disco de vinil de 1977. Ele foi gravado em 19 de julho de 77, tá bom? É para o álbum Éxitos Latinos, e gravou pela Columbia Records, tá certo? Olha aí, uma coisa bacana, né? Pra gente ouvir e matar a saudade. É o nosso ouvinte, Antônio Bordoleto, ele é de Cajamar, São Paulo, e ele fez aí a homenagem a todos os governadores do Estado brasileiro, não é? E também em especial para o Rio de Janeiro, que fala da cidade maravilhosa que é Rio de Janeiro, tá certo? Presta homenagem também para a cidade de Rio de Janeiro e também para a cidade de Sorocaba, que completou 372 anos de história. Parabéns para Sorocaba nessa semana, que ela fez aniversário, não é? Aí, coisa mais bacana, o participante aqui já homenageando nossa querida e linda Sorocaba, cidade aqui da nossa região, não é? Olha aí, me ofereceu aqui também para todos do programa, nos Dourados, e é o nosso querido ouvinte, Antônio Bortoleto, da linda e querida cidade de Cajamar, São Paulo, Brasil, para as Maravilhas dos Anos Dourados, e para todo o território brasileiro. Alô, campeão grande, Antônio Bortoleto, de Cajamar, São Paulo, recebo o abraço, o carinho, aquele abraço da produção. Alô, nosso ouvinte Clóvis Freire também, da Nova Cajamar FM, sempre junto com a gente, sintonizado, ali em Jundiaí, o Darcy, juntos com a gente, tá o Roberto e a Flávia, em Jundiaí, mas em todas as cidades, onde quer que você esteja, nos Dourados, está chegando no seu rádio. Obrigado pela participação, hein? O nosso querido ouvinte, Antônio Bortoleto, de Cajamar, São Paulo, junto com a gente, participe sempre, um big hug for you, thank you very much pela participação, linda escolha musical, Cidade Maravilhosa, Ray Conniff, 1977, gravadora Columbia Records. Rolamos aqui também, deixa o Lázaro aqui, né? Deixa o Lázaro dar uma olhada aqui. Alice Toledo de Campo do Jordão, olha aí, da linda e querida Campo do Jordão. Ela escolheu aqui a voz do saudoso cantor de Arkansas, dos Estados Unidos da América, o Johnny Cash, na Estrada da Saudade, matando saudade, né? A canção Et Cinquantin, em San Quentin, né? Em San Quentin, tá certo? Et Cinquantin. Gravado em fevereiro de 1969, lançou como singles, em um disco, em um compacto simples, pela gravadora Columbia Records. Lançado como singles em junho de 1969. E foi aí o álbum da live do álbum By Johnny Cash. Linda sugestão musical, marcada para os anos de 1968-69, que tocava muito no seu rádio. Essa canção linda de Johnny Cash, tá? Cinquentém pra matar saudade. É cinquentém pra matar saudade, tá certo? Olha aí, nossos ouvintes aqui, o Alice Toledo, para as paradas dos Anos Dourados e para todo o território brasileiro. Ela pediu aqui somente para recordar, mesmo para matar saudades, tá certo? Alice Toledo, você está convidada para participar sempre junto com a gente, tá? Um big hug for you e participe sempre, tá bom? Linda escolha,
musical para matar a saudade. A gente amou aqui, com certeza. Vai aí, Alice de Toledo, de Campos do Jordão. Aquele abraço. Olha aí, uma das mais lindas estâncias turísticas do nosso estado de São Paulo, que é, olha aí, ela é, recebe milhares de turistas nos seus feriados e principalmente no inverno, não é? Alice Toledo, aquele abraço, participe sempre, que bacana ter vocês junto com a gente aí em Campos do Jordão, maravilha. Nós rolamos aqui também uma outra canção maravilhosa aqui, deixa eu dar uma olhadinha aqui. É o nosso participante, o nosso ouvinte, que sempre está junto com a gente, o Beto. O Beto é da linda e querida cidade de Campinas, São Paulo, Brasil. Olha aí o Beto. O Beto marcou aqui a voz do cantor da Flórida, dos Estados Unidos da América, o Bob. O Bob Goldsboro. Bob Goldsboro para matar a saudade, no Anos Dourados, não é? Uma canção maravilhosa aqui, na voz de Bob Goldsboro. Matando saudade aqui, uma canção de 1968, é a canção Honey, não é? Honey é mel, Honey. Olha aí, linda, Na Estrada da Saudade, de 1968, foi gravado aí pela gravadora RCA Studios, da gravadora United Artists. E gravou no compacto simples de 1968, tá certo? Pela RCA, linda demais escolha musical, perfecta. É o nosso querido, a preferência musical do nosso ouvinte Beto, da linda e querida cidade de Campinas, São Paulo, para as partes paradas dos Anos Dourados, para todo o Brasil. Ele ofereceu aqui para a esposa Rosana, certo? Para o filho Peter, ou Pedro. Com carinho, está bom? Grande Beto, aquele abraço. Obrigado pela participação, Big Hug for you. Valeu pela participação, hein, Beto? Linda escolha musical, hein, meu campeão? A gente, ó, curtiu de montão aqui a canção Honey, com o Bob Goldsboro, Matando Saudade em Anos Dourados, de 1968, gravado pela RCA. Maravilha! Participe sempre, Big Hug for you. Thanks so much pela participação. Matamos saudades aqui também. Deixa eu dar um look aqui, né? Let's take a look. Olha aí, o ouvinte Marcelo, grande Marcelo aqui da nossa cidade, Ele passou aqui, escolheu uma voz do saudoso Elvis, o saudoso cantor de Memphis, dos States, dos Estados Unidos da América, cantando a canção Sylvia, né? Sylvia, não vai matar saudade. Ele lançou como single, gravou aí pela gravadora RCA Victor, em um LP de vinil, certo? Um LP de vinil. Deixa eu ver aqui. Em julho de 1970. É isso mesmo. De 1970, em 8 de julho de 1970, gravou aí essa canção linda, tá certo? 1970, lançou em julho, lançou como singles. Em 1972 ele lançou como singles, tá? Foi um front do álbum Elvis Presley. É uma linda preferência musical, very beautiful, e música escolhida no nosso vídeo de Marcelo, aqui da nossa cidade. Grande Marcelão, sempre junto com a gente, dando aí certamente o seu belíssimo gosto musical, a sua preferência musical, que marcou aqui para os anos de 1970, lançaram como singles em 1972, o saudoso Elvis Presley cantando a canção Sylvia, para matar a saudade, com certeza. Linda escolha, participe sempre, nosso querido Marcelo aqui da nossa cidade. Também essa canção teve também a participação das nossas queridas e ouvintes, a Cirlei, tá certo? A Karina e a Caterine, aqui da nossa cidade também, tá certo? Esta gente linda e maravilhosa, alô Cirlei, alô a Karina também, alô Caterine, alô Marcelo, grandes ouvintes especiais aqui de Anos Dourados, nossa, muito obrigado. O Marcelo ofereceu aqui para a mamãe e para todos os ouvintes de Anos Dourados, aquele abraço, grande campeão. Olha aí, sempre junto com a gente aí, matando saudade e sempre aí passando, sempre passando e deixando o seu recado musical aqui. Olha aqui, ó, até o nosso ouvinte aqui, o Marcelo, falou assim, tava tocando My Way. E
Aí, no entanto, a gente tocou depois essa canção, Sylvia, de Elvis Presley, tá certo? Elvis Presley, que faz 49 anos que nos deixou hoje, não é? Hoje é aniversário, aniversário da até o Marcelo, que passou essa peculiaridade aqui do currículo do nosso saudoso Elvis Presley. É, faz 49 anos da sua partida aqui da Terra, né? Que era dos Estados Unidos da América. Nossa, muito obrigado, nosso querido Marcelo, um big hug for you. Thank you very much pela participação, participe sempre. Aquele abraço. Recebe aí, meu campeão. A gente vai junto aí até as 23 horas e conta certamente com o seu excelente gosto musical. O seu gosto musical. Maravilha ter você aí junto com a gente. Sempre, sempre, sempre, sempre, tá certo? Ouvimos aqui também a participação do nosso ouvinte Antônio Carlos, ele é da linda cidade de Itabaiana, São Paulo. Ele passou aqui com a voz do cantor e compositor da Índia Britânica, o Engelbert Humperdinck. Humperdinck, Engelbert Humperdinck, dando seu recado musical, cantando um sucessão aqui, a canção How I Love You. Como eu te amo, How I Love You, como eu te amo, de 1993 a gravação, hein? Gravou pelo selo da gravadora Polydor e gravou, hein? Certamente integrando o álbum Yours, né? Yours. Uhum. Certo, hein? Linda preferência musical do nosso vídeo Antônio Carlos, da linda e querida cidade de Itabaiana, São Paulo. Quero mandar um abraço aí pra Neide também, que tá junto com o Marcelo, ela curtiu a programação, tá curtindo a programação de Anos Dourados, tá certo? Neide também, junto com o Marcelo, a mamãe, todo mundo aí, sempre junto com a gente, passando e curtindo Anos Dourados. Um abraço, aquele abraço pra você aí, Neide, Marcelo, a Josélia, todo mundo da família. Afinal, a Anos Dourados é uma família unida pela magia da música, tá bom? Que bom ter vocês em nossa companhia. Thank you so much pela sua sintonia, tá certo? Não é nice? Juntinhos. Antônio Carlos de Itabaiana, São Paulo, com a voz do Engelbert Humperdinck, cantando aqui a canção

com a voz do Engelbert Humperdinck, cantando aqui a canção Hi, I Love You, Como Eu Te Amo, de 1993, gravou pela Polydor, tá certo? E foi aí do álbum In Arms. Preferência musical, Antônio Carlos, de Itapeva, Pardes e Vizembro, um big hug for. Valeu, thank you very much pela sua participação. Legal. Aí teve também aqui essa canção, a primeira que tocou. Foi a primeira que abriu o bloco, aliás, não é? É a canção escolhida por nosso ouvinte Oliver Oliveira, que nome bacana, hein? Que nome bacana, que nome gostoso, tá? É de Itararé, São Paulo, e ele marcou aqui o saudoso cantor estadunidense Frank Sinatra, no seu recado musical, não é? A canção My Way, Meu Jeito, olha aí, gravou em December de 1968, na Estrada da Saudade, e foi lançou aí como singles, tá bom? Em June de 1969, gravou em 1968, lançou como singles em June de 1969, gravou pela gravadora Reprise Records, é a participação linda do nosso ouvinte Oliveira, certo? Aqui da nossa cidade, com Frank Sinatra, saudoso Frank Sinatra, dando aí seu recado para My Way, Meu Jeito, para as finais dos anos dourados e para todo o Brasil. Ele pediu aqui e ofereceu aqui para todos que curte a boa música do passado, em tempos de anos dourados, tá bom? Nosso ouvinte Oliver Oliveira, você está convidado para participar novamente, um big hug for you. Thank you very much pela sua participação, tá certo? Agora vamos aqui, junto com a gente lá, o Jorge, aqui na Vila Santa Terezinha, junto com o Marquinho também, está sintonizado, está com o rádio ligado e fazendo barulho lá na Vila Santa Terezinha, sempre acompanhando a programação da noite, né? Algumas saudades não fazem barulho, elas apenas aprendem a viver em silêncio dentro do coração da gente. E aí o Jorge vai curtindo aí Anos Dourados e as músicas que marcaram épocas com saudade. Vamos juntos então, vamos tocar o próximo bloco, Paulinho. A gente toca agora a participação da Helena Maria, vem aí com a Kátia, cantando Lembranças de 1979, para matar a saudade. 19:50, boa noite, vamos juntos.

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Vamos acertar seu rádio, 2017, para matar a saudade, com muitas canções lindas, maravilhosas, uma melhor do que a outra, para você recordar, não é? Olha aí, são 20h17, manage, acerte o seu watch, o seu relógio, tá certo? Mas a sua participação pode ser feita pelo 1535326081, tá bom? Você pede a sua canção predileta e a gente toca no próximo domingo, tá certo? As participações que Anos Dourados recebe hoje, a gente toca no próximo domingo, tá certo? A gente vai tocar com certeza, tá? Se Deus quiser. Legal? No Manaus, hoje é dia 16, né? O dia seria dia 23, tá bom? 23 de agosto de 2026. Olha aí, nós ouvimos aí uma canção linda para nós matarmos saudades, né? Quem é que não se lembra? Quem é que não se lembra desse LP aí do álbum Guita, do saudoso Raul Seixas? Maluco, beleza? Por onde você andava em 1977, hein? Na Estrada da Saudade, na Estrada dos Anos Dourados, tá certo? Olha aí, as canções lindas, foi gravado pela Warner Music Brasil, certo? Do álbum Do dia em que a Terra parou, isto mesmo. Do dia em que a Terra parou, esse álbum aí do saudoso cantor baiano Raul Seixas, dando o seu recado musical. E é o nosso ouvinte Paulo Jung, de Itararé, São Paulo, Brasil, para os Parados dos Anos Dourados, para tudo o território brasileiro. Versão aqui para a esposa Marlene Pinheiro Jung, os filhos, o Paulo Henrique Jung, para o Tiago Jung, para o Vinícius também, o Jung e todos os demais da família Jung, tá certo? Grande campeão, nosso ouvinte Paulo Jung, aquele abraço para vocês. Obrigado pela participação. Olha aí, linda escolha musical. Very beautiful. Maravilhosa canção escolhida, tá certo? Participe mais vezes, ligue rádio, por favor. E participe sempre. Thanks so much pela participação. Grande Paulo Jung, de Itararé, São Paulo. Da nossa city, né? Da nossa cidade. Sempre junto com a gente aí, nos dando o seu brilho musical aqui em Anos Dourados, tá certo? Olha aí, rolamos aqui também. Deixa eu ver aqui, quem mais que passou por aqui, né? É verdade. É, who more? Quem mais? Olha, e passou aqui também a participação do nosso vídeo gatão. É o José Carlos dos Santos, o popular gatão. Ele passou aqui, ele passou domingo passado, né? No Last Sunday. No domingo passado, ele marcou canto carioca Nelson Cavaquinho. Juízo Final, a composição linda, né, do saudoso Nelson Cavaquinho e Elcio Soares. Juízo Final é um disco vinil, um LP de 1973, tá certo? Foi gravado, foi lançado como singles pela gravadora Odeon, do álbum homônimo. Foi a abertura da novela A Regra do Jogo, novela que foi da Rede Globo de televisão para 2015. Foi exibida no horário das 21 horas em 167 capítulo novela, que foi escrita aí por João Emanuel Carneiro. Linda escolha musical. Ficou por conta da indicação do nosso ouvinte gatão, nosso popular gatão, nosso ouvinte primer gatão, José Carlos dos Santos, da nossa cidade. E ele ofereceu aqui, né? É para as paradas dos Anos Dourados e para todo o Brasil. Ele ofereceu aqui para a esposa Desi Costa Luz, com carinho, para a irmã Mara Maciele e para os demais da family, tá certo? Para levar a família, aquele abraço para vocês. Alô Luiz, alô Camila, alô Ramon, alô vocês todos dessa família linda, essa família amada e do nosso querido ouvinte gatão aqui da nossa cidade. Aquele abraço pra vocês. Receba aí em nome de Anos Dourados, da produção do programa Anos Dourados, tá certo, gatão? Grande campeão, participe sempre. Big hug for you. Valeu. Quero mandar um abraço aqui
para os nossos ouvintes, para o Edson da Desentupidora, tá junto com a gente. Alô, campeão! Grande Edson, sintonizado, curtindo ali com a família, na rua 28 de agosto, aqui no centro da Itararé, São Paulo. Ele pediu uma canção linda aqui, com o Elvis. A gente vai tocar no próximo domingo. Talvez, se tiver aí na programação nossa desta noite, é que a gente está com bastante pedido do domingo passado, mas vamos fazer todos os esforços aqui para nós tocarmos a sua canção. Caso isso não aconteça neste domingo, no próximo domingo a gente toca para você, tá certo? Meu campeão, aquele abraço, obrigado aí pela sintonia, hein? Olha aí, a produção dos Anos Dourados agradece, tá? A Elza Coquimala junto com a gente também está aí sintonizada, confirmando a sintonia. A Jacira Jance, família também, está junto com a gente, marcando presença, com o rádio ligado. Que coisa boa! Ouvindo Anos Dourados, hein? Aquele abraço para vocês. O César Torres, o Marcos Nunes também, aqui da nossa cidade. O Renato Mecânico e a Vera de Capão Redondo, São Paulo. Olha aí, a Rudinéia e o Jordian, do bairro Belenzinho, em São Paulo, da Zona Norte de São Paulo, tá certo? Sempre sintonizaram com a gente. E a dona Bila Fadel também acompanha a programação aí pela sintonia da 94, não é? Dona Bila Fadel, o doutor João Fadel, digníssimo prefeito da nossa cidade, e o Rodrigo Fadel também, e a família em geral. Afinal, nós temos esse programa Anos Dourados, fica tudo por conta dessa família querida e amada aqui da nossa cidade. Aquele abraço pra vocês. Vamos falar da outra canção que tocou aqui. O André Luiz Costa, ele é do bairro do Ginásio aqui da nossa cidade. É o professor André Luiz Costa junto com a gente. Olha, certamente, quando esse ouvinte marca uma canção, é para abalar o coração. Realmente, ele traz aqui um repertório que faz toda a diferença na edição de Anos Dourados. Ele pediu aqui a voz de Nelson, do saudoso Nelson Gonçalves, na Estrada da Saudade, cantando. Naquela mesa, ele sentava sempre e me dizia sempre o que é viver melhor, né? É de 1974, 73, por aí. Um LP, um vinil que foi gravado pela gravadora RCA Victor. Olha aí, a composição é do saudoso Sérgio Bittencourt, né? E foi gravado pela RCA Victor em 74, 1974. Naquela mesa, voz do saudoso Nelson Gonçalves. Uma linda canção, uma belíssima escolha musical do nosso querido e amado André Luiz Costa, aqui de Itararé, São Paulo, Brasil, para as paradas do Zé para todo o Brasil. Ofereceu aqui para todos que estão sintonizados e curte, para matar a saudade daqueles bons tempos de Anos Dourados. É, tá certo. Quem curte a canção do passado. Obrigado aí pela sintonia, tá? Muito obrigado pela participação. Rolou aqui também? Sim, pode deixar que a gente vai mandando aqui. Ah, é a Dorvalina e o João Botelho lá de Calcaia do Alto, hein? É na Raposo Tavares, junto com a gente. Obrigado pela sintonia aí também, tá certo? Acompanhando a programação. E o Jorge também, né? O Jorge Pedreiro, o Marquinho, aqui na Vila Santa Terezinha, da nossa cidade, também está acompanhando a programação da noite. Obrigado aí pela sintonia dessa gente amada, essa gente nossa, em qualquer lugar que você esteja. Rádio 94,3 é a opção melhor que tem para domingo, tá certo? Para domingo à noite, das 19h às 23 horas. Rolou aqui também uma outra canção. A canção é linda, não é? É do saudoso Nelson Ned. Por que chora a tarde? Por que chora a tarde tão triste? 1974, gravou pela RCA Victor. Por que chora a tarde? É do saudoso Antônio Marcos, que gravou essa canção, tá certo? Por que chora a tarde? Gravado pela gravadora RCA Victor e lançou no álbum. No seu álbum do saudoso Antônio Marco, álbum Cicatrizes. A participação ficou por conta do nosso ouvinte Cláudio Cooper. Ele é aqui da nossa cidade, querido demais, amado demais, família muito, muito querida aqui da nossa cidade, tá certo? Porque chora a tarde, ele marcou essa canção para domingo passado, ele mandou aqui para a nossa produção, tá certo? Linda escolha musical, é na voz do Antônio Marcos, é uma canção de 1974, num disco, num LP vinil. Onde que, por onde você andava em 1974, 73? Você se lembra? Ah, quem ouviu agora, porque chora tarde, pelo menos ele fez um retrospecto aí. Por onde andavas quando curti agora, nesse momento, porque chora tarde, certo? O nosso ouvinte, ele é de Itararé, São Paulo, ele ofereceu aqui
para todos os ouvintes do programa Nos Dourados. Oferecido também para os netos e neta, a Melissa, Lívia e Klaus. Certo? Melissa, Lívia e Klaus. E para a esposa também, para a esposa Rosa Cooper, para os filhos e noras, em especial, também para o Gilberto Pires, o popular Beto, e o Luizinho da cadeira elétrica vermelha, aqui da nossa cidade, são os nossos ouvintes muito queridos também, tá certo? E para o casal lá do bairro da Barra Alegre, o Walter Seco e Dona Zenaide, aquele abraço, esta gente amada que estão junto com a gente, tá? Alô, seu Walter Seco, Dona Zenaide, ali na Barra Alegre de Riverzul, São Paulo, junto com a gente. E o Luizinho também, aqui junto com a gente, que orgulho, que bom ter vocês, o Gilberto, o Beto, não é? E o Cláudio Cooper em Special, participa sempre, um big hug for you. O Cláudio Cooper não nos deixa na mão, todas as

Fashion participa sempre. Um Big Hug for You. O Claudio Cooper não nos deixa na mão. Todas as edições nós temos o repertório seleto e muito bonito a escolha musical. Very beautiful do nosso ouvinte, Claudio Cooper. Participe sempre, Big High for You. Valeu, mandar um abraço pro Reginho Cooper, lá em Itapeva, São Paulo, junto com a esposa Roberta e junto com a filha Melissa. Aquele abraço pro Claudio Cooper, pro Gilberto Pires, pra dona Zenaide. Aquele abraço pro Gilberto Pires. Aquele abraço também pro vizinho da cadeira vermelha e a dona Rosa Cooper. Gente amadas, gente nossa, aqui da nossa City. Legal, muito bom. Rolamos aqui também, deixa eu ver que são várias canções que tocaram, não é? E a gente vai fazer aqui a leitura de todos. A participação foi do nosso ouvinte Nivaldo.

para a filha Luana, para o genro Luciano e a netinha Melissa. Todos vocês são muito queridos por nossa produção. Nosso muito obrigado pela sua participação, nosso querido Nivaldo Lopes Machado, aqui da nossa cidade, para as paradas dos anos dourados e para todo o Brasil. Participe sempre, vem, Rafa, valeu! Nivaldo, querido, aquele abraço para vocês aí, tá certo? Rolamos aqui também a participação... Deixa eu dar um look aqui. Peraí. Let's take a look. Deixa eu dar uma olhada aqui. É isso mesmo. Nós ouvimos aqui também a participação da nossa ouvinte Cláudia, que é do bairro do Morro Chato. E ela pediu uma canção linda aqui de 1972. A canção na voz do saudoso Barros de Alencar. A canção Meu Amor. É de 1972, mas é linda demais essa canção, viu, Cláudia? Que orgulho ter você participando e nos dando aí de brinde o seu bom gosto musical. O Barros gravou aí em 1972 no compacto duplo pela gravadora RCA Victor, tá certo? E a nossa ouvinte Cláudia, que é do bairro do Morro Chato, de Itararé, São Paulo, Brasil, ofereceu aqui para todos da família, para todos do bairro e para todos da produção do programa Anos Dourados. Cláudia, você está convidado para participar novamente. Um big hug for you. Thank you very much pela participação. Participe sempre, querida Cláudia, do bairro do Morro Chato. Que prazer ter você junto com a gente, tá bom? Participe sempre, big hug for you. Valeu! Que bom, Cláudia! Legal! E a primeira que tocou neste bloco das nacionais foi a Helena Maria que escolheu, tá certo? Ela que abriu o segundo bloco de Anos Dourados, com a canção Lembranças, nada mais nada menos na voz da cantora carioca Kátia, cantando a nossa ouvinte Helena Maria, bairro do Ginásio de Itararé, São Paulo, Brasil, para as paradas dos Anos Dourados e para todo o Brasil. Ela já escolheu pro próximo domingo, por Next Sunday, né? Por Next Sunday, Lázaro Santos, que canta no próximo domingo para Helena Maria. Obrigado pela participação. Esta canção, a nossa ouvinte pediu, a cantora carioca, Kátia, dando seu recado musical, cantando Lembranças. Foi um disco de vinil gravado em 1979, foi um compacto de vinil e do álbum de estreia da cantora, tá bom? Lembrando que essa canção foi composta, né, por Roberto Carlos e o saudoso Erasmo Carlos, tá bom? Foi também da novela Marina, da extinta Rede Tupi de televisão. Linda demais a escolha musical do nosso ouvinte Helena Maria, do bairro do Ginásio, de Itararé, São Paulo, Brasil, para as paradas do ano para todo o Brasil. Ela ofereceu aqui para todos da Femana, para todos da família, para todos os listeners, para todos os ouvintes e os friends também, para todos os amigos, tá bom? Helena Maria, participe sempre. Big hug for you, valeu, que participação linda demais. O Pablo e a Hillary estão aqui no bairro Tamboré, São Paulo, junto com a gente. A Kátia Miriam é de Alphaville, São Paulo, tá certo? E quem mais, né? Junto com a gente aqui tem bastante acompanhando a programação da noite, tá certo? Haroldo Amaral da Rosa, de Osasco, São Paulo. Terezinha Amaral da Rosa, de Osasco, São Paulo também, tá certo? O Edson da Desentupidora, de Itararé, São Paulo, tá certo? E quem mais que acompanha a gente? Olha que bacana, né? E a Elza Cocamala, com certeza, fazendo aí a sua participação. Deixa o Lázaro dar um look aqui pra gente de mais músicas. A Rosângela Filipac, junto com a gente também, ouvindo a programação da noite, obrigado pela sintonia. O Luciano Tubarão, ali no bairro Viaduto, a Rosa Alves, acompanhando também, junto com a gente. O Gil Lancho, do Jardim Alvorada, pede músicas aqui, hein? Tocaremos pra você no Next Sunday, no próximo domingo, hein, Gil? Com certeza. E a Inês Andrade, do bairro do Cerrado. Vamos de músicas então, Paulinho? A gente traz agora, abrindo o próximo bloco das internacionais. E a gente vai trazer uma bem linda pra você aqui, pra matar a saudade. Por onde você andou em 1972? Que você ouviu essa canção e vai matar a saudade agora. Vamos acertar o seu relógio. Agora são horas, que horas são, que horas? 20 horas e 33 minutos. Vem aí, Folhas, dando seu recado musical. Mistake pra matar a saudade. Boa noite.

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94, banda escocesa dando seu recado aqui, Nazaré, cantando uma canção linda demais, não é? Pra matar saudade, uma canção de 1974, a canção Lo Hortes, o amor dói, não é? O amor dói, com certeza. O amor dói, dói muito, tá certo? Lo Hortes na voz da banda escocesa Nazaré, matando saudade em anos dourados. Você pode participar, pedir a sua canção, pode participar pelo 1535-326081, marca a sua canção predileta, no Next Sunday a gente toca pra vocês, tá bom? Obrigado pela participação, foi da nossa ouvinte Glória, ela pediu Lo Hortes na voz da banda escocesa Nazaré, dando o seu recado musical em anos dourados. A canção foi gravada em 1974, foi aí lançado pela gravadora Monocrest Rock Records, tá? E lançado como singles em 1975, tá? E foi um front do álbum Hair of the Dog, pra matar saudades. Linda escolha musical. É a nossa ouvinte Glória. A nossa ouvinte Glória aqui é de Tararé, São Paulo, Brasil, para as paradas dos anos dourados para todo o Brasil. Valiosa participação, linda demais. Agradecimentos em nome da equipe do programa Nos Dourados para nós do Vinte Glória, tá certo? Quero agradecer aqui para todos da Family, para os casais Cleusa e Murad. Alô, Murad, alô, Cleusa também, lá em Santa Cruz dos Lopes, aqui da nossa cidade. Para o Sérgio e a Vanderleia, aqui, vigia do Banco do Brasil, né? O Sérgio e a esposa Vanderleia. E para o Mauro e a Sônia, que são de Avaré, São Paulo. Para o Jorge e a Lúcia de Itaberá, São Paulo. Todos, gente queridas, nossos ouvintes amados em Itaberá, São Paulo, em Avaré, São Paulo, tá certo? Toda essa gente amada e querida acompanhando a programação pelo aplicativo. Muito obrigado, isso é pela sua participação, da nossa querida e ouvinte, a nossa ouvinte Glória. Muito maravilha ter vocês em nossa companhia, tá certo? Este mesmo pedido musical também fez parte também da preferência musical do nosso querido doutor Enivaldo Luiz Mota, certo? Enivaldo Luiz Mota, doutor advogado o Mota, né? Junto com a gente, a Simone também, advogado, professor, contador. O cara tem mil e uma profissões, tá certo? Muito obrigado a participação também. Ele pediu também para ouvir Nazaré cantando Lo Hortes. O amor dói, o amor machuca. O disco é de 1974, mas lançado como singles em 1975 pela gravadora Monocrest Records. É um from the album Hair of the Dog, tá bom? Essa gente amada, alô Glória pra você, alô pro nosso querido o professor Enivaldo, o doutor Enivaldo Luiz Mota, pra Simone, que está junto com a gente, aquele abraço, participe sempre, linda escolha musical, viu? Maravilha essa participação, aquele abraço pra vocês, um big hug for you, thank you very much, thank you so much pela participação. Alô Lineu Ferreira, junto com a gente, a Sueli também, acompanhando a programação, sempre sintonizado com as netinhas lá, acompanhando todos aí em nossa companhia. Nosso muito obrigado para a família toda que estão aí sintonizando para curtir a programação de Anos Dourados, tá certo? Rolamos aqui também, deixa eu lá, dar um look aqui. Eu quero mandar um abraço aqui pro Bejair de Oliveira, tá junto com a gente. O Pedro da Confisa 2 também está. O Rubão da Quitanda, aqui da nossa cidade, olha aí. O Amarildo do táxi, o marido taxista.